0: 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As notícias do governo federal que movimentaram o país no dia de hoje.
1: Olá, boa noite.
0: Boa noite para você que nos acompanha em todo o país.
1: Terça-feira, 12 de maio de 2026.
0: Vamos ao destaque do dia, mais de 11 bilhões de reais no combate ao crime organizado.
1: O governo do Brasil lança plano com foco na desarticulação financeira e operacional de facções criminosas.
0: Presidente Lula destaca a união com estados e municípios para enfrentar a violência e garantir a segurança de todos os brasileiros.
2: O território será devolvido ao povo brasileiro de cada cidade e de cada estado.
1: E ainda, o governo do Brasil zera impostos de importação sobre compras internacionais, a chamada taxas das blusinhas.
0: O imposto vale para importação de produtos de até 50 dólares, cerca de R$250.
1: E você vai ouvir também prevenção e controle aos incêndios florestais.
0: Novos equipamentos foram entregues para reforçar a ação no Cerrado e Pantanal.
1: Um investimento de 150 milhões de reais do Fundo Amazônia, Gabriela Noronha.
3: Os equipamentos entregues vão fortalecer a atuação em áreas de difícil acesso e reduzir o tempo de resposta aos incêndios no Cerrado e Pantanal.
0: Hoje, na apresentação da Voz do Brasil, eu, Luciana Vasconcelos e Nazi Brum.
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0: Para combater o crime no país.
1: O programa Brasil contra o Crime Organizado conta com investimentos e financiamentos que ultrapassam os 11 bilhões de reais.
0: Entre as ações previstas está a asfixia financeira do crime organizado para atingir fluxos ilícitos e lavagem de dinheiro.
4: O programa Brasil contra o Crime Organizado conta com quatro eixos. O primeiro mira a estrutura financeira das organizações criminosas, como, por exemplo, a lavagem de dinheiro. Para isso, o país vai ampliar as forças integradas de combate ao crime organizado, que farão operações interestaduais de alta complexidade, como explicou o secretário nacional de Segurança Pública, Francisco Veloso.
5: O crime organizado, diferente de outros tipos penais, tem um objetivo muito claro. Claro, ele quer ter lucro. Para isso, nós temos as forças integradas de combate ao crime organizado em todos os estados. E nós vamos criar ficos nacionais. Abriremos em São Paulo, no Rio, no Nordeste, no Sul e no Norte.
4: Outro eixo busca melhorar a investigação de homicídios, com fortalecimento das polícias científicas, dos institutos médicos legais e da rede integrada de bancos de perfis genéticos. O último ponto busca desarticular o mercado ilegal que abastece as organizações criminosas, a partir do tráfico de armas, munições, acessórios e explosivos. O programa prevê a criação da Rede Nacional de Enfrentamento do Tráfico de Armas. O ministro da Justiça e Segurança Pública, Wellington Lima e Silva, ressaltou a importância da participação dos estados e municípios no trabalho conjunto.
6: É fundamental que cada um dos agentes de segurança aqui tome o plano como seu. O programa é do Brasil. O programa não é só do governo federal. O programa é do Brasil e de cada um dos cidadãos para que nós possamos viver sem medo.
4: O presidente Lula destacou a união necessária para combater o crime organizado e disse que o plano vai devolver o Brasil aos brasileiros.
2: O território será devolvido ao povo brasileiro de cada cidade e de cada estado para que a gente possa dizer ao mundo que muitas vezes o criminoso não é o pobre, não é o negro, não é o desempregado que está no bairro pobre. Muitas vezes o responsável está no andar de cima, engravatado, tomando uísque e zombando da nossa cara.
4: Para colocar o programa Brasil contra o Crime Organizado em prática, o governo prevê mais de R$1 bilhão em recursos diretos já em 2026. São quase 390 milhões para combater o fluxo de dinheiro ilegal, 330 milhões para reforçar presídios, 201 milhões para investigação de homicídios e 145 milhões para enfrentar o tráfico de armas. Além disso, será criado uma linha de crédito de 10 bilhões de reais para estados e municípios investirem em equipamentos, tecnologia e estrutura para as forças de segurança. Reportagem Márcia Fernandes.
1: E a gente segue falando sobre esse plano lançado hoje, mais especificamente sobre o eixo voltado às políticas penais.
0: Está prevista a criação do Centro Nacional de Inteligência Penal, além da aquisição de equipamentos, realização de operações nacionais e capacitação de servidores.
1: E para falar mais sobre o assunto, temos conosco ao vivo pela internet o secretário nacional de Políticas Penais, André Garcia. Boa noite, secretário.
7: Boa noite, Luciana. Boa noite, Nazi Brum. Boa noite a todos os nossos ouvintes.
1: Secretário, no que se refere às políticas penitenciárias, o que o senhor pode falar para a gente sobre as medidas que serão adotadas e os investimentos que serão feitos, inclusive em presídios estaduais?
7: Bem, o nosso programa, ele teve uma premissa importante, que foi a orientação do presidente Lula e do ministro Wellington César, de também aproveitar o que vinha dando certo, experiências exitosas e programas do governo, junto com os estados e o Distrito Federal, que já estavam funcionando e que precisavam, de certa forma, de maior robustez e maior aporte financeiro. Essa premissa, por exemplo, foi a que regeu o eixo 1, que trata de asfixia financeira do crime organizado, e que teve como parâmetro a recente Operação Carbono Oculto, uma operação que foi realizada em parceria com a Receita Federal, Polícia Federal e o Estado de São Paulo, e foi muito exitosa porque atingiu fortemente a criminalidade organizada entranhada em instâncias de poder econômico que comumente não são atingidas em operações policiais. A mesma premissa nós usamos no sistema penitenciário, porque nós temos um modelo de excelência que é administrado pelo governo federal, que é o sistema penitenciário federal, seguro, rígido, que permite um controle e monitoramento de diversas lideranças criminosas no nosso país. São 5 unidades, 5 presídios federais estão espalhados pelo país e são administrados pelo governo federal. E a nossa pretensão é, após identificadas as unidades, os presídios nos estados, que precisavam, porque abrigavam lideranças criminosas locais, precisavam de uma elevação do padrão de segurança, foi exatamente isso. Elevar o padrão de segurança para protocolos, treinamentos, capacitações e, importante, equipamentos de segurança similares ao que nós aplicamos nos presídios federais. E assim, isolar lideranças criminosas e não permitir que essas lideranças impactem na segurança pública do cidadão e da cidadã brasileira.
0: Secretário, uma das estratégias, como o senhor falou, é isolar essas lideranças criminosas. E uma das ideias é interromper a comunicação entre esses detentos. Como que está previsto nesse plano?
7: Bem, há um conjunto de ações que tem esse objetivo. Primeiro, reforçar, robustecer os protocolos de segurança nessas unidades dos estados, treiná-los, que é para aplicação de protocolos rígidos semelhantes ao que são aplicados no sistema penitenciário federal. Não há incidência, para que o nosso ouvinte, também quem está nos vendo aqui pelas redes sociais, não há incidência de celulares nem de objetos ilícitos nas penitenciárias federais. E nós queremos isso em todas as penitenciárias que nós escolhemos como mais sensíveis em todos os estados. Não queremos objetos ilícitos, não queremos celulares e não queremos nenhum tipo de droga ou arma branca ou qualquer outro tipo de artefato que seja utilizado contra os policiais penais, contra a sociedade. E essa foi a premissa, como disse, que foi implementada, que será implementada com o nosso programa Brasil contra o Crime Organizado. Além do treinamento, nós vamos doar equipamentos que vão elevar o nível de segurança, treinar os policiais e servidores também para a utilização desses equipamentos. Por exemplo, eu posso dizer aqui drones modernos para vigilância, kits de varredura eletrônica que vão permitir levantar onde há aparelhos eletrônicos ligados ou desligados, celulares em presídios, identificar onde estão esses celulares e retirá-los das celas, se for o caso, aparelhos de raio-x, scanners corporais, e também o governo federal, de forma inédita, vai realizar a contratação de bloqueadores de celulares e vai, com essa contratação, disponibilizar para que os estados possam, nas unidades, aplicar essa tecnologia de silenciamento de comunicação. Então, além disso, nós vamos realizar operações programadas, que são operações voltadas para identificar esses equipamentos, esses aparelhos eletrônicos nessas unidades e retirá-las, que são as operações modo avião, que nós denominamos assim. Usamos um equipamento que permite o rastreamento de aparelhos eletrônicos, que são equipamentos nossos aqui da Secretaria Nacional de Políticas Penais e também e da Polícia Penal Federal e também a Operação Multi, que é a operação organizada com os estados para retirada desses celulares e de qualquer outro material ilícito que esteja nas prisões. Ou seja, vamos atuar com inteligência, equipamentos, treinamento e operações policiais intensas de modo a não permitir que haja comunicação desses presídios, de indivíduos custodiados nesses presídios para além dos muros das unidades penais.
8: Secretário, como é que vai funcionar esse Centro Nacional de Inteligência Penal? Ele vai ter ações integradas aí com todos os estados?
7: Exato, ele vai nos ajudar inclusive na coordenação dessas operações que hoje nós coordenamos aqui diretamente da Secretaria, as operações Multi e Modo Avião, que são operações nacionais realizadas em diversos estados ao mesmo tempo. Vai congregar também policiais penais das diversas polícias estaduais, vai permitir um maior fluxo de informações num modelo muito semelhante ao que se chama de Centro de Fusão de Informações, ou nos Estados Unidos conhecido como Fusion Centers, que são centros em que estão todas as agências policiais, no nosso caso, de todas as polícias, representantes de todas as polícias penais, inclusive a federal, que vão conviver, trocar informações, coordenar operações e dar um dinamismo maior às ações no ponto de vista nacional.
0: Então tá ótimo, secretário. É uma área muito importante e o governo está de olho nisso, então, né?
7: Exatamente, é uma área fundamental para a segurança pública do cidadão brasileiro, né? É onde tudo começou, porque as organizações criminosas surgiram nos presídios e vão terminar, porque a determinação do governo é essa, controlar e manter esses indivíduos isolados e não permitir que haja comunicação nem influência na vida do cidadão que vive fora dos muros dos presídios.
8: Bom, nós conversamos com André Garcia, secretário nacional de Política Penal. Secretário, muito obrigado pela entrevista à Voz do Brasil.
7: Eu que agradeço a oportunidade, estou aqui sempre à disposição de vocês e dos nossos ouvintes.
0: O período de seca está começando na região central do Brasil.
8: E com ele vem o maior número de ocorrências de incêndios florestais.
0: Viaturas e equipamentos que vão ajudar no combate ao fogo foram entregues hoje pelo governo federal.
8: Os investimentos são do Fundo Amazônia e pela primeira vez serão aplicados nos biomas Cerrado e Pantanal.
3: Caminhões especializados no combate a incêndios florestais, caminhonetes 4x4 equipadas, sopradores e aeronaves.

0: Minas Gerais, Mato Grosso do Sul e Distrito Federal, além da Força Nacional de Segurança Pública e Brigadas Florestais. A medida faz parte da Política Nacional de Manejo Integrado do Fogo, criada em 2024 e gerida pelo Ministério do Meio Ambiente e Mudança do Clima. O ministro da pasta, João Paulo Capobianco, lembrou que o governo também tem fortalecido o planejamento e alcançado bons resultados no combate aos incêndios florestais.
1: Atualmente, nós temos reuniões a cada 2 meses com os maiores meteorologistas do Brasil e do exterior para monitorar permanentemente os cenários de risco climático e de risco, portanto, de incêndios. Esse dado é traduzido em planejamento, é levado para a sala de situação e articula e organiza a ação do governo federal. Nós, em 2025, reduzimos a área queimada no Brasil inteiro em 39%.
0: Esse é o primeiro investimento do Fundo Amazônia em biomas fora da Amazônia Legal. O fundo, restituído em 2023, após 4 anos de paralisação, já aprovou mais de R$ 400 milhões para apoiar os corpos de bombeiros de 9 estados da Amazônia Legal no combate a incêndios. Reportagem Gabriela Noronha.
2: O presidente Lula acaba de anunciar que zerou os impostos para compras de até $50 sobre compras internacionais online, tributos que ficaram conhecidos como taxa das blusinhas.
3: Segundo o secretário executivo do Ministério da Fazenda, Rogério Seron, essa medida só pôde ser anunciada após o combate ao comércio ilegal.
4: Isso só foi possível depois de um avanço muito significativo para regularizar o setor. O contrabando, que era uma marca presente nesse setor, ele foi eliminado. Agora um setor regularizado e continuará regular vai poder usufruir dessa isenção, dessa zeragem de tributação sobre esses produtos. Isso vai beneficiar a população mais carente, mais pobre, que utiliza muito dessas plataformas para adquirir produtos que são muito importantes para o seu dia a dia.
2: A mudança será publicada em edição extra do Diário Oficial de hoje e já passa a valer a partir de amanhã.
3: Estudantes com dívidas no Fundo de Financiamento Estudantil, FIES, podem realizar a renegociação de débitos a partir de amanhã por meio do Desenrola FIES.
2: Os contratos em atraso poderão ser quitados com desconto de até 99% sobre o valor da dívida.
3: A expectativa é atender mais de 1 milhão de estudantes.
5: Pode participar do programa quem teve contrato firmado até 2017 e que estava na fase de pagamento em 4 de maio de 2026. A negociação pode ser feita até 31 de dezembro deste ano. A expectativa é que mais de 1 milhão de estudantes sejam beneficiados com refinanciamento. O Desenrola FIES faz parte do novo Desenrola Brasil, programa lançado pelo governo federal no início deste mês para reorganizar a vida financeira de milhões de brasileiros e ampliar o acesso ao crédito em melhores condições. A medida, no entanto, não prevê a utilização do FGTS para abatimento das dívidas, como acontece em outras renegociações do Desenrola Brasil. Outra vantagem é para os estudantes que mantêm os pagamentos em dia. O programa oferece a possibilidade de quitação integral do débito com 12% de desconto sobre o saldo devedor. Para facilitar o atendimento, todo o processo de renegociação será realizado pelos canais digitais do banco responsável pelo contrato. No portal do Ministério da Educação foi publicada uma matéria com o passo a passo da renegociação. Acesse gov.br/mec e saiba mais. Reportagem Talita Albuquerque.
3: E ainda sobre o Desenrola, mas desta vez para o agricultor familiar que está com as contas no vermelho.
2: O Desenrola Rural está a todo vapor com descontos de até 96% do valor da dívida.
3: A iniciativa quer melhorar a saúde financeira dos produtores rurais e facilitar o acesso ao crédito de olho na safra 2026-2027.
6: Nas praias de Tamandaré, no litoral do Pernambuco, Fabrício do Nascimento aprendeu a pescar com os avós e se dedica à atividade artesanal ao longo de 20 anos. Recentemente, decidiu aumentar a renda e investiu na criação de abelhas. Durante a pandemia, o novo negócio virou um problema e o que antes era investimento virou dívida, como relembra Fabrício.
7: E foi na época que eu comecei a tirar meu primeiro empréstimo, foi em torno de R$ 2.500. Tive uns problemas no decorrer da pandemia, não tive condições de pagar.
6: Foi só no ano passado que Fabrício conseguiu a tão esperada saúde financeira nos negócios. O produtor rural aderiu.

0: aderiu ao programa de renegociação de dívidas do governo do Brasil. Os descontos permitiram que ele limpasse o nome e pudesse sonhar alto.
1: Quitei essa dívida, investi na minha área da pesca e na área da apicultura. Eu estou querendo um investimento maior. Meu sonho é fazer minha agroindústria para produção de mel também.
0: O sonho de Fabrício e de outros agricultores rurais pode se tornar realidade com o novo Desenrola Rural. O programa permite renegociação e liquidação de débitos com descontos que chegam até 96% e atende quem tem débitos vinculados ao Programa Nacional de Fortalecimento da Agricultura Familiar, o PRONAF. Podem ser beneficiados agricultores familiares, assentados da reforma agrária, pescadores artesanais, povos e comunidades tradicionais e cooperativas da agricultura familiar. A expectativa é que os descontos ajudem os produtores a planejar a safra 2026-2027, como explica a ministra do Desenvolvimento Agrário e Agricultura Familiar, Fernanda Maquiavelli.
2: Nós conseguimos, no âmbito do Desenrola Brasil, reabrir um Desenrola Rural. Agora, nessa nova rodada, nós de novo temos condições muito favoráveis para essa renegociação. São descontos bastante convidativos para conseguir promover essa regularização das dívidas dos agricultores familiares. Nós esperamos que a partir do Desenrola Rural, os agricultores familiares voltem a acessar o crédito do PRONAF, estejam na produção de alimentos, participando ativamente da ampliação da nossa safra 2026-2027.
0: A adesão ao Desenrola Rural pode ser feita até 20 de dezembro de 2020. Dívidas do PRONAF ou contra a instituição. A regularização deve ser feita dessas empresas. Se o débito estiver da União, é possível limpar o nome no site do Regularize. Mais informações sobre o Desenrola Rural. gov.br/md. Edinaldo Júnior.
3: Hoje a ministra do Desenvolvimento Agricultura, Nanda Maquiavelli, a preço das ações do setor.
4: Ela destacou as políticas voltadas às com a implementação de 110 com espaços de produção diversos saudáveis para a soberania e a segurança alimentar.
3: A União Europeia retirou o Brasil da lista de países autorizados a exportar produtos de origem animal destinados ao consumo a partir de 3 de setembro.
4: Por meio de nota, o governo brasileiro informou que recebeu com surpresa a notícia e que tomará prontamente todas as medidas necessárias para reverter essa decisão.
3: O chefe da delegação do Brasil junto à União Europeia já tem reunião agendada para amanhã com as autoridades sanitárias do bloco.
4: O Brasil é o maior exportador do mundo de proteínas de origem animal e o principal fornecedor de produtos agrícolas ao mercado europeu.
3: Todas as informações sobre pré-natal, parto, puerpério, cuidados com o bebê, vacinação, alimentação, saúde mental e rede de apoio, tudo em um único lugar.
4: E agora disponível também pelo celular com mais praticidade e segurança.
3: É a nova caderneta brasileira da gestante, lançada hoje no Rio de Janeiro pelo ministro da Saúde, Alexandre Padilha.
5: Márcia Silva de Araújo, de Planaltina, no Distrito Federal, está grávida de 4 meses. É a sua terceira gestação, mas ela ainda toma todos os cuidados necessários nessa fase. As vacinas estão em dia e todo mês tem consulta de pré-natal.
6: Saio de uma, já tem outra no outro mês. E é um momento muito delicado, que a mãe tem que ser acompanhada, sim. Você está gerando um bebê, você tem que ter uma assistência da família e do posto de saúde. Eu acho muito importante.
5: Para facilitar e ampliar a organização de exames de pré-natal e dos cuidados com as mães e seus bebês, o Ministério da Saúde lançou nesta terça-feira a nova caderneta brasileira da gestante. A versão reformulada do documento reúne todas as informações da mulher desde a gravidez ao pós-parto. Outra novidade é que o conteúdo da caderneta agora vai estar integrado com o Meu SUS Digital. Tudo na palma da mão, para garantir um atendimento mais qualificado às gestantes, de acordo com o ministro da Saúde, Alexandre Padilha.
7: Nós temos 85% das equipes de saúde da família no Brasil inteiro que usam já o prontuário eletrônico do Ministério da Saúde. Então, a expectativa é que ele fique na mão da gestante, na mão dos profissionais de saúde, como se fosse a verdadeira bíblia da gestação, do cuidado das mulheres no nosso país.
5: O documento também traz informações de cidadania, como saúde mental, luto materno e parental e violência obstétrica. E tem espaço para registros específicos sobre o acompanhante, métodos de alívio da dor, posições para o parto, procedimentos a serem evitados e rede de apoio. Maria Silva de Araújo, do Início da Matéria, aprovou a novidade.
6: Vai melhorar bastante no sentido de facilitar a nossa vida. Hoje em dia também está sendo tudo digital.

0: E aí eles vão passando do computador para o outro. Então, assim, é maravilhoso.
1: Além da versão digital, serão distribuídos 3 milhões e 200 mil exemplares da caderneta física em todo o Brasil. Reportagem Natália Koslick.
2: O acesso à caderneta brasileira da gestante é feito pelo aplicativo Meu SUS Digital, disponível para Android e iOS ou pela versão web da plataforma.
3: Estão abertas as inscrições para o Fórum Nacional da Rede de Parcerias, promovido pelo Ministério da Gestão e da Inovação em Serviços Públicos.
2: O evento busca aprimorar as políticas públicas e o impacto dos serviços na vida do cidadão, com mais de 240 painéis, palestras e oficinas.
3: O evento será realizado entre 9 e 11 de junho no Centro de Convenções Ulisses Guimarães, em Brasília.
2: As inscrições são gratuitas e podem ser feitas no endereço gov.br/rede de parcerias.
3: Essas foram as notícias do Governo do Brasil.
2: Uma realização da Secretaria de Comunicação Social da Presidência da República.
3: Com produção da empresa Brasil de Comunicação.
2: Fique agora com as notícias do Poder Judiciário e do Congresso Nacional. Uma boa noite.
3: Boa noite para você e até amanhã.
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6: STF pede novas providências de órgãos para aprimorar transparência das emendas parlamentares.
7: STJ afasta indenização do DPVAT em acidente ocorrido durante prática de crime.
6: Justiça do Trabalho registra mais de 600 mil casos de assédio moral.
7: Boa noite, eu sou Marcela Luiza.
6: E eu sou Marcelo Della Libera.
7: O Supremo Tribunal Federal pede novas providências para reforçar a transparência e o controle sobre as emendas parlamentares.
6: A decisão é do ministro Flávio Dino e envolve órgãos de fiscalização do Senado, do Governo de São Paulo e da Justiça Eleitoral. Carolina Chaves.
8: Na decisão, Flávio Dino pediu ao Tribunal de Contas da União informações sobre o funcionamento de um painel de acompanhamento das emendas parlamentares e cobrou esclarecimentos da Controladoria Geral da União sobre limitações na estrutura do órgão. O ministro também quer explicações do Senado sobre a possibilidade de ampliar regras contra nepotismo envolvendo suplentes de senadores e familiares. Já o governo de São Paulo deverá esclarecer suspeitas de acordo político relacionado à destinação de emendas de bancada federal. A decisão ainda determina que assembleias legislativas e a Câmara Legislativa do Distrito Federal comprovem a adaptação das regras locais ao modelo federal de execução das emendas. O relator também encaminhou ao Tribunal Superior Eleitoral e à Procuradoria-Geral Eleitoral pedidos de análise sobre possíveis riscos de uso irregular de emendas parlamentares em campanhas eleitorais.
7: A indenização do extinto seguro DPVAT não é devida se o acidente de trânsito ocorreu durante a prática de crime.
6: Esse posicionamento é do STJ. Fátima Uchoa.
9: Um homem roubou uma motocicleta com a qual, logo depois, sofreu acidente de trânsito. Ele pediu a indenização do seguro obrigatório DPVAT, que hoje está extinto, e a Justiça do Paraná determinou o pagamento. No entanto, a quarta turma do STJ deu provimento ao recurso especial da seguradora. Para a ministra relatora Isabel Galotti, a existência de conduta dolosa da vítima afasta a cobertura securitária quando o risco é deliberadamente provocado, como no caso do roubo de veículo com o uso da motocicleta subtraída.
7: Justiça do Trabalho registra mais de 600 mil casos de assédio moral.
6: O levantamento considerou o período de 2020 a 2025. William Nascimento.
10: Nos quatro primeiros meses de 2026, já foram formalizadas mais de 30 mil ações por assédio moral. Ele está no comentário constrangedor, na punição injusta, na intimidação, em situações que afetem a dignidade de quem trabalha e causem danos à saúde física e mental. E a empresa é responsável por atitudes como essa. Se não cuidar do ambiente de trabalho, pode responder por isso. E esse é o alerta do coordenador-geral do programa Trabalho Seguro, ministro Agra Belmonte. Investimento é prevenir. custo é a empresa ter de pagar indenizações.
7: A partir do dia 15 de maio, pré-candidatos já podem começar a arrecadar dinheiro para financiar as campanhas das eleições gerais de 2026.
6: Um dos meios de arrecadação é por meio do financiamento coletivo, conhecido como vaquinha virtual. Estevam Furtado.
11: A vaquinha virtual já foi usada nas eleições de 2018, 2020, 2022 e 2024. O modelo, também chamado de crowdfunding, permite arrecadar recursos pela internet, por sites, aplicativos e plataformas digitais. As empresas que oferecem esse serviço precisam estar cadastradas e aprovadas pelo Tribunal Superior Eleitoral, além de serem contratadas antes por pré-candidatos ou partidos, conforme prevê a Lei das Eleições. A página sobre financiamento coletivo já está disponível no portal do TSE. Até agora, 4 empresas foram aprovadas para atuar nas eleições de outubro e outras 2 estão com cadastro incompleto.
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7: Uma boa noite.
6: Boa noite.
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13: Eu sou Paula Groba e estes são os destaques de hoje do Jornal do Senado, que começa agora. Plenário aprova renovação automática da CNH para bons motoristas. Avança projeto que endurece punições para fraudes no mercado financeiro. Aprovadas regras mais rígidas para o fechamento de escolas rurais. Boa noite. Motoristas com bom histórico no trânsito garantiram mais facilidade para renovar a carteira de habilitação. O plenário aprovou hoje a medida provisória que permite a renovação automática da CNH para condutores inscritos no Registro Nacional Positivo de Condutores, cadastro que reúne quem não cometeu infrações de trânsito no período de 12 meses. Mas o texto aprovado pelo Congresso inclui ainda a necessidade de exame médico para a renovação. A proposta segue agora para a sanção presidencial. Os detalhes com o repórter Alexandre Campos.
14: Relator da medida provisória, quando o texto esteve na comissão mista, o senador Renan Filho, do MDB de Alagoas, afirmou que dificultar o acesso à CNH impede que muitas pessoas entrem no mercado de trabalho.
15: É por isso que o Brasil vive, de certa maneira, um apagão de motoristas de caminhão, especialmente os caminhões de grande porte. Porque a burocracia afugenta o jovem da primeira habilitação. E ao fazê-lo, afugenta também a formação de condutores profissionais.
14: A renovação automática da CNH deverá ser precedida de exames de aptidão física e mental. Essa exigência foi novidade, já que não constava no texto original da MP. Renan Filho acatou emenda para reintroduzir essa obrigatoriedade. De acordo com o texto aprovado, o motorista habilitado poderá optar pela CNH digital gratuita caso prefira não pagar pelo documento físico. A MP, que segue para sanção, ainda prevê a correção anual pelo IPCA dos valores referentes aos exames de aptidão física e mental e de avaliação psicológica a serem fixados nacionalmente pela União.
13: E brasileiros que sofrem com dores persistentes por meses ou até anos poderão ter atendimento mais especializado no SUS. O plenário aprovou um projeto que estabelece regras para o cuidado de pessoas com dor crônica na rede pública de saúde. A proposta garante atendimento integral aos pacientes e cria o Dia Nacional de Conscientização e Enfrentamento da Dor Crônica em 5 de julho. O texto segue para a sanção presidencial. Carros abandonados em ruas e terrenos públicos, além de prejudicarem a paisagem urbana, podem acumular água, atrair vetores de doenças e causar danos ao meio ambiente. E para enfrentar esse problema, a Comissão de Meio Ambiente aprovou um projeto que obriga os proprietários a retirar os veículos abandonados que representem risco à saúde pública ou ao meio ambiente. Os detalhes com Patrícia Oliveira.
16: O projeto do senador Confúcio Moura, do MDB de Rondônia, foi relatado pela senadora Tereza Cristina, do Progressistas de Mato Grosso do Sul. Ela alterou a lei do desmonte e o Código de Trânsito Brasileiro para acelerar o destino de carros apreendidos e não reclamados, por meio de leilões. Uma das novidades é a integração ao Sistema Nacional de Resíduos Sólidos para rastrear peças retiradas de veículos e combater o mercado ilegal. A ideia é priorizar a chamada economia circular. Antes de reciclar ou descartar um veículo, será obrigatório tentar reaproveitar peças e componentes em boas condições, como destacou a senadora Tereza Cristina.
17: Com isso, damos um passo concreto para reduzir impactos ambientais, organizar o setor e transformar passivos em oportunidades econômicas.
16: Empresas de desmontagem também terão de tratar corretamente fluidos e resíduos poluentes. O projeto segue para análise da Comissão de Assuntos Econômicos.
13: O senador Paulo Paim, do PT do Rio Grande do Sul, elogiou o programa Brasil contra o Crime Organizado, lançado pelo governo federal. Segundo ele, a iniciativa articula inteligência, integração entre os entes federativos e mais de 11 bilhões de reais em investimentos para o enfrentamento das facções criminosas. Paim destacou que o programa prevê ações contra a lavagem de dinheiro, o tráfico de drogas e o crime organizado nos presídios, além de medidas para aumentar a elucidação de homicídios. O senador também defendeu a importância de políticas sociais, educação e geração de emprego no combate à criminalidade.
18: O crime organizado não se combate apenas na ponta, no confronto direto. É preciso atingir suas estruturas, suas fontes de financiamento, sua capacidade de articulação e o seu poder de infiltração. Não basta prender executores, é preciso prender, mas também desmontar os esquemas de lavagem, recuperar ativos e cortar o fluxo ilícito que sustenta essas organizações.
13: Já o senador Esperidião Amin, do PP de Santa Catarina, criticou a decisão do ministro do STF, Alexandre de Moraes, que suspendeu a aplicação da lei da dosimetria até a análise do plenário da corte. Segundo o parlamentar, a medida representa interferência em uma decisão do Congresso Nacional. Amin também defendeu a revisão das penas aplicadas aos envolvidos nos atos de 8 de janeiro e afirmou que o Congresso deve avançar no debate sobre a anistia aos condenados.
19: Se ele acha que a lei é inconstitucional, ele tem que submeter imediatamente. Mas a lei entra em vigor. Quer dizer, agora o ônus da decisão do Supremo é do cidadão que foi beneficiado pela dosimetria. Quer dizer, a decisão soberana do Congresso fica condicionada ao despacho monocrático.
13: Dinheiro desviado, balanços maquiados e investidores enganados. Fraudes no mercado financeiro que podem causar prejuízos bilionários e abalar a confiança na economia passaram a ser alvo de regras mais duras no Senado. A Comissão de Assuntos Econômicos aprovou hoje um projeto que prevê a prisão para fraudes contábeis e a manipulação de informações que levem investidores ao erro no mercado de capitais. Os detalhes com a repórter Marcela Cunha.
20: A proposta da senadora Augusta Brito, do PT do Ceará, foi apresentada depois do caso das lojas americanas. O texto aprovado pune a fraude contábil, como alterar balanços, informar dados falsos ou esconder operações realizadas pela empresa. A pena prevista é de 2 a 6 anos de prisão e multa. O relator, senador Oriovisto Guimarães, do PSDB do Paraná, afirmou que o texto foi ajustado para deixar mais claro o que deve ser considerado crime, sem gerar insegurança jurídica no mercado de ações.
21: É preciso que essa legislação seja muito objetiva. Até porque nesse mercado de ações é impossível a qualquer administrador garantir resultados. Tá? É sempre uma dúvida. Mercado de ações você pode ganhar e você pode perder, no Brasil ou em qualquer lugar do mundo. Então nós precisamos tomar muito cuidado na tipificação desses crimes para não criar insegurança jurídica e para não criar mais ilusão ainda para o aplicador.
20: A proposta também prevê aumento da pena quando a fraude causar grandes prejuízos, atingir muitas vítimas ou abalar a confiança no sistema financeiro. Em caso de condenação, o responsável poderá ficar impedido de exercer atividade empresarial ou ocupar cargos de direção, conselho ou gerência. O projeto segue para a Comissão de Constituição e Justiça.
0: E o fechamento de escolas em áreas rurais, indígenas e quilombolas poderá ter regras mais rigorosas no país. O Senado aprovou um projeto que impede que decisões baseadas apenas em custos definam o encerramento dessas unidades. A proposta que segue para a sanção presidencial determina que o fechamento dessas escolas leve em conta não só os critérios econômicos, mas também o impacto social, cultural e as condições de acesso dos estudantes à educação. O repórter Rodrigo Rezende tem as informações.
1: A Comissão de Educação aprovou uma proposta apresentada pelo então senador Messias de Jesus, do Republicanos de Roraima, que cria normas para o fechamento de escolas rurais, indígenas e quilombolas. A relatora da proposta, senadora Jussara Lima, do PSD do Piauí, teve seu texto apresentado na comissão pela senadora Damaris Alves, do Republicanos do Distrito Federal. Ela destaca que o fechamento de uma escola não pode levar apenas em conta o aspecto econômico.
22: Assegurar que decisões dessa magnitude não sejam tomadas

0: Com trabalhos técnicos de Eliseu Caires, o Jornal do Senado fica por aqui. Acompanhe agora as notícias da Câmara dos Deputados. Boa noite e até amanhã.
1: Jornal Câmara dos Deputados. Deputados analisam política para enfrentar os efeitos da seca no semiárido.
2: Projeto suspende pagamento de financiamento agrícola devido ao El Niño.
1: Comissão aprova punição para casos de violência digital contra a mulher.
2: Boa noite. Comissão aprova punição para uso de IA em ações de violência contra a mulher. A repórter Maria Neves nos conta sobre os casos.
3: A Comissão de Constituição e Justiça da Câmara dos Deputados aprovou o projeto de lei que torna crime alterar ou criar fotos, vídeos e áudios com uso de inteligência artificial para praticar violência contra a mulher. Quem incorrer na prática ficará sujeito à reclusão de 2 a 4 anos, além de multa. De acordo com o novo tipo penal, é crime adulterar, criar, manipular ou produzir fotos, vídeos e áudios utilizando sistemas de inteligência artificial. Para que a conduta seja punida, a manipulação deve ter o intuito específico de causar constrangimento, humilhação, assédio ou ameaça à mulher no contexto de violência doméstica e familiar. O relator, deputado pastor Marco Feliciano, do PL de São Paulo, destacou que a violência digital, ao distorcer a realidade e promover humilhações, assédios e ameaças, aumentam a vulnerabilidade das vítimas, causando danos emocionais e sociais.
4: Esse tipo de violência digital, que muitas vezes ocorre paralelamente a agressões físicas ou psicológicas tradicionais, amplifica o controle e o abuso sobre as mulheres, dificultando ainda mais o processo de superação e denúncia. É fundamental que a legislação avance na mesma velocidade que as tecnologias, garantindo que crimes cometidos por meio de inteligência artificial sejam tipificados e punidos de maneira adequada.
3: Ao apresentar o projeto, o deputado Fred Linhares, do Republicanos do Distrito Federal, também argumentou que a rápida evolução tecnológica possibilita a criação e a disseminação de conteúdos falsos e prejudiciais que aumentam ainda mais a vulnerabilidade das mulheres e agravam o impacto psicológico e social para as vítimas. A proposta que torna crime alterar ou criar fotos, vídeos e áudios com o uso de inteligência artificial para praticar violência contra a mulher ainda terá de ser votada pelo plenário. Da Rádio Câmara de Brasília, Maria Neves.
1: Justiça. Silvio Antônio do PL do Maranhão defende proposta de sua autoria voltada à imparcialidade do judiciário que determina uma quarentena para políticos que desejem ocupar cargos na magistratura. Para ele, os postos não podem ser utilizados como recompensas partidárias.
2: Silvio Antônio sustenta que o cidadão que necessita da justiça deve ser julgado com isenção e ser resguardado de decisões orientadas por agendas políticas e ideológicas. Ele entende que atualmente muitos representantes do judiciário têm desrespeitado essa determinação constitucional.
1: O PSOL entrou com uma ação direta de inconstitucionalidade no STF contra a redução de penas aos envolvidos nos atos de 8 de janeiro. Chico Alencar, do Rio de Janeiro, alega que a sessão do Congresso que derrubou o veto presidencial à matéria teve irregularidades.
2: Chico Alencar alega que qualquer anistia deve ser precedida de um debate com a população. Ele sustenta ainda que não houve arrependimento dos acusados para justificar o perdão e que a punição é necessária para proteger a democracia e garantir a ética na política nacional.
1: Sérgio Turra, do PP do Rio Grande do Sul, critica a decisão do STF que suspendeu a chamada Lei da Dosimetria, recentemente aprovada pelo Congresso Nacional. Ele afirma que a medida desrespeita a decisão da Câmara e do Senado.
2: Sérgio Turra pede abertura de processo de impeachment contra o ministro Alexandre de Moraes. Ele argumenta que o caso compromete a independência harmônica entre os poderes por invadir as competências do legislativo.
1: Relações Exteriores. Luiz Lima, do Novo, do Rio de Janeiro, critica a participação

0: de brasileiros em uma embarcação interceptada por Israel próximo a Gaza. O deputado afirma que a missão tem caráter de propaganda política favorável ao Hamas e não de ajuda humanitária à população palestina.
1: Luiz Lima questiona a incoerência de grupos que se colocam como defensores de causas internacionais, mas não enfrentam a violência no Brasil. Para ele, ao libertar os brasileiros, Israel age com mais senso de justiça do que o STF, no caso dos condenados pelo 8 de janeiro.
0: Política. De acordo com o Marcon, do PT do Rio Grande do Sul, recentes operações da Polícia Federal indicam o envolvimento de lideranças da oposição no escândalo do Banco Master. O deputado critica a articulação de projetos que, segundo ele, beneficiavam instituições financeiras com recursos públicos.
1: Na visão de Marcon, partidos de oposição priorizam interesses do setor financeiro em detrimento de pautas trabalhistas, como o fim da jornada 6x1. O deputado defende o aprofundamento das investigações sobre a atuação de agentes políticos no caso.
0: Segurança Pública. Reginaldo Lopes, do PT de Minas Gerais, elogia o lançamento do programa Brasil contra o Crime Organizado. O parlamentar lembra que o governo federal já encaminhou ao Congresso propostas de combate às facções criminosas e de integração das forças de segurança pública.
1: Reginaldo Lopes informa que o governo prevê investimentos de 11 bilhões de reais em ações de segurança. O deputado também destaca operações da Polícia Federal para enfraquecer financeiramente grupos ligados ao crime organizado.
0: Alexandre Lindemeyer, do PT do Rio Grande do Sul, classifica como histórica a criação do Programa Nacional de Combate ao Crime Organizado, lançado pelo governo federal. Ele elogia a articulação entre União, estados e municípios, além dos investimentos previstos para o setor.
1: Na visão de Alexandre Lindenmayer, o programa prioriza o combate ao financiamento do crime, ao tráfico ilegal de armas e à atuação de facções dentro dos presídios. Segundo ele, a proposta também amplia o controle nas unidades prisionais e fortalece as ações de inteligência.
0: Paulão, do PT de Alagoas, cumprimenta o Poder Executivo pelo lançamento do programa Brasil contra o Crime Organizado. A iniciativa prevê investimentos de 11 bilhões de reais para atacar o poder financeiro de facções criminosas em todo o país.
1: Paulão cita relações entre grupos criminosos, banqueiros e refinarias, como exemplo de ligações a serem asfixiadas pelo programa. Para ele, a presença de autoridades dos três poderes na cerimônia de lançamento demonstra a união de esforços em torno da solução para o problema.
0: Patrus Ananias, do PT de Minas Gerais, critica a proposta que permite ao trabalhador usar recursos do FGTS para comprar armas de fogo e munições. O parlamentar defende o fortalecimento de políticas públicas de proteção à população, em vez de ações que ampliem o acesso a armamentos.
1: Patrus Ananias afirma que o enfrentamento da violência deve priorizar a estruturação das polícias, o controle de fronteiras e a luta contra o crime organizado. Na opinião do congressista, o uso de recursos do FGTS para a compra de armas não contribui para a redução dos homicídios no país.
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0: Meio Ambiente. Avança nas comissões da Câmara a proposta que cria uma política para enfrentar os efeitos da seca no semiárido. A repórter Sofia Peçanha tem informações sobre o tema.
3: A Comissão de Meio Ambiente da Câmara dos Deputados aprovou o projeto que institui a política de convivência com a seca nordestina. A proposta prevê diretrizes para enfrentar os impactos da seca no semiárido brasileiro, por meio de ações como sistemas de monitoramento, planos de emergência para estados e municípios e investimentos em abastecimento de água. O texto destaca que a seca é um fenômeno natural e previsível da região, e por isso deve ser tratada com planejamento contínuo por parte do poder público. Entre os objetivos da política estão garantir acesso à água e alimentação, reduzir desigualdades sociais e econômicas, estimular geração de renda, fortalecer a agricultura adaptada ao clima semiárido e promover a recuperação da caatinga. O relator da proposta na comissão, o deputado Fernando Mineiro, do PT do Rio Grande do Norte, destacou a necessidade de integrar políticas públicas já existentes e fortalecer a atuação conjunta entre União, Estados e municípios.
4: O que nós fizemos foi adequar, né, os termos do projeto a toda uma política da questão do semiárido, né, a Caatinga. Né, nós precisamos chamar a atenção e criar mecanismos como o projeto, como o substitutivo que apresentamos, determina. É preciso integrar as ações. Nós temos uma questão grave no Brasil, que é a invisibilidade, digamos assim, do que acontece na Caatinga.
3: A proposta também institui três programas nacionais. O Programa de Segurança Hídrica do Semiárido, voltado à ampliação do abastecimento de água, o Programa Semiárido Produtor de Energia, que incentiva a geração de energia solar, e o Programa de Preservação, Regeneração e Uso Sustentável da Caatinga. O projeto estabelece ainda a meta de preservar pelo menos 17% da Caatinga por meio de unidade de conservação de proteção integral, no prazo de 5 anos, além de contar com incentivo ao pagamento por serviços ambientais e a projetos de crédito de carbono, com prioridade para inclusão de pequenos produtores e comunidades locais. Para o deputado Fernando Mineiro, as medidas previstas no texto ajudam a estruturar uma política pública permanente para o semiárido brasileiro.
4: O PL conforma uma agenda coerente com a necessidade de previsibilidade climática, integração federativa e proteção de populações vulneráveis.
3: A autora da proposta, a deputada Isa Arruda, do MDB de Pernambuco, afirma que o semiárido brasileiro concentra cerca de 22 milhões de pessoas e enfrenta problemas ligados à pobreza, ao acesso à água e à vulnerabilidade para a preparação nordestina.
0: Desenvolvimento.
1: Fez uma pressão civil de recursos para São João de Meriti. Verbas foram destinadas principalmente às áreas de saúde, infraestrutura e equipamentos públicos do município.
0: O parlamentar também menciona investimentos em espaços esportivos, reforço da segurança pública e melhorias na mobilidade urbana da Baixada Fluminense. De acordo com Bebeto, as ações buscam ampliar a qualidade dos serviços e a infraestrutura local.
1: E o do Rocha, do MDB, enaltece o legado de José Sarney à frente do governo do Maranhão. Na avaliação do deputado, a gestão do político foi marcada por obras estruturantes que impulsionaram o desenvolvimento urbano e econômico, principalmente da capital São Luís.
0: O deputado também ressalta iniciativas voltadas à educação durante o período. De acordo com Hildo Rocha, a implantação de ensino mediado por televisão e a ampliação da rede escolar contribuíram para aumentar o acesso dos jovens maranhenses à educação.
1: Albuquerque, do Republicanos, cumprimenta a atual gestão de Roraima. Ele destaca ações urgentes na área de saúde e segurança para recuperar a dignidade da população e a assinatura da progressão de perto de 1.700 servidores aguardada desde 2022.
0: O deputado ressalta ainda a regularização de salários atrasados e a nomeação de comandantes mulheres na polícia para priorizar o combate à violência do gênero. Albuquerque elogia ainda a iniciativa de colocar a aeronave oficial para atender emergências de saúde e de segurança.
1: Transportes. Charles Fernandes, do PSD da Bahia, cobra do governo federal a retomada das obras da ferrovia Oeste-Leste, especialmente no trecho entre Caetité e Oeste Baiano. O deputado afirma que a paralisação compromete investimentos já feitos há quase 20 anos, sem resultado concreto para a população.
0: Charles Fernandes ressalta que a ferrovia é essencial para escoar a produção agrícola do oeste da Bahia até o Porto Sul, no litoral do estado. Ele avalia que a redução de dependência do transporte por caminhões pode ampliar o desenvolvimento econômico na região.
2: Agricultura.
1: Heitor Chu, do PSD, manifesta apoio aos produtores de tabaco do sul do país e repercute protestos realizados no Rio Grande do Sul. O deputado afirma que os agricultores enfrentam dificuldades com a classificação do produto, redução de preços e altos custos de produção.
0: Ele critica ainda medidas que, em sua visão, penalizam o setor produtivo do tabaco e cobra mais atuação da vigilância sanitária sobre a circulação de cigarros eletrônicos. Para Heitor Chu, a falta de controle sobre esses produtos também amplia riscos à saúde e fortalece o mercado ilegal.
1: Proposta de Dr. Flávio, do PL do Rio de Janeiro, pretende simplificar a comercialização de alimentos artesanais fora dos limites municipais. Para tanto, ele sugere padronizar a fiscalização entre os diferentes órgãos e unificar as licenças no selo de inspeção municipal.
5: E o selo de inspeção municipal, se ele for bem inspecionado na cidade, o mesmo profissional que faz a inspeção, ele vai fazer também a nível estadual e nível federal. E cabe ao Ministério da Agricultura, o MAPA, essa autorização para que esse produto possa ser comercializado fora do seu município. Então, o que a gente quer hoje é simplificar que o nosso pequeno e médio produtor, produtor artesanal, que já herdou da sua família essa produção, ele consiga comercializar o seu produto. O Brasil hoje tem mais de 5.600 municípios e quase todos eles têm agricultura

0: agricultura familiar e o produtor artesanal. Então, esse projeto só é um parágrafo na lei que autorize o nosso pequeno e médio produtor a comercializar o seu produto em municípios vizinhos.
1: De acordo com o Dr. Flávio, a escolha por um único selo vai impedir a apreensão e descarte de alimentos seguros para consumo ocasionados por entraves burocráticos. Ele pondera ainda que o texto incentiva investimentos em servidores locais para suprir a carência de fiscais sanitários.
2: Zé Neto, do PT da Bahia, celebra a aprovação pela Câmara da suspensão da importação de cacau da Costa do Marfim. Segundo ele, a medida busca proteger a produção nacional, especialmente nos estados da Bahia e do Pará, diante de riscos sanitários para o setor.
1: O parlamentar também destaca a articulação política em torno do projeto de sua autoria que barra a importação de cacau africano. Zé Neto argumenta que a proposta representa uma defesa da cadeia produtiva do cacau e da agricultura familiar brasileira.
3: Comissões.
2: Comissão aprova projeto que suspende pagamentos de financiamentos agrícolas por causa dos efeitos do El Niño. A repórter Silvia Munhato explica a medida que foi estendida para todo o país.
4: A Comissão de Agricultura da Câmara dos Deputados aprovou o projeto que suspende por 3 anos o pagamento de empréstimos agropecuários por produtores afetados pelo fenômeno climático El Niño. O El Niño é um fenômeno climático caracterizado pelo aquecimento anormal e persistente da superfície do Oceano Pacífico, na linha do Equador. O texto lista 9 tipos de programas de financiamento que só deverão ter os pagamentos retomados 1 ano após o fim da suspensão e em 3 parcelas anuais. O projeto original do deputado Léo Prates, do Republicanos da Bahia, citava apenas a região conhecida como Mato Piba, formada pelos estados do Maranhão, Tocantins, Piauí e Bahia. Mas o relator, deputado Coronel Meira, do PL de Pernambuco, estendeu a proteção aos atingidos em todo o país.
5: Considerando o caráter nacional e dinâmico dos efeitos do El Niño, mostra-se mais adequado e justo estender a abrangência da medida a todos os produtores rurais dos estados atingidos por estiagens severas, chuvas extremas e outros eventos correlatos e relacionados ao referido fenômeno.
4: A proposta que suspende pagamentos de empréstimos de produtores rurais afetados pelo El Niño será analisada agora pelas Comissões de Finanças e Tributação e de Constituição e Justiça. Da Rádio Câmara de Brasília, Silvia Munhato.
3: Saúde.
1: Geraldo Rezende, do União de Mato Grosso do Sul, alerta para o surto de chikungunya nas aldeias Jaguapiru e Bororó, em Dourados. Ele informa que viabilizou a construção de novas unidades de saúde, a entrega de 300 novas casas para as famílias e a licitação de uma nova rede de abastecimento de água.
6: Nós conseguimos colocar uma emenda para a licitação acontecer o mais rápido possível para iniciar uma construção de nova captação, reservação e distribuição de água na reserva indígena. Dourados. É um assinte a gente verificar que crianças com 7, 8 anos carregando lata de 20 litros de água barrenta e de pessoas idosas com 80, 100 anos carregando lata de água de 20 litros, água inclusive inapropriada para consumo.
2: Na visão de Geraldo Rezende, uma nova rede de abastecimento de água é fundamental para reduzir a mortalidade infantil e de idosos. O parlamentar também anuncia a construção de 2 novas creches, como parte do esforço para reverter a vulnerabilidade social na reserva.
1: Ana Paula Lima, do PT de Santa Catarina, registra o Dia Internacional da Enfermagem e cita a abertura da Semana Brasileira de Enfermagem na Câmara dos Deputados. A parlamentar ressalta a importância da categoria para o funcionamento do Sistema Único de Saúde.
2: Ana Paula Lima também defende melhores condições de trabalho para enfermeiros, técnicos e auxiliares de enfermagem. Ela cita a mobilização da categoria pela aprovação da PEC, que vincula o piso salarial nacional à jornada de 30 horas semanais.
1: Termina agora o Jornal Câmara dos Deputados, com trabalhos técnicos de Everson Urani e apresentação de Márcio Aquiles Sardi e José Carlos Andrade. Uma ótima noite para você.
2: Boa noite, a Voz do Brasil volta amanhã.
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Olha só, se o cara não te ama mais, já não tá muito afim, tá meia boca, sai fora, vai fazer o quê? Vai ficar nessa neurose aí, chorando, sofrendo. Oh, meu Deus! Não, sai fora.

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agora eu quero prestar uma homenagem a um dos maiores cantores românticos de todos os tempos. Esse cara vende milhões de discos no mundo inteiro. Julio Iglesias.

Conta-se que havia uma jovem que tinha tudo. Um marido maravilhoso, filhos perfeitos, um emprego que lhe rendia um bom salário e uma família unida. O problema é que ela não conseguia conciliar tudo. O trabalho e os afazeres lhe ocupavam quase todo o tempo e ela estava sempre em débito em alguma área. Se o trabalho lhe consumia tempo demais, ela tirava dos filhos. Se surgiam imprevistos, ela deixava de lado o marido. E assim, as pessoas que ela amava eram deixadas para depois. Até que um dia, seu pai, um homem muito sábio, lhe deu um presente. Uma flor muito rara, da qual só havia um exemplar em todo o mundo. O pai lhe entregou o vaso com a flor e lhe disse: "Filha, esta flor vai lhe ajudar muito mais do que você imagina. Você terá apenas que regá-la e podá-la de vez em quando, e às vezes, conversar um pouquinho com ela. Se assim fizer, ela enfeitará sua casa e lhe dará em troca esse perfume maravilhoso." A jovem ficou muito emocionada. Afinal, a flor era de uma beleza sem igual. Mas o tempo foi passando. Os problemas surgiam. O trabalho consumia todo o seu tempo. E a sua vida, que continuava confusa, não lhe permitia cuidar da flor. Ela chegava em casa e as flores ainda estavam lá. Não mostravam sinal de fraqueza ou morte. Apenas estavam lá, lindas, perfumadas. Então ela passava direto. Até que um dia, sem mais nem menos, a flor morreu. Ela chegou em casa e levou um susto. A planta, antes exuberante, estava completamente morta. Suas raízes estavam ressecadas, suas flores murchas e as folhas amareladas. A jovem chorou muito e contou ao pai o que havia acontecido. Seu pai então respondeu: "Eu já imaginava que isso aconteceria. E infelizmente não posso lhe dar outra flor, porque não existe outra igual a essa. Ela era única, assim como

0: Tem cuidado das flores raras que Deus lhe empresta, em forma de filhos, esposa, esposo, irmãos e outros familiares? Lembre-se sempre que seus amores são flores únicas que lhe compete cuidar. Problemas surgem. O trabalho pode ser feito mais tarde. Compromissos sociais podem ser adiados. Mas os filhos dependem dos seus cuidados constantes para que não venham a fenecer.
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0: Bom dia, minha gente querida. Já são 4:54. 4:54 da manhã, o galo já cantou. O cafezinho já tá no fogo e a viola começou a tocar. 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Bom dia, Juju.
1: Bom dia, Titio Falcão.
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0: 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Bom dia, minha Bahia. Bom dia, meu Brasil.
1: Titio Falcão, já tá na hora de levantar.
0: Opa, quem madruga, Deus ajuda, menino.
1: Titio Falcão, já tá na hora de levantar. Um beijo pra você.
0: Um beijo pra você, tá na hora, tá na hora. Alô, Ticiane. Ticiane já tá acordada. Bom dia, Ticiane. Bom dia.
3: Bom dia, Ju, bom dia, ouvinte da Nova FM Falcão. Você passa a música de Amada Gilson, Falcão. Amada Gilson, eu fiz assim com meu amigo Mangangang, Graciosa, sua esposa Aline, seus filhos, toda essa equipe de trabalho. Meu amigo Marcelo Mafergan, sua esposa, seus filhos, toda essa equipe de trabalho. Meu amigo Danilo, meu amigo Robin Quebavildo, meu amigo Babão aí na Avenida Laude de Freitas, meu amigo Torico, meu amigo Nobre Cachorrão, aqui na Aparecida, né? Na vida, irmão dos para-rock, da viola, meu amigo Dentinho, para Paulo, mãe Roxinha, meu amigo Fábio, na Fazenda Nova Esperança para todos os ouvintes. Bom dia, Fábio.
0: Bom dia, Pio, bom dia, Pio. Pio já tá acordado aí. Deve estar preparando o café. Bom dia, Pio. Olha, bom dia, Falcão, sextou, olha nós aqui outra vez. Bom dia para todos os nossos amigos do rádio. Tira esse negócio aqui, Falco, tira esse negócio aqui. Ok, bom dia para Ipiaú, bom dia para os amigos das fazendas, aqui é Zé Paulo. Toca um forró para nós, alô Zé Paulo, bom dia Zé Paulo.
4: Bom dia, Falcão, bom dia, Juju, bom dia, Renan. Aqui é o Nobre Cachorrão de raça, Falcão, Cacho Cachorrão. É, tô aqui ligado no Musical Sertanejo, o Radiola foi top hoje, hein? Deixa um alô aí para Pio Rico, Guia na Aparecida, Fernando na Aparecida e Cosme Zé de Zeca Souza e Pescador Mentiroso. Valeu, é o cachorrão.
0: Valeu. Ô, rapaz, ontem você mandou o vídeo e eu acabei me passando. Mas obrigado, vou publicar esse vídeo agora, hein? Valeu, cachorrão de raça. Bom dia, meu irmão. Meu amigo Severo, lá do Miliano 3. Alô, Severo. Bom dia, Severo.
5: Ô, Miliano.
0: Ô, meu velho.
5: Eu olhei pra Genival, Jovem, Donatanado. Alô, meu filho, Paula Terceiro, Evel da Copa Centro, Escute Campo Largo, Adalto, Terra de Areia, Jair, e todos os ouvintes, meu irmão. Deus continua abençoando você no programa.
0: Valeu, meu irmão, um abraço, bom dia pra você. Peço a vocês que não desliguem o rádio, escute a minha voz.

hora, meu amigo trabalhador, olha a hora, minha amiga dona de casa. 5:02, bom dia. Alain Aladim, cotovelo. Acordando, meu amigo, acordando, minha amiga.

hora, bichinho, olha a hora, 5 horas, 5 minutos. Bom dia, bom dia. Aí, Breno Reis e Marcos Viola. Oh, saudade.

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0: irmãos, já são 5:13. Bom dia, meu amigo, bom dia, minha amiga, bom dia pra todos vocês. Já vou ter que estar bebericando um cafezinho agora, bom dia. Peço a vocês que não ultrapassem o tempo de 30 segundos, meus amigos. Imagine aqui 30 pessoas, vou botar aqui no mínimo 30 pessoas eu atendendo, cada uma mandando um minuto. Então aí vai 30 minutos do programa, né? Claro que uma manda de 2, outra manda de 3, tá bom? Vou peço a vocês que não ultrapassem o tempo do programa, tá bom, gente? 30 segundos, tá
1: bom? Bom dia, bom dia, bom dia, meu nobre.
0: Bom dia, Zé, bom dia,
1: Zé. Beijo, tô ligadinho, irmão, tô por cá na escuta, viu? Desde cedo. Falco, se possível for, Falco, me mande essa reflexão de hoje, meu nobre. Mande pra mim, por favor, se for possível. Valeu.
0: Lohara.
1: Reflexão excelente, viu, Falco?
0: É realidade,
1: Falco,
0: né?
1: Hoje, no dia que estamos vivendo, nos dias que estamos vivendo hoje, Falco, são milhares e milhares de pessoas que estão abandonando aí a planta principal, né?
0: É verdade, mano.
1: O tempo é muito corrido, a gente quase não tem tempo pra nada, Falco. Tem tempo pra família, não tem tempo pra filhos.
0: É uma correria de
1: só fora, trabalho, hein? Trabalho, trabalho.
0: A gente é escravizado.
1: E essa reflexão de hoje falou diretamente com muitas e muitas pessoas, viu, Falco? Se possível, meu querido, mande pra mim, por favor. Valeu?
0: Valeu, Zé da Beijo. Abraço, bom dia pra você, meu irmão. 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E Paulo. 5:15. O fim do lance agradece a sua preferência. 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Olha a hora, meu amigo, olha a hora, minha amiga.
2: Titio Falcão, tá na hora, hein?
0: 5:16.
2: Bom dia, Titio Falcão.
0: Bom dia, Juju, bom dia.
3: Bom dia, Titio Falcão.
0: Bom dia, bom dia, bom dia. 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Ô, falou, olha, bom dia, Fal. Deus abençoe o nosso dia, linda mensagem de reflexão, hein, Fal? É verdade, mas hoje em dia é tanta correria, viu? Hoje a gente, na verdade, é escravizado. A gente é escravizado. Olha, manda um alô aí pra Gedeon, pra Sil, senhor Daniel, lá no Ribeirão. Cerra o pé da cama de tio Bita, se possível, e por gentileza, toca uma música aí, Mulheres Perdidas, Amor de Rapariga. Olha, um beijo aí pras crianças, pra Lucas, Cauê, Juju e Renan, um abraço. Minha forma de fazer lobisomem vai, não vai pra canto nenhum não, viu?
3: Não vai não, ele não vai não.
0: Acho que não vai não, viu? E quem falou aí tem experiência. 5 horas, 18 minutos. Valeu, Eliane Xavier. Um abraço, bom dia pra você, Eliane. A gente fica arrepiado. 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Dona Grave e Carlinhos agradecem a sua preferência. 5:19. Opa, alô Dalila, você gosta, né? Você gosta quando o caba dança daquele jeito, aí é bom, né?
2: Para com isso, Tio Falcão.
0: Mas é verdade.
2: Tio Falcão, para de liberdade.
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4: Hoje na festa eu vou dançar daquele jeito,
0: Oxe, quem vai dançar é eu.
5: Tio Falcão, o seu Otelo Trigo.
0: É o que eu, quando chega final de semana, já chego desanimado. Não tenho mais aquele ânimo mais não. 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Opa, nós! Aí é Zabum Baião. Quero ser feliz também. Quem não quer ser feliz, hein? É, meu amigo, a felicidade aqui é coisa ilusória, né? Felicidade é coisa ilusória, porque tudo aqui é passageiro. É difícil um ser humano ter felicidade aqui, né? Qual ser humano vai ser feliz perdendo um filho? Perdendo um pai? Perdendo a mãe? Perdendo um irmão? Um ente querido? Tudo aqui é momentaneamente passageiro, viu? Esse mundo realmente é literalmente cruel. 5:21, mas vai pular, 5:22.

0: mais 5 horas, 25 minutos. O Flamengo joga hoje com Vitória, né? Amigo, meu amigo Jacques, todo Riacho de Cunha, a seleção, como você falou, joga hoje. Aí você tem que ficar ligado pra ver, viu? Pra ver se o Vitória vai perder do Flamengo. Eu acredito que o time do Vitória, logo de início, vai fazer um golaço. Ei, meu amigo Jacques, todo Riacho de Cunha, a seleção milionária joga hoje com Vitória? Ixi, rapaz. O Flamengo vai, minha tia?
1: Esse daí não vai nem empurrando.
0: É, meu amigo, um time daquele forte. Eita, nós 5h25. Aí é bicho de pé.

0: sorte, viu? Gostou do bicho de pé? O trem bom, bicho no pé, né? Fala a verdade. Ele nunca pegou, não sabe. Até quem pediu foi a Dandara, hein? A menina acorda cedo, a guria acorda cedo. A guria tem apenas 13 anos. Ela fedeira. Alô, Dandara. Bom dia, Dandara. Meus amigos, olha que situação. Olha que situação. Deixa eu dar uma olhada aqui, Falco. Os funcionários. Fundação José Silveira é alvo de reclamação por atraso salarial, meus amigos. A informação de que nós temos que aproximadamente 2 meses, né? Funcionários que atuam no Hospital Geral de Piauí, por meio da Fundação José Silveira, denunciam atraso no pagamento salarial e afirma estar sem receber há quase 2 meses. Que vergonha! Acaba sendo uma vergonha pro Estado, né? Esse pessoal que luta aí, que trabalha para estabelecer a saúde do povo, e com quase 2 meses de atraso, segundo relatos enviados aí à reportagem do Giro, a situação tem causado dificuldades financeiras, claro, para diversos trabalhadores, né? Rapaz, vou lhe falar uma coisa, viu? O trabalhador tem que receber seu dinheiro em dia. Tem que receber seu dinheiro em dia. Eu fico retado quando essas empresas fazem o funcionário de besta, viu? E eles querem que o funcionário trabalhe com boca calada. Se você fazer uma denúncia, você não pode se identificar. É desse jeito. Eu fico retado.
1: Já dá pra voltar.
0: Bom, 5 horas e 30 minutos deveriam tomar vergonha e pagar o funcionário em dias. Porque o trabalho está sendo feito, né? Bom, já vejo uma reportagem aqui também. A Prefeitura de Piauí anuncia impossibilidade de afirmar convênio com a Liga de Piauí após decisão judicial. Bom, meu amigo, a seleção de Piauí sem a Liga não anda. A seleção, ou seja, a seleção de Piauí sem a Prefeitura não anda, viu? Não anda, porque um ano passado a Prefeitura repassou aí, estava repassando R$90 mil por mês, né? Estava repassando, então fica difícil, né? Ó, quem tá por aqui?
2: Bom dia, Falco.
0: Olá, meu irmão, bom dia.
2: Vou mandar um alô pra minha esposa aí, uma Juju, Renan, Maverick, Martinho em Itaúna, na Rua Primavera, Jorjão, no bairro Adelina, em Itaúna. Faça um corrozinho pra gente aí, que Deus lhe dê um dia de bênção e paz.
0: Valeu, valeu, meu irmão. Um abraço, bom dia pra você, hein?
1: Na janela.
0: Grande Jair, bom dia, Jair. Olha, bom dia, Falcão. Aqui é Mariana Falcão. Gostaria de parabenizar a minha sobrinha Renatinha, que está completando aí idade nova hoje. Feliz aniversário, Natinha. Que Deus aí te abençoe sempre a sua vida. E que esta data aí venha se multiplicar por muitos e muitos anos. Parabéns, valeu, Falcão. Deus abençoe. Aqui é Mariana, né? Mariana. Valeu, dona Mariana.
1: Aí eu senti o cheiro.
0: 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Ô, meu irmão, um avoadorzinho, fala a verdade, hein? Ô, trem bom tal do avoador, né?
1: Sanfona e mandei brasa.
0: É Marina, quer ver? Ela vai corrigir aqui, quer ver?
3: Falcão, não é Mariana não, Falcão, é Marina.
0: É Marina, tô falando pra você, onde foi que eu vi aqui Mariana? É que salvaram teu nome aqui, Mariana, dona Marina, parabenizando a netinha dela, Renatinha. Valeu, dona Marina, valeu, dona Marina.
2: Bom dia, Falcão, aqui é a Andrada, da Fazenda Lusitana, quero que você mande uma roupa minha mãe, Laíde, para Antônio, a esposa dele, para Prego, o presidente que está trabalhando aqui em casa, visitando para todos os taxistas, Cardoso, que é o para Cardoso, no centro do abastecimento, Joia do Passo, na Japumirim, para Manuel da Horta, Santa Rita, para Zé Carlos, a mãe dele, para você, Júlio Renan, valeu, Falcão.
0: Valeu, meu irmão. Noda de Caju.

0: trem bom é Nora de Caju.
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0: Beleza, 5 horas e 25 minutos. É o quê, meu amigo Bido?
2: O Falco jogou ontem, rapaz. Ah, 2-0.
0: Ah, não sabia, não.
2: Marradão, Flamengo.
0: Ah, não sabia, não, rapaz.
2: Oxê,
0: a seleção.
2: Oxê.
0: Ô, rapaz.
2: Não tô entendendo essa,
0: ah,
2: não.
0: Vou procurar aqui.
2: Dizem que o Flamengo joga hoje, hein?
0: Não, porque eu.
2: Tomou pau.
0: Ah, mentira. A seleção não toma pau, não. De milionário? Ô, Jackson. Cadê tu, rapaz? Me manda uma mensagem antes falando que a seleção ia jogar. Que vergonha, viu? De milionário daquele. Eliminado mais uma vez da Copa do Brasil. Essa que pediu foi a Dalila. Flávio José, meu cenário. 5 horas e 36 minutos. Bom dia, Dalila.

0: pra nós. 5:39. Ah, pô, o Flamengo jogou ontem, meu amigo Bido. Eu não tava sabendo disso, não. Pra mim era conversa de boi dormir. Era conversa de boi dormir. Alô, Bido.
1: Bom dia, Faltão.
0: Bom dia,
1: que Deus
0: pessoal.
1: Deus abençoe nossa sexta-feira.
0: Amém. Festou, né?
1: Cheio de paz pra cada um de nós. Fazendeiro tá aqui esperando você dar o preço do cacau.
0: Opa, o cacau permanece.
1: É branco, tu já sabe que é branco.
0: O cacau permanece em R$240 de arroba. Essa é a referência pra toda a Bahia, já que o sistema Faeb não tá atualizando o preço da cidade, viu? R$240, tá bom?
2: Meu amor.
0: Flamengo!
3: Não vai não! Ele não vai não!
0: Mas o jogo é hoje, o jogo é hoje!
3: Não vai não!
0: Vai!
3: Ele não vai não!
0: Vai recorrer aquele jogo.

0: Aí, forrozinho retado do Quinho de Valente. Alô, vem Cabeção. Bom dia, Cabeção. Bom dia. Já estão 5 horas e 42 minutos. 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É, eu acho que se ajeitar a cama aí, o marido vai, viu?
1: Esse daí só tá o pó da raviola.
0: É, tem marido que tá o pó da raviola, né? Porque homem tem prazo de validade, né? Homem tem prazo de validade. Tá em prazo de validade, manda um abraço aí pra meu amigo Tubaína. Alô, Tubaína! Aí na 2 de dezembro, bom dia, Tuba! 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Seu Jonas tá por lá te esperando. 5 horas 43 minutos. 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E pode comprar e fale que foi eu que mandei, tá bom? 5h44, ei, quem tá bebendo e cano um cafezinho aí, outro bom. 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Acerte o seu relógio pelo meu horoscópio. 5h45.
2: Bom dia, Titio Falcão.
0: Bom dia, Juju.
2: Bom dia, Titio Falcão.
0: Bom dia, Renan.
2: Titio Falcão, o café já tá pronto.
0: Opa, chegar me deu água na boca. 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Ei, trem retado de bom. 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Fale com meu amigo João Carlos, que foi o que mandei, viu? Tava malhando o João Carlos ontem. Ontem eu passei por ele, tava malhando, o bicho tá forte, viu? Ali tá forte, João Carlos é Ave Maria. Cada muque.
3: Bom dia, Falcão.
0: Ô, meu chapa.
3: Falcão, Vitória. O Vitória já eliminou o tal Flamengo ontem.
0: É nada.
3: 2-0 no Barradão.
0: Rapaz,
3: eu gostaria de.
0: Não é verdade,
3: mandar um
0: não.
3: Bom dia. É, para você, não. Todos os seus ouvintes, toda a sua família, para a Rita na saída de Piauí, para Ibirataia, para Aninha do bairro Constança, para Paulinha Pernambucana, para Damiana. Também gostaria de ouvir qualquer uma de Mastruz com Leite.
0: Toquei uma e tem outra pra tocar daqui a pouco. Antes de voltar aqui, tinha tocado uma. Alô, velho Cabeção, alô, velho Cabeção. Bom dia, Cabeção. Olha quem tá por aqui, meu amigo Del.
4: Bom dia, Falcão. Deus abençoe nosso dia.
0: Amém, meu irmão.
4: Mando um alô pra todo mundo aqui daqui do Adelino Henrique, pra Jacques Miranda lá na Bino Cajaíba, todos de Itaúna que tá escutando essa rádio maravilhosa. Valeu, Falcão, bom dia.
0: Bom dia, meu irmão, abraço pra você, hein? Olha, bom dia, meu amigo, hoje é aniversário de Dona Vera, a esposa de Jonas. Aí, Dona Vera, a esposa de Jonas no mercado, Guimarães. E Dona Vera.

0: Natinha, tô sabendo de tudo já, viu? Joel falou aqui, Dona Marina também. Aí, hoje tem festa, viu? Que aquela Renatinha tem dinheiro. Quem tem dinheiro é ela ali, viu? Quem tem dinheiro é ela, empresária forte. Ela e Cauê. É Cauê, né? Cauê. Um abraço, Renatinha.
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0: Felicidade pra você, muitos anos de vida, com muita saúde, viu?
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0: 5h49. Aí é Frank Aguiar.

0: Eita, nós, Frank Aguiar já estava aqui em Piauí, né? No falido Clube Rio das Contas. Olha, falido, que coisa ridícula ali, né? Abandonado. Meus amigos, o Boi Gordo, pelo CPA, que é a referência nacional, caiu aí para R$344,60. Já acumula uma queda no mês de menos 2,78%, é o que aponta o CPEA.
1: Fala, meu amigo Falcão. Fala, bom dia, Paulo. Bom dia.
0: Bom dia, Paulo.
1: Um bom dia com cara de sextou hoje, hein? Sextou.
0: É, rapaz, sextou.
1: Mandar um bom dia pra todos os seus ouvintes flamenguistas.
0: Jogou ontem.
1: Dizer com eles que o Flamengo é o único que dá maior audiência hoje, melhor do que a seleção. Porque aí a alegria de todos é quando o Flamengo perde.
0: Não, eu gosto que perder pro mais fraco. Eu só gosto da...
1: Um bom dia pra todos os seus ouvintes.
0: Ó, olha só.
1: Meu amigo Turba, você tá vendendo o álbum de Cadorna ainda, que o Focão falou?
0: Tá pra
1: bom dia, meu irmão.
0: Olha só, eu sou flamenguista também. Mas quando o Flamengo joga com um time mais fraco, eu gosto que o time mais fraco ganha. Mas se o Flamengo joga qualquer outro time aí no mundo, Libertadores, qualquer time, eu sou flamenguista. Agora o Botafogo ontem também não foi, não. O Botafogo não foi, não. Eita, nós. 5:54. É trio Juriti.

Ora, mangote de coisa. Alô, Ademias. 5:56. Ademias estava conversando com o Ademias, ele estava feliz porque o Ancelotti renovou aí, né? Renovou até 2030. A gente não sabe se vai ficar aqui até o final do dia. Acaba renovando o contrato até 2030. Mas é assim mesmo, né? Ademias está feliz. Ademias está criando um bode na casa dele, né? Cria um bode. Ei, meu amigo. Cada um tem aqui um cria gato, outro cria cachorro, né? Eita, nós, aqui eu gosto, hein? Aqui é pra dançar. A

0: Eita, nós, pra que dividir, hein? Ô, trem retado de bom. Coisa boa, forró. Agora é hora da gente parar um pouquinho e falar com Deus, tá bom, gente? Vamos falar com Deus porque tá brabo. Na verdade, sempre foi assim, né? Hoje é porque a circulação, ou seja, a informação circula muito, muito rápido. 6 horas.
1: Pai nosso que estais no céu, santificado seja o vosso nome. Venha a nós o vosso reino. Seja feita a vossa vontade, assim na terra como no céu. O pão nosso de cada dia nos dai hoje. Perdoai as nossas ofensas, assim como nós perdoamos a quem nos tem ofendido. E não nos deixeis cair em tentação, mas livrai-nos do mal. Amém.
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0: na casa, chegar no canto da casa assim, ó, e dar um aperto nela, ela não tem pra onde ir. Se ela for pro lado parede, pro outro parede, vai dar de ré parede, de frente, aí o bicho pega.
1: Tio Falcão, para de liberdade.
0: Ai, trem bom. 6:07, olha, bom dia, amigão. Manda um alô aí pra Zuza, pra Diarone, Brabão, Nilton da F4000, toca Sérgio Reis aí pra nós. Ô, Nilson, um abraço, bom dia pra você, Nilson. Alô, meu amigo Daniel.
2: Falcão, bom dia.
0: Bom dia, Daniel, bom dia.
2: Que é Daniel do Ribeirão, Falcão.
0: Um abraço, meu irmão.
2: Quero mandar um alô aí pra Boró aí no entroncamento de Itagi. O garotinho Saulo aí, filho de Jordão aí, em Gitaúna. Lucas e Cauê aí no Morre Sem Vela, e essa galera aí, Gideon, Cio, Bita, essa galera toda aí, minha prima Lalita, Dona Edith Rocha, John e Santa Terezinha. Valeu, Falcão, um bom dia pra você.
0: Um abraço, Daniel, bom dia, meu amigão. Um abraço aí pra meu amigo Cio lá no Corcovado. Alô, Cio, um abraço, meu irmão. 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

0: 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Meninos, manda um beijo aí pra Alex.
1: Um beijo pra você.
0: Aê, grande Alex. Rapaz, eu lembro de Alex guri, rapaz, trabalhando ali com o João Terilo, né? É, trabalhando com o João Terilo. Manda um beijo também, sabe pra quem? Pra Olinda.
1: Um beijo pra você.
0: Olinda é a gerente geral ali, né? Da... É, ali daquela loja ali, Agrocampo, ali ao lado do Banco do Brasil. Alô, dona Olinda! Manda também, meu rei.
1: Ô, minha amiga, eu tava com saudade de
0: aí,
1: você.
0: Dona Olinda, bom dia, dona Olinda. 6 horas, 10 minutos. 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
2: Eu tô de hoje.
0: Chega lá, fala que foi eu que mandei.
2: Eu te implorando um beijo e você não vinha.
0: Olha, esse Zé Povinho só aparece quando o Flamengo perde. Quem vê assim, seu timão não ganha, nem pro sal. Eu sou flamenguista. Mas o Flamengo, com o time que tem, é, com a folha que tem, deveria tomar vergonha na cara. Não vai, não tem comparação. A folha salarial do Flamengo por Vitória. É a Eliane Xavier. Olha, bom dia, Falcão. O meu áudio fica na roça. O dia todo na... Ah, o rádio, rapaz. É, não, tá, falou certo. Meu rádio fica na roça o dia todo na nova. Alô, meu amigo Jorge Bush. Eu te mandei a reflexão, viu? Tem que mandar a reflexão de hoje pra Zé do Beiju. Agora a reflexão que tu pediu, num dia que eu passei, não tinha muita gente ouvindo, não, porque... Porque a rádio tava fora do ar, né? Eu vou até repetir aquela reflexão, que ela é bonita, hein? O último dia.
2: Essa era a minha.
0: Ela é bonita. Minha amiga Val, alô, minha amiga Val.
3: Fala, Falco, bom dia, Rosa de Campinas.
0: É, não, é Val, né, minha amiga.
3: Perdeu pro Vitória 2-0 ontem, eu vi, hein? Flamengo, forte abraço pra vocês, ótima sexta-feira. Esse forrozinho tá top, hein? Forte abraço, Falco, e todo ouvinte da Nova.
0: E essa mesa aí, eu tenho...
3: Um abraço pra todos.
0: Vem, foi ruim, ó. Eu tenho uma mesa dessa, eu tenho duas. Eu vendi o som, mas tem... Não, uma eu vendi e tem outra lá, uma Berg. Essa é uma Berg, né? Valeu, Val. Eu pensei que era a Val da Vila Esperança. Pensei que era a Val da Vila Esperança.
4: Bom dia, Falcão, aqui é Gato Velho. Bom dia pra minha mãe, pra meu pai, pra minha... Beijinho, Mirinha. Ajuda, dona Marlene. Tudo vai tirar mas tudo pro ouvinte. Deus abençoe, dê um bom dia pra você e as crianças.
0: Valeu, gado velho. Valeu, gado velho.
5: Bom dia, Falcão. Bom dia, Juju. Bom dia, Renan. Bom dia pra minha mãe, Nelci. Pra Buica em Travessão. Pra Léo. Pra Roque da Viola. Pastor Alcide. Pio da Tilápia. Igo. Ivo Vaqueiro. Pra Babão. Pra Tubaína. Professora Loura e seu esposo Paulo, Balta Peceiro, para Fernando e Vicente e para todos os ouvintes. Falcão, se possível, foi passar uma musiquinha aí, um forrozinho aí de Luiz Gonzaga.
0: Vou falar uma coisa pra você, mas, viu?
5: Qualquer uma.
0: Duas coisas. Uma coisa, você tá dormindo demais. E outra coisa, viu? Apareceu um coador maior que o seu. É o coador do meu amigo Mussum. É, diz que é bem maior, viu? Eu vou mandar com o padre Balta Peceiro ir lá medir. E Balta. O palmo de Bal é maior que o meu. Aí vai lá, viu, Bal, medir, viu? O coador. O coador de Monsun é maior, viu? Quem falou foi Meire. É, Meire que falou.
6: Bom dia, Bal.
0: Bom dia, dia, meu chapa.
6: Manda um alô aí pra Zé de Defonso lá no Cedro. Jasson, aqui na Irmã Dulce, Zé Zuel, da Roça. É. Gula. Joel, Boque. E a todos da Irmã Dulce, a Cláudia lá nas 12, Dona Du lá nas 12, um bom dia pra vocês.
0: Valeu, meu irmão.
6: E todos nós. Valeu, meu jovem.
0: Valeu, mandar um abraço aí pra todos vocês do bairro Irmã Dulce, viu? Eu quase morava nesse bairro, sabia? Quase morava. Era esse bairro e o ACM. Quase, quase. Olha, bom dia, Falcão. Quero ouvir a música de Adebário Coelho. Oferecer pra todos que estão sintonizados. Um ótimo final de semana aí pra todos nós. É Néa Sampaio. Um abraço, Néa Sampaio. Bom dia, minha amiga.
7: Bom dia, Falcão.
0: Bom dia,
7: bom dia,
0: irmão.
7: As crianças, Juju, Reinar e todos os seus ouvintes do musical sertanejo. Aqui quem tá falando é Anderson, da região do Tinguí, Falcão. Gostaria de mandar um alô aí em Piauí pra Dona Léo e Pé de Lixo aí, minha mãe, Dona Delza, na segunda travessa Vicente Aragão. E mandar um alô aí pra todo esse pessoal aí da região do Braço Pequeno, Cajueiro, meu Cajueiro 2, Corvo de Pedras. E o pessoal da região do Tinguí aqui. Gostaria, se fosse possível, Falcão, você tocar um forró aí pra mim, Jalcimar Monteiro, beleza?
0: Valeu, Jalcimar Monteiro, ó, Balta Peceiro, andando desconfiado de Jane Canelão. Tá dormindo. Ô, Bal, a gatinha pariu lá, meu amigo. E aí a gatinha tá na cama dele. A gatinha tá na cama dele e acorda mais tarde.
8: Obrigado, Jesus. Obrigado, papai do céu.
0: Oxi. É isso, rapaz. Olha, bom dia, meu nobre amigo Falcão. Peraí, Falco. Ah, que Deus nos abençoe e nos dê um bom final de semana em paz. É, Adélio Capitão, grande Adélio. Sabe quem tá falando de você, Adélio? Foi Juju Meneghel. Oi, essa aqui, ó. Manda um beijo pra Juju aí. Manda um beijo pra Adélio.
1: Um beijo pra você.
0: Ela tá falando de você, Adélio.
1: Um beijo pra você.
0: Juju. Eu acho que você não fez que dá aula. Acho que você dá aula na escola. Você é professor lá na escola que ela estuda. Gente, quer conversar com a Adélio, né? Então vai lá na casa dele. Ô, Adélio, Gene precisa falar com você, viu, Adélio? Gene Souza, tá bom? Alô, Camilinha. Tá na hora de acordar, Camilinha. Tá na hora de acordar. Eu não aguento quando eu passo forró desse. E aí eu fico todo. Eu fico todo fogoso. Tô trem bom, viu? E negócio de tirar cobra no bolso. Ei! Alô, dona Martinha! Que tal a senhora pegar aí com o padre Luciano Padeiro que tá requenguela? Aperta ele, dona Martinha. É o homem que tem que pegar a mulher, né? Mas nesse caso aí, como o compadre Luciano Padeiro tá requenguela, aí quem tem que pegar é com o Madre Martinha. Aperta ele, ó. Eu volta e meia eu faço isso. Eu pego assim na patroa. Você é doido, rapaz? Você tá ficando doido? Você tá achando que eu... Lá ele. Quem tem que fazer isso também é meu amigo Tubaína, viu? Meu amigo Tubaína tá requenguela. Alô, Tubaína, reage, meu galo. Alô, Paulo, na região dos bois. Que tal você levantar agora e chamar a Loura na chincha? Ela deve estar fazendo um cafezinho, meu irmão. Pode chegar por trás e chama. Aperta.
1: Fala com esse tio Falcão.
0: Oxê. E a mulher gosta? A mulher gosta, meu irmão. O negócio é bom. Alô, Paulo da Irmã Dulce, aproveita agora, meu filho. Já tem 29 dias que você não coisa.
1: Fala com esse tio Falcão.
0: Pega a roxinha agora, rapaz. Aperta ela na cozinha, na hora.
9: Tio Falcão, o seu hotel é lindo, viu?
0: Ô, três tá de bom, viu? Eu tô morrendo de vontade. É, tô. De pegar assim, apertar e tocando a parede. Você não tem escapatória aqui mais, não. Aí aquele negócio, né? Ou vai ou desce, né? O trem já tá de bom, né? Rapaz, se cada homem soubesse, de manhãzinha assim, com um friozinho bom, a mulher na cozinha, é isso. Há um relógio marcando 6h30, né? Tem homens que é assim, quando o frio bate, marca 6h30, 6h30, volta peceiro. Paulo Tapeceiro tá morto. Cara, ele tá com a testosterona lá em cima, mas anda cambriado.
1: Fala com esse, tio Falcão.
0: Aí, Paulo Tapeceiro foi fazer exame. O médico deu uma receita bem grande a ele: tomata da lafina diariamente. Ele foi pra farmácia, ele não leu. Foi pra farmácia. Aqui não, moça, aqui é tá da lafila. Aí, Paulo, não, não quero não. Não quer o quê, rapaz? Ora, aquilo é bom, meu irmão. Aquilo dilata as artérias. Aquilo é bom pra próstata também, viu? Ele tá com a receita lá que não tem mais tamanho. Ou não toma, não. E o Bota Prefeiro?
1: Ora. Fala com esse Titio Falcão.
0: Quem tá requenguela também é meu amigo Carlinhos da Embasa. Meu amigo Carlinhos da Embasa anda requenguela. Reage, meu galo. Carlinhos Macaco, eu nem falo, aquele tá morto. Carlinhos não. Não vai mais não. Carlinhos vai?
10: Não vai não.
0: Vai não, né?
10: Ele não vai não.
0: Adalto?
11: Esse daí não vai nem empurrando.
0: Adalto nem se botar um trator. Alô, Adalto! Freia da Pele Babosa. Alô, compadre Aritan. 6 horas, 20 minutos. Daqui a pouquinho teremos o Jornal da Manhã, viu?
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0: nós. Alô, Joel Tupatos. Um abraço, viu? Vida aqui agora, hein? Viu? Vida aqui agora. Alô, Renatinha. Vai ter alguma coisa amanhã, Renatinha? Vai ter. Essa Renatinha tem dinheiro. Empresária forte aí, viu? É, aí do Box Pai e Filhas. Aí no Centro Comercial José Mota Fernandes. Bom dia, Renatinha. Alô, dona Vera, esposa de seu Jonas, também fazendo aniversário. Seu Jonas vai fazer um churrasco forte, hein? Vai, seu Jonas vai fazer, viu? Seu Jonas é apaixonado por dona Vera. E aí sim, viu?
1: Gomel.
0: Ah, rapaz, o Bal falou aqui que é 10, é professor de educação física de Juju. Lá na Ciranda. Aí sim, hein? A mulher falou aqui, é o maior. Ah, rapaz, é dona Dinalva, tá falando do coador aqui, ó. Esse coador é enorme. Surgiu um coador maior aí, hein? Surgiu um coador maior. Eu vou dar uma olhada. Já era pra ter ido lá, viu? Lá no Japumirim. Coador de Mussum. 8h23, limão com mel.

0: Olha, mandar um abraço aí pra meu amigo Bertinho. 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Roçador Norberto. 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
0: Aí ele botou o nome aqui, Norberto. 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
2: O meu abraço pronto pra te abraçar.
0: 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Tá vendo?
1: Ô, Bertinho,
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0: te canto. Ademário Coelho, tem um ouvinte que pediu aí.

0: Eita, bichinho, vamos embora, vamos embora. O que é que Petroca é?
1: Qual? Quem tá precisando?
0: É.
1: De uma experiência dessa, uns apertos desse, é Jorge Bucha.
0: Jorge Bucha?
1: Tá devagar.
0: Mas porque tem homem que chega na idade, a gente fica requenguelado, que a gente fica até com medo de encostar na mulher, né? E o homem tem prazo de validade, né? É.
2: Bom dia, Focão.
0: Ô, dona Nia.
2: Tô vendo você falando de dança. E você dança?
0: Ô, meu Deus do céu.
2: Você gosta do forró?
0: Eu não sei dançar assim, né? Dançar de primeira, mas eu pego a nega e acocho. Chamo na xincha, aperto ela pelo meio. Aperto pelo meio mesmo. Quem aperta tá aqui. Daqui a pouco quem tá beijando aí. Vamos embora, menino.
3: Tchau, um beijo.
0: Tchau, Juju.
3: Tchau, um beijo. Até amanhã, se Deus permitir.
0: Opa, beijo no coração, meus amigos. Como é bom acordar cedinho e estar por aqui com vocês, viu? Pensa num caba que é feliz. Opa, tem um que ganha mais dinheiro, mas o que é mais feliz não tem, não. Igual é eu mesmo. Beijo no coração. Tchau, tchau.

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0: Agora são 6 horas 38 minutos. Bom dia. Hoje, sexta-feira, dia 15 de maio de 2026, estamos começando mais uma edição do Jornal da Manhã. E vamos conferir as manchetes que serão destaques no programa de hoje.
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0: Fundação José Silveira é alvo de reclamações por atraso salarial de contratados no Hospital Geral de Ipiaú. A Selen anuncia a redução no preço da gasolina e do diesel na Bahia. Homem furta caminhão e invade garagem de ônibus em Salvador. Prefeitura de Ipiaú anuncia impossibilidade de firmar convênio com a Liga Desportiva após decisão judicial. Presidente da Câmara de Vereadores, vereador Edson Marques, fala ao vivo no Jornal da Manhã. Essas e outras informações, a sua participação em nosso zap 88068468. Está no ar mais uma edição do Jornal da Manhã.

0: Agora são 6h39. Vamos com o nosso amigo Falcão, tá trazendo o preço do boi gordo, a cotação agrícola, o preço do cacau, todas as informações, claro, com ele, nosso amigo Falcão. E aí, Falco, bom dia.
1: Fala, Gênio, grande abraço, bom dia para você, bom dia para todos que estão em casa e um bom dia mais que especial para as crianças.
0: Olha, vem aqui. Você não fica imitando essa senhora aqui no programa, não.
1: Antigamente era, eu fazia uma véia no programa, véia Mariquinha, antigamente.
0: Pois
1: rapaz, teve um rapaz que se apaixonou pela véia Mariquinha.
0: Que é isso, rapaz?
1: Foi, Valmir lá do Japomenim.
0: Não, que...
1: Valmir, tô te falando, eu imitava. Que na verdade eu entrei no rádio fazendo personagem, né?
0: Certo.
1: Fazendo personagem. Era o véio Madeira. É, seu Madeira.
0: Nada disso.
1: E a véia Mariquinha. Foi assim que eu entrei no rádio. Depois
0: rapaz,
1: que eu parei.
0: Não, você...
1: Imitando também o Falcão.
0: Eu tô aqui, é certo. Eu tô aqui no programa rapidinho, onde que você vai trazer a informação aqui. Eu tô de cabeça baixa aqui, conferindo as informações do dia. Daqui a pouco eu ouço uma voz de uma senhora aqui. Eu procurei, que era essa mulher. Aí eu fico olhando pra cara dele e foi e fez de novo. Eu não aguento essas coisas, não, gente. Aí não dá pra.
1: É que essa véia Mariquinha uma vez rezou esse Bertinho. É, ele foi no programa, ele foi o quê? Ele foi fazer alguma coisa no programa. Foi uma banda Remela de Gato. Foi. Era na Estrela Rádio Educadora, que era na Rua 2 de Julho. E Bertinho foi. E essa véia, ela rezou Bertinho.
0: Foi.
1: É. E hoje ele partiu, ele tava ouvindo o programa aqui.
0: Tá certo, tá bom.
1: Vê a
0: nós vamos ter, como lhe falei alguns dias, nós vamos renovar alguns quadros nossos aqui. E eu vou precisar dessa senhora aqui.
1: Tem um quadro lá, rapaz. Tá na parede lá, não tô usando bem.
0: Traga ele pra cá que eu vou botar aqui
1: ele
0: no programa.
1: É de paisagem.
0: É, traga pra cá.
1: Já pode até renovar.
0: Traga ele pra
1: que
0: cá.
1: Eu vou querer.
0: Mas o bicho é cara de
1: você renova que eu vou querer. Tem que renovar.
0: Venha.
1: Não tô ligando, não.
0: Venha, traga as informações aí com dona Bertinha.
1: Era dando Mariquinha, rapaz.
0: Mariquinha.
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1: Olha, o clima teve forma que o sol nasceu às 5h51. Está previsto para o pôr do sol às 17h19. Hoje sol com muitas nuvens e pancadas de chuvas à tarde. É, muitas nuvens à noite. Sem chuva, hein? Mas está previsto para cair uma leve garoa, 0,2 milímetros. A temperatura varia a mínima 20, a máxima 28 graus, é o que aponta o climatempo.
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1: O CPEA, que é a referência nacional, aponta que o boi gordo, R$ 344,60. Já acumula a queda no mês de menos 2,78%, é o que aponta o CPEA. Bom, já a Scott Consultoria aponta que o boi gordo no oeste da Bahia é R$ 322,50 à vista. No sul da Bahia, o boi gordo R$ 316,50 à vista. O cacau permanece aí em R$ 240, é o que aponta o mercado do cacau.

0: Vou te falar uma coisa, viu, macho? Um forrozinho desse, Falcão. De manhã cedo, assim, pra começar o dia. Rapaz, é bom, Falcão. É bom, é bom. E observa que a gente tá aqui ouvindo o forrozinho e batendo o pé pra um lado, pro outro. De um lado pro outro. Falcão, nós estamos a poucos dias do São João, Falcão.
1: Rapaz, o forró, ele deveria ser

0: É verdade.
1: A nova FMB já ela não adere só ao forró no período de forró. Ela toca o forró, mas ela não toca só o forró.
0: Ou seja, não faz uma programação
1: um forró pouco mais extensa, né? E duas músicas de outros gêneros.
0: Sim, sim, sim.
1: Mas tem emissoras que tocam.

0: mudança de clima, essa mudança.
1: Aí quando chega ali no período de carnaval, mais axé music.
0: Mais axé music.
1: Pagodão baiano.
0: Eu acho bacana a rádio que adere tocar só forró no período do domingo. Porém, o forró deve ser tocado o ano todo. Eu já pensei em colocar um programa só de forró. Uhum. Pela tarde, cai de
1: programa.
0: Rapaz. Sábado.

0: madrugada, né? Senão, a gente já fica escravizado. E se eu pegar um programa sábado à tarde, como tava quase fechado já um programa, né? Mas daí eu acabei de mexer. Tentei melhor.
1: Tirar um sábado pra descansar um pouco mais, né?
0: Não, se você vai viajar, né?
1: Quem trabalha com rádio, gente, não, o cansaço não é físico, não. Fala isso sempre, né, Falcão? O cansaço é mental.
0: Tem o mental e tem o físico também, porque o rapaz eu acordo 4 horas da manhã, amor. É. Então você acaba cansando, né? Aí eu venho pra cá, aí depois volto meio dia de novo. De tarde tem, também tem. Então você aquele corre e acaba todo mundo canta, meu amigo. Todo mundo canta.
1: E o cansaço mental é muito, muito, muito grande. Muito grande mesmo. A gente tem que estar. Primeiro, o rádio precisa que você esteja atualizado. De notícias, de informação, porque assim, falando de Falcão, Falcão não faz um programa só musical. Ele faz um programa também com informações.
0: Ah, traga informação.
1: Então, tem que estar atualizado.
0: Quando você chega aqui, eu já dei a préviazinha. E quando você não vem, já passa a matéria praticamente toda. De sábado mesmo, eu vou ali já olhando tudo. A pessoa já fica ligada no que aconteceu. Traga informação de cacau, informações. E várias outras informações.
1: Informações de estado.
0: É, às vezes

0: Exatamente. Pois é. Então, Falcão, olha, pode tirar o forrozinho, senão eu vou ficar dançando aqui o tempo todo, né, Falco? Forrozinho desse aí não tem como ficar, você não bater o pé. Daqui a pouco, estará aqui ao vivo em nossos estúdios o presidente da Câmara Municipal, o senhor Edson Marques. Nós vamos abordar alguns assuntos, mas eu não vou aqui florear ninguém e nem nada, porque não adianta ficar floreando, né? O assunto principal tem sido e vai ser, claro, né, um dos assuntos principais, é aquela situação onde que todo mundo já sabe o que aconteceu, houve aquele acidente com um carro que está sendo vinculado à Câmara Municipal. O carro não é da Prefeitura, o carro é da Câmara Municipal. Teve pessoas perguntando, é da Câmara ou é da Prefeitura? Não é da Prefeitura, é da Câmara Municipal.
1: Sabe por que as pessoas perguntam? Ontem questionei o vereador Lucas. Não, deixei. Sabe o que as pessoas perguntam? Porque não tem identificação. Se tivesse identificação, sabe o que?

0: Semana passada, quando eu trouxe essa informação e, segundo relatos de pessoas nas ruas, o único meio de comunicação que trouxe essa informação foi o Jornal da Manhã. Foi Gene Souza quem trouxe. Eu fui o único comunicador que trouxe essa informação. Por que eu trouxe? Você é melhor do que os outros, Gene? Não. Eu simplesmente tenho uma forma de trabalhar. Não tenho intenção de prejudicar ninguém, não tenho intenção em denegrir a imagem de ninguém, mas também eu não posso, de forma alguma, ser questionado pelos meus ouvintes, os ouvintes que assistem um programa, ouvem um programa, e eu passar por cima de uma informação. Vocês podem observar aqui no programa que eu não tenho o porquê de não trazer informação, seja na esfera, num meio político, seja uma informação, não tenho, eu sempre trago informação. Claro, buscando preservar a ética, o respeito pela pessoa que está sendo citada, se tem o nome de alguém, e claro, dando vez e voz a quem é de interesse. A semana passada, quando eu trouxe essa informação, eu deixei claramente aqui aberto o espaço para que as partes envolvidas ou a parte envolvida se pronunciasse no Jornal da Manhã ou até mesmo em qualquer outro meio de comunicação. Isso, pelo menos que eu tenho visto ou ouvido, não foi feito ainda. Ontem eu fui questionado, volto a repetir, e logo após a minha fala aqui sobre o questionamento que eu tive na rua, e foi criada uma matéria no site Ipiaú TV, ou seja, esse, o site Ipiaú TV, diante das informações que eu trouxe aqui com exclusividade, criou-se a matéria. Em contato ontem com alguns colegas, Falcão, de site, de programa, eles me falaram a mesma coisa: Gene, eu também estou sendo questionado. Eu estou sendo questionado. Um disse: eu não fiz matéria nenhuma, porque na verdade, você falou, mas não houve assim um posicionamento por parte das pessoas que deveriam se posicionar. E para minha grata surpresa, porque eu digo grata surpresa, porque o esclarecimento que seria dado aqui pelo então presidente, seu Edson Marques, é para a população de Piauí, claro, eu também, que sou cidadão piauense, o presidente me disse: Gene, eu preciso falar, já que você, da imprensa, que foi quem trouxe a informação, está sendo questionado, e as pessoas que estão no dia a dia perguntando, eu preciso falar. Você conseguiria ceder um espaço para mim, para que eu levasse um esclarecimento para os ouvintes e para a população de Piauí e região? Eu falei: senhor presidente, assim, tanto para o senhor quanto para o vereador Cláudio, o espaço sempre estará aberto para falar no nosso programa. Então, diante disso, daqui a pouco, o vereador Edson Marques, presidente da Casa Legislativa de Piauí, da Câmara Municipal, estará aqui em nossos estúdios falando de diversos assuntos, mas o ponto principal da nossa entrevista será esse caso que está repercutindo e está criando um burburinho na cidade. Existem muitas falácias, existem muitas coisas sendo ditas por aí. Ah, o carro não era da Câmara, era da Prefeitura. Outros dizem: não, o carro estava lá, o pessoal estava comendo água com o carro. Muitas conversas atravessadas. Então nada mais justo do que aquele que foi eleito pelo povo e eleito por maioria da Câmara como presidente, está presidente da Câmara, trazer esclarecimento aqui no Jornal da Manhã. Eu volto a repetir, o espaço também está aberto, estará sempre aberto para que a outra parte, caso queira falar, entenda a necessidade de falar, ele venha falar público. Estamos aqui à disposição. Deixar claro também de que eu não sou inimigo do vereador Cláudio. Não sou inimigo do vereador Cláudio. Pelo contrário, já disse aqui até uma certa feita, há uns anos atrás, o vereador Cláudio foi meu professor aqui em uma unidade escolar. Sempre mantive muito respeito, muita admiração por ele, e tenho respeito e admiração por ele. Mas, se falando de profissionalismo, eu preciso que a pessoa do vereador Cláudio e as pessoas que estão achando que eu estou criando situações entenda que o profissional do rádio não pode e nem deve omitir nenhum tipo de informação. Tá bom? Volto a repetir a frase de ontem. Não fiz julgamento, não sentenciei ninguém. Pelo contrário, eu trouxe a informação e deixei aberto aqui os microfones para o direito de resposta. Diante disso, o presidente da Câmara daqui a pouco estará falando aqui no Jornal da Manhã. Certo? 6 horas 54 minutos, compadre Foster. Rapaz, mudando aqui um pouco de assunto. Você viu ontem o Flamengo, rapaz?
1: Não jogou, não.
0: Jogou,
1: tomou. Ali eu tava torcendo.
0: Tomou 2-0
1: do Vitória. Eu tô pro Flamengo, sabe? Mas quando qualquer time forte joga com um time mais fraco, eu tenho o hábito de estar torcendo pro time mais fraco. Sinceramente. Né? E não, a gente sabe que não tem comparação. A discrepância é grande entre o Flamengo
0: Exatamente.
1: E o Vitória. Folha salarial, investimento.

0: investimento, a estrutura do Flamengo, a gente sabe que é outra. Embora o Flamengo não tenha nem estádio, né? O Vitória tem. Vitória tem, mas o Vitória, meu amigo, conseguiu eliminar o Flamengo. Segundo gol não vi não, que eu já tava dormindo, desliguei. Renan ficou assistindo, Renan tava arretado, porque Renan não gosta de Rossi, diz que é Rossi, que é o Rossi que falhou. Naquele o primeiro gol, meu amigo, pra Rossi pegar ali, meu amigo, ele tinha que botar mais duas mãos.
1: Não, o primeiro gol não foi falha dele, não. O segundo foi. Porque o segundo, Falcão, ele saiu pra socar a bola, e aí ele bateu a bola. A bola caiu no pé do zagueiro.
0: Bom, cai no
1: pé. O zagueiro deu um voleio, a bola.
0: A bola entrou. Pronto, o segundo gol realmente eu não vi. Então tem Rossi tá falhando. E vem sempre falhando, e coloca no banco.
1: Não. Ontem ele falhou como.
0: Só em um gol.
1: É, ontem ele falhou como todo atleta. Todo mundo falha. Mas ele é um goleiro bom. Mas
0: custou a eliminação do
1: Flamengo. Custou a eliminação do Flamengo na Copa do Brasil.
0: Dinheiro na conta.
1: Dinheiro na conta.
0: Na conta.
1: Eu não sei quanto foi.
0: Mas foi bom pra Vitória. Foi bom. Gostei que o Vitória passou. Outro time carioca também que ficou de fora foi o Botafogo. Não tem comparação do investimento do Botafogo com a Chapecoense. O Chapecoense conseguiu. Venceu o Botafogo. Outro time rico também é o São Paulo, também foi eliminado.
1: O São Paulo foi eliminado também?
0: São Paulo foi eliminado.
1: Foi, vixe.
0: É o Juventude, parece.
1: O Falcão, parece. Esses jogos de mata-mata, o time tem que entender que, por exemplo, o Vitória ali jogou. Era o jogo da vida do time do Vitória. Os jogadores entenderam
0: isso. Foi lindo demais, a torcida
1: jogou bem. Quem tava assistindo o jogo tava pensando que o Vitória era o Flamengo e o Flamengo era o Vitória. Assim, se falando na comparação de elenco. O Vitória jogava, disputava a bola, brigou, lance a lance, tudo isso. E o Vitória saiu, ganhou 2-0, classificou, passou para a próxima fase. O Flamengo fica no meio do caminho, né? Tem pessoas que dizendo que o Flamengo é pipoqueiro, que o time é ruim, não sei o quê. Meu amigo, time nenhum vai ganhar 100%, velho. Não precisamos entender isso.
0: É a segunda vez que o Flamengo vai eliminado. O ano passado eu lembro que foi eliminado pelo Atlético do Paraná. Agora é eliminado pelo Vitória. E o Flamengo não tá tão bem assim não, né? O Flamengo...
1: Não tá tão bem?
0: Não, meu amigo. O Flamengo... Você não lembra que com o Felipe Luiz não perdeu as duas disputas? Dois campeonatos.
1: Mas já passou ali. Já tem uma comissão. Tem uma comissão nova. Comissão técnica nova. Leonardo Jardim tá fazendo um bom trabalho.
0: Agora, vamos torcer agora.
1: Agora eu espero que a torcida não fique pressionando demais o time, porque.
0: A torcida tem que cobrar.
1: Cobrar uma coisa.
0: Sabe por que o treinador, os jogadores recebem um bom salário? Por conta dos torcedores, lotam o estádio.
1: Sim,
0: claro
1: sim.
0: Que a gente sabe que tem outras coisas, né? Tem televisão. Tem patrocinadores,
1: sim.
0: Também os torcedores que lotam o estádio.
1: Sim,
0: às vezes
1: sim.
0: Pagando ingresso, claro. Então, o treinador, ou seja, os torcedores têm que cobrar, realmente. O Flamengo, pelo time que tem, gente, ali é uma seleção do nosso continente aqui. Dos melhores jogadores do nosso continente, moço.
1: Isso é.
0: Então
1: isso
0: tem que ser cobrado realmente. Claro que nem sempre vai ganhar, mas é um time que tem que chegar na reta final de qualquer campeonato pelo investimento que é feito.
1: Não, pelo investimento aí, meu amigo, o Flamengo tem que estar disputando tudo.
0: Os dois times que mais fazem investimento, o primeiro é Flamengo, o segundo é Palmeiras. E os times que a gente vê que chega junto. Os dois que estão batendo aí no Campeonato Brasileiro nas pontas, os dois times. Os times que mais investem. O Vitória fica brigando para não cair. E dentre outros times, fica brigando para não cair. A gente sabe disso. Então, um time que realmente tem que chegar, rapaz. O dinheiro é investido para isso. E as pessoas realmente têm que cobrar. Os profissionais de imprensa têm que criticar, claro. Quando ganha, não elogia? Então, pronto.
1: Mas é aquela questão, Falcão. Mesmo com todo esse investimento, ninguém entra em campo certo da vitória, né?
0: Não, ninguém. Futebol.
1: O Flamengo não jogou um bom futebol diante do time do Vitória. E o Vitória jogou um futebol, jogou
0: bola. Grande.
1: Jogou futebol ontem.
0: Vitória jogou como se fosse o Flamengo.
1: É isso, jogou. Entendeu? E outra coisa, todos os times hoje do Brasil que vai jogar contra o Flamengo, já vai sabendo que não pode dar mole pro Flamengo.
0: Com aquele time, com aquela seleção, meu amigo, que o Flamengo é uma seleção. Ali tem jogador da Colômbia, tem jogador do Uruguai, tem jogador
1: do. O time do Flamengo pode ter 12 jogadores convocados para a Copa do Mundo. Do elenco completo, 12.
0: Meu amigo, o banco.
1: De Arrascaeta no. De Arrascaeta.
0: O banco do Flamengo é luxo, meu irmão. O banco do Flamengo é outro time titular.
1: É. Outro time titular. É sim, realmente. Mas aconteceu agora. Não vai chorar. Vai ficar chorando, o Flamengo já fica chorando.
0: Aconteceu pela segunda vez, viu?
1: Mas acontece. Esse ano ainda tem ainda a Libertadores, ainda tem o Campeonato Brasileiro. Pronto. Vai pra disputa. Vê se consegue ganhar um título desse aí, pronto, resolve a questão.
0: Libertadores também, o Brasil tá mandando na Libertadores, né?
1: Tá, já.
0: Desde 2019, só da Brasil.
1: Não, já, bem antes.
0: Desde 2019, não. 2019, o Flamengo ganhou ali do River. Como o tempo passa rápido, né, velho? Como o tempo passa rápido. E de lá pra cá, vem dando... E o campeonato, os times cariocas que mandam mais ainda, né? Que aí foi Flamengo, foi Botafogo, foi Fluminense. Aí depois, Palmeiras. Você vê que o futebol carioca tá forte. Só não tem um time lá carioca que tá devagar.
1: Quem é?
0: A perneta. O Vasco.
1: Faço.
0: É o pior time.
1: Fala
0: o Vasco
1: assim,
0: é o pior time. O Vasco, assim, meu amigo, foi campeão da Libertadores na década de 90.
1: Na 2019, Flamengo, 2020, Palmeiras, 21, Palmeiras, 22, Flamengo, 23, Fluminense, 24, Botafogo e 25, Flamengo.
0: Aí.
1: E 26, tu acha que você arriscaria alguém?
0: 26 vai dar, pelo menos vai ter um time brasileiro na final. Vai ter um time, ou que seja o Palmeiras ou que seja o Flamengo. Mirassol tá fazendo um bom campeonato, mas tá longe de chegar na final, acredito, né? Pelo time que a gente tá vendo, o Mirassol não é aquele timaço que tinha o ano passado, mas
1: o time Falcão do Mirassol, eles decidiram jogar mesmo,
0: mas ainda tá na zona de rebaixamento do Campeonato Brasileiro.
1: E o Brasileirão, Falcão, nos últimos anos, contabilizando aqui o Campeonato Brasileiro de 2019 pra cá: 2019 Flamengo, 2020 Flamengo, 2021 Atlético, 2022 e 23 Palmeiras, 2024 Botafogo e 2025 Flamengo novamente.
0: Ainda assim é o melhor campeonato que está tendo em nível mundial. Se você for para a Espanha,
1: Real Madrid
0: e Barcelona. E de vez em quando o Atlético de Madrid
1: rodando por fora.
0: Você vai para a França, PSG.
1: PSG, Paris Saint-Germain
0: É o PSG, que é o Paris Saint-Germain.
1: Paris Saint-Germain e o Olympique de Marseille.
0: De vez em quando dá outro, de vez em nunca dá outro time.
1: De vez em nunca, é verdade.
0: De vez em nunca. Você vai pro campeonato alemão. É aquele time ali que foi eliminado pelo PSG, que perdeu.
1: O Manchester?
0: Não, rapaz, não. Eu esqueci agora. Foi eliminado aí pelo PSG, agora na Champions. Perdeu o primeiro jogo por 5-4 e aí o outro jogo empatou por 1-1. Perdeu agora, rapaz. Você sabe qual é o time? Time alemão. Só dá aquele ali. Entendeu?
1: Então, o Bayern de Munique?
0: Bayern de Munique. Ele vai pra Alemanha, é Bayern de Munique.
1: Não é.
0: Entendeu? Então fica o campeonato sem graça. Aqui pelo menos a gente vê.
1: Porque assim, tu tá variar falando. Tu tá falando do Bayern de Munique, mas olha só, viu? Olha só.
0: É Bayern de Munique?
1: É.
0: Eu acho que é Bayern de Munique que eu tô querendo falar.
1: Vou trazer aqui. Ó, 21-22, Bayern de Munique. 22-23, Bayern de Munique. 23-24, Bayer Leverkusen.
0: De vez em 20, nunca, não.
1: Olha, 23-24, Bayer Leverkusen. 24-25, Bayern de Munique. 25-26, Bayern de Munique.
0: Pronto, dois times.
1: Só tem dois times.
0: Só tem dois times.
1: É,
0: como
1: rapaz,
0: você vê aqui no Brasil, você falou aproximadamente, acho que uns cinco times.
1: Eu falei, Campeonato Brasileiro?
0: Sim.
1: Eu falei Botafogo, Fluminense
0: Botafogo,
1: Flamengo e Palmeiras.
0: Deu Palmeiras, Flamengo de novo.
1: Flamengo,
0: e deu Atlético de Minas Gerais também. Atlético de Minas Gerais, olha a
1: 2021
0: diferença. Olha a diferença.
1: 19, 20 Flamengo, 21 Atlético, 22, 23 Palmeiras, 24 Botafogo, 25 Flamengo. O Campeonato Brasileiro é um campeonato um pouco mais duro. É um pouco mais duro do que as outras ligas, né? De mundo afora. Pois é. Mas amanhã, o Flamengo ontem tomou 2-0, duas gols de presa. Você que é flamenguista, bicudo.
0: O jogo saiu no agregado, saiu o quê? 3-2.
1: E o Flamengo não vinha assim, tomando dois gols há um bom tempo. Tomou contra o Vasco, que o Flamengo estava ganhando 2-0, deixou o time do Vasco empatar por 2-2 e passou aperto, quase o Vasco vira. Por pouco o Vasco virou a
0: partida. Rapaz, se tivesse mais uns 5 minutos.
1: Tinha virado a partida.
0: Ali o Vasco
1: aí virava. Contra o time do Grêmio, o Flamengo ganhou de 1-0, mas passou sufoco ali na reta final. E agora, falando das competições aqui, né, do nosso país, foi o Flamengo tomou 2-0 contra o time do Vitória no Barradão. Rapaz, 7 horas e 4 minutos, eu vou ao intervalo comercial e eu volto já já.

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0: Agora são 7h09. 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Tempero Meu Sabor é o tempero da família brasileira. 7h11, quem tá aí, Falcão? O Joelson Passos tá aí, Falcão? Vamos atender aqui, Joelson Passos, trazendo aqui as informações do aniversário antes do dia. Oi, Joelson, bom dia.
1: Bom dia, meu amigo Gene, bom dia, Falcão, bom dia, meu presidente, né, presidente da Câmara, meu amigo Edson, eu já falei com ele uma vez, ele estava no ar, e eu falei assim, que eu não gosto de chamar ele de Edson, não. Eu gosto de chamar ele como quando eu locava a fita na mão dele, neguinho da Star Video. Um abraço, meu amigo Edson, que Deus te abençoe e parabéns pelo seu trabalho. E hoje, 15 é dia do Beré, rapaz. Eu sinto uma falta desse Beré, rapaz. É uma fogueteira desgramada, dia 15, dia 11. Hoje é aniversário de Gabriel da Farmácia Globo, Renatinha da Farinha no centro de abastecimento, Bispo Agnaldo Vieira, Carlos Célio, esse é o amigo de Dr. Ronei, Dona Vera, esposa do meu amigo Jônia do Mercado na Feirinha, Gabriel, esse é o filho de Wanda, Vandinha Mel, como é conhecida, Maria Ilza na Fazenda do Povo, meu amigo Espirro do Sinuca, Dona Célia e meu amigo Nempatia. Completa hoje, Edson, 43 anos de casados, olha que coisa linda. Hoje é aniversário de Josemi, o marido de Jamile, Jamile e Dona Marlene, né? Anne, que é a filha de Nilza. Hoje é aniversário de Luquinha, ambientalista, e hoje também Alex e Dulce. Completa hoje 22 anos de casado, olha que coisa maravilhosa. Que Deus ilumine e abençoe vocês. Sextou, meus amigos, Belo Jardim, Pernambuco.
2: 2019, só dá Brasil. Flamengo já era, rapaz. Essa campanha do Flamengo esse ano não vai ganhar nada.
3: Ganhou ali do Rio, né?
2: E outra coisa, como o Barradão lá, quem vir nós bate.
3: Vendendo.
2: Quem chegar no Barradão ali, pode ser o Flamengo, São Paulo, qualquer um.
3: Foi Barradão lá. Fluminense. Aí depois.
2: Ali é que manda o Leão.

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0: Agora são 7h16. Nós ouvimos aqui dois áudios, áudio do Joel Passos e do outro ouvinte aqui, que me perdoe o nome, desculpa. Porque não falou o nome não, né, Falcão? Estou aqui recebendo nossos estúdios o presidente da Câmara Municipal de Piauí, o vereador Edson Marques. Ele que está aqui para tratar diversos assuntos, como eu falei há poucos instantes. Já tinha falado com o Edson, que dia você vai me dar uma entrevista, bater um papo comigo. Ele falou, Gene, é porque assim, eu faço a correria e eu não paro. E às vezes, quando na hora do programa, eu tô tentando tomar um café, conversar com as meninas, com as crianças, com a família. Mas eu vou tirar um tempo. E aí, consequentemente, nós temos alguns assuntos a serem tratados aqui no rádio. E hoje, sexta-feira, ele veio, chegou aqui e falou, opa, cheguei. Falou, ah, vamos, chegou cedo aqui. Nós vamos tratar de alguns assuntos que é de interesse da população. O que o vereador Edson Marques vai fazer aqui é uma prestação de serviço, prestação de contas do serviço realizado junto à Câmara Municipal. Quer trazer alguns esclarecimentos, quer discutir com você, ouvir você ouvinte. Você pode mandar sua mensagem pelo 8806-8468, não tem problema. Não sendo mensagem ofensiva ou de cunho que venha faltar com a verdade, que eu acredito que nosso público não seja desse perfil, você pode mandar sua mensagem sim, 8806-8468. Presidente Edson Marques, bem-vindo aos microfones da Nova FM. Acordou cedo hoje, na sexta-feira, para falar aqui, bater um papo com a gente aqui no Jornal da Manhã. Bem-vindo.
1: Gênio Falcão, um bom dia. Bom dia a todos os ouvintes. Em especial, meu amigo Joelson aí, como sempre, né? Atento. Um amigo de longas datas. Muito obrigado pelo conselho, irmão. Viu? Agradeço. Mandar um abraço todo especial para a família. E dar um bom dia mais uma vez, né? Toda a nossa comunidade, todos os nossos eleitores, amigos, ouvintes, os vereadores, né? Dessa casa. E viemos aqui, gente, bater um papo, né? Como você falou, já temos um ano depois daquela polêmica, um ano e poucos meses depois daquela polêmica do dia primeiro, que a gente sentou aqui para se falar, e nunca mais a gente veio aqui. Mas a gente veio aqui para prestar conta, né? E sabemos, gente, que ninguém tem unanimidade, né? Toda unanimidade é burra. Nós estamos procurando fazer o trabalho nosso, né? Claro, tem os elogios, tem as críticas, e o bom que tem os dois. Os elogios a gente agradece, e as críticas, se a gente errou, a gente vai procurar consertar. Estamos aqui hoje, né, para bater um papo. Queria que, né, falar um pouco também desse ano e quatro meses, cinco meses que estamos de gestão, né? As polêmicas têm normais, isso é
0: na vida pública,
1: fato,
0: tem disso, né,
1: vida pública, né? Mas o bom é que a polêmica existe, mas a gente está ali com o livro aberto para ir procurar, para saber se realmente de fato aquilo é verdade ou não, né? E temos ainda esse trabalho que tem feito, a gente entende, né? Que tem muita gente que gostaria de estar no lugar da gente.
0: Ô, rapaz, foram 113 candidatos a vereador. Uhum. 13 ficaram e sem ficar. 13 passaram e sem ficaram pelo caminho.
1: Com certeza.
0: Rapaz.
1: E também, nessa posição que me encontra hoje, também tem pessoas que gostariam de estar.
0: Sim, sim.
1: Né?
0: Sim.
1: Mas foi me dado por Deus e eu tenho que prestar conta a Ele. Sim. A Deus do meu trabalho, da minha fidelidade com o meu trabalho. E vou estar preparado sempre.
0: Pronto.
1: Mas eu espero que todo momento que as críticas destrutivas, que eu tenha a capacidade de mostrar que não é nada disso. E hoje eu estou aqui. Estou aqui para bater um papo com você, para dizer o nosso trabalho que nós temos feito na Câmara. Acho que você tem acompanhado, está ali perto. Nós reformamos a Câmara, reformamos o plenário, né? Hoje, graças a Deus, nós temos uma equipe muito boa, uma equipe que dá sequência à Câmara. A Câmara hoje toda informatizada, a Câmara hoje com cada vereador, a exceção de uma vereadora que não está no momento, mas todos têm um carro à disposição deles para fazer o trabalho que o vereador realmente de fato faz, né? Hoje todos os funcionários da Câmara hoje têm fardamento, hoje tem um crachá de identificação, hoje nós temos setores, você chega na Câmara hoje, na Secretaria da Câmara, você querer falar com alguém, você vai ser direcionado para aquele setor. Então, assim, gênio, eu acho que é por aí. E se alguém quiser algum esclarecimento, como às vezes você vai, sobre a respeito da finança da Câmara, primeiro que está no portal de transparência.
0: Sim, sim.
1: E depois, irmão, Mas se tiver alguma dúvida, eu estou lá à disposição.
0: Faça igual o Geni Souza. Chega lá, presidente. Faça igual o Geni Souza. Presidente, isso aqui, presidente.
1: E aí, o que aconteceu?
0: Eu vi, presidente, que esse valor aqui tá baixo, presidente. Mas o de cá tá um pouquinho alto. O que é que aconteceu?
1: O que foi, isso mesmo.
0: Aí vai fazer o que ele faz comigo. Pegar as notas, apresentar direitinho, dar uma demonstração fotográfica do que aconteceu, deixou de acontecer. Isso aqui é assim. É assim que se resolve.
1: E é por isso, Geni, que é importante a gente vir aqui. Eu não sou muito de entrevista, não. Eu sou mais de fazer o trabalho do dia a dia. Como você, Falcão, me conhece, eu cheguei com 1.142 votos, um trabalho de saúde que a gente faz de brilhante. Eu estou bem, hoje eu tenho uma equipe que me ajuda, né? A gente tem os nossos erros, nem sempre a gente acerta, mas graças a Deus que ficou, né, registrado. E nós temos cumprido, nós temos feito um trabalho muito bom. Às vezes a pessoa não sabe, porque isso aí eu não presto serviço, isso aí eu não mostro números. Isso eu faço. Eu não chego aqui para dizer, eu fiz tanta cirurgia, fiz tanta dotação, é só, não falo. Porque eu acho que saúde e doença, você, só aquela pessoa que está ali sofrendo, e quando você pode dar oportunidade de ajudar ela, ajude.
0: Ajuda.
1: Não conte com nada, não. Não conte com voto, não conte com apoio, não conte nada, não. Ajude. Ajude, porque pode ter certeza, irmão. Tudo que você planta, você colhe.
0: Eu fiquei sabendo por fontes, eu tenho minha sorte, não vou revelar, que uma pessoa que era oposição ao presidente Edson precisava de uma ajuda, um auxílio na questão de saúde. E o senhor, rapaz, vamos ajudar. Eu fiquei sabendo essa informação. Eu fiquei sabendo que a pessoa era o eleitor de alguém de oposição ao presidente Edson. Aí o senhor falou, não, eu vou ajudar. Não vamos ajudar. Segundo informação, ele pegou o telefone. Rapaz, me ajude aí, vê se você pode ajudar essa pessoa, o que pode ser feito. Vamos dar uma atenção aí. A pessoa foi atendida, o problema foi resolvido, mesmo sendo eleitor de alguém que seria supostamente oposição ao presidente Edson. Isso eu soube já tem uns dias já, viu?
1: Olha bem, Geni, a gente não pode fazer política com o fígado. Temos que fazer política com amor. Até porque, Geni, a gente precisa de todo mundo, irmão. Olha, eu aprendi muito na vida. Essa idade me levou a saber dividir o que é político e o ser humano. Você não pode misturar isso, não. Pode ter certeza que essa pessoa pode até não votar comigo, mas ela vai ter uma gratidão, principalmente se ela ali naquele momento conseguiu recuperar e tá viva hoje. Independente de votar, gente, porque o voto é aquele relativo, você tem opção, você é um cara que me conhece há muito tempo, desde a Star Vídeo, mas você tem uma opção, porque tem pessoas que você gosta, que você ama, e que você vai precisar depositar o voto. Mas isso não quer dizer que eu preciso ser seu inimigo, que eu não preciso você bater na porta, precisar de mim, e eu não tenho que lhe servir. Uhum. Esse é o nosso papel do ser humano, é de ajudar a servir. E eu continuo dizendo, gente, a pior injustiça do ser humano é a traição. É você não ter gratidão. Não faça nada hoje na vida, não, Geni, esperando retorno do ser humano, mas espere que Deus vá lhe dar o retorno. E às vezes, Geni, a gente perde aqui, mas ganha lá na frente. Às vezes você tem interesse de fazer o mal a alguém e o tempo passa. Aí um dia esse mal volta.
0: Cai na sua mão, na
1: pode
0: sua
1: mão. Pode não voltar direto em você. Mas às vezes você tem pai, você tem filhos, você tem amigos, pessoas que gostam. E essa pessoa está sofrendo e você não sabe por quê. É a sua consequência do que você fez. Não procure machucar ninguém, não. Às vezes eu fico olhando a maldade, porque ali na câmara tem um bocado de gente maldoso. Tem um bocado de gente que quer denegrir sua imagem e achando que aquele poder é um trono, que você não vai morrer, que você vai ter que levar tudo aquilo pra você dentro de um caixão, que malmente a gente leva a roupa e não é nem a roupa que a gente veste do dia a dia, uma roupa nova.
0: É.
1: E eu...
0: Alguns, viu?
1: Alguns. É. E eu aprendi na vida o seguinte, não tô sendo demagogo, não. Não sou evangélico, não sou nada. Mas a vida nos ensina e me ensinou muito que todo bem que eu faço, Deus me retribui com coisas boas. Você acredita nisso?
0: Oh, Edson, eu acredito porque existe a questão da justiça. A justiça divina. Porque o que você planta, você colhe. Se você faz o bem, automaticamente você vai atrair o bem pro seu lado. Vai chegar coisas ruins, vai, mas não vai atingir tanto quanto. Então, eu acredito.
1: É, pode ter certeza disso. E outra coisa, gente, olha, aquilo onde eu estou hoje, que é uma cadeira de presidente, isso me deixou sem tempo, mas não me deixou vaidoso. Tem o segundo biênio aí. Rapaz, quem tiver interessado, não vou brigar com ninguém, não vou ir para rede social, não.
0: Senta.
1: Sendo que a pessoa projeto, queira, tem os votos, ganhe. Isso.
0: Discute as ideias, planejamento.
1: Planejamento normal. Acho que todo mundo tem o direito de sentar em um trono. Eu sentei, vou trabalhar. Se os colegas entenderem que meu trabalho foi bom,
0: beleza,
1: eu vou continuar, porque eles vão votar comigo. Se eles não entenderem que não é, ele vai colocar outro. E eu vou, vida segue, que até porque não foi aquilo, não foi a presidente da Câmara que me colocou como vereador. Primeiro Deus, depois os meus eleitores. É. Então a Câmara hoje, é o que eu te digo, quem sabe da minha história, gente, jamais vai colocar uma matéria dizendo que eu desviei alguma verba pública dali. Porque quem conhece minha história, na Estavilho, como disse, você via, eu lembro que eu e minha esposa ia dia de sábado, chegava lá 7, 8 horas, Falcão, da manhã. E aí meu irmão começava a lutar. E aí eu, não sei se eu contei pra você da história, hoje eu tenho uma casa que Deus me proporcionou, Deus me deu. Eu digo todo dia, olha, eu pergunto sempre pros amigos, você acredita em Deus? Você acredita que Deus lhe dá alguma coisa? Foi o que Deus me deu a minha casa. E eu vou deixar isso até para servir de motivação para as pessoas. É, aí um dia eu comprei um carrinho velho, da Estavídeo, né? O cara comprou, vendeu a outro que fez uma troca na casa e o cara deu o carro ao cara que estava vendendo a casa. Aí eu tinha de vir um dinheiro o cara. Aí o cara falou, não, tu vai pagando o cara que da casa que eu dei o carro e devo um dinheiro. E a Estavídeo, eu ia pagando ao cara. Quando chegou no final do tempo, o cara que tinha uma casa, ele tinha duas casas, ele vendeu um amigo e tinha outra. Aí ele chegou pra mim e perguntou se eu queria comprar uma casa. Falei, ô, rapaz, vontade eu tenho, irmão, mas eu não tenho centavo. Naquele tempo, gente, que a Estavídeo, é assim, a gente vendia hoje, comprava o filme amanhã e ia virando a vida, né? Ua, velho, uma luta, um negócio aí. Eu sempre gostei de comprar uma coisa, vender e tal, sempre gostei disso.
0: Sempre foi negociador.
1: O negociador. Aí o cara falou, rapaz, compra minha casa. Eu falei, rapaz, não tenho dinheiro não, vontade eu tenho. Agora eu sou vendedor. Se tu quer ir mostrar a tua casa, fui lá. O cara me cobrou 18 mil naquela época na casa. Eu olhei assim pra ele e falei assim, ô irmão, eu não tinha um real, praticamente assim, eu não tinha mil conto na mão. E ele simplesmente falou assim, rapaz, eu lhe vendo a casa, eu lhe vendo fiado. Eu falei, ô irmão, eu sou vendedor, deixa ele falar, eu não vou botar preço na sua casa, mas sua casa não vale 18 mil, vale 12 mil, que tava indo no osso e tal. Então ele falou, eu lhe vendo por 12 mil. Eu falei, rapaz, mas eu não tenho dinheiro. Não, eu lhe vendo fiado, rapaz. Um cara da roça, Falcão, brincadeira. Aí, o cara da roça. Aí eu falei, aí veio um estalo assim, eu perguntei a ele, irmão, e tu quer fazer com ele? Ele falou assim, tu me dá 12 mil e 12 eu divido em duplicata pra tu. Aquele tempo era duplicata, não era cheque, sim, não. Duplicata. Aí eu falei, tá bom, mas eu não tenho dinheiro não, eu fui pra Estavídeo. Terminamos, nós fechamos a loja e a mulher agoniada. Aí Juliana perguntou, e aí tu foi olhar a casa? Falei, fui. Como é a casa? Falei, uma casinha boa e tal, mas ainda não tem porta, tem isso e tal pra fazer e tal. E o cara quer quanto? Eu falei, ele queria 18 mil, mas eu disse a ele que só vale 12, vou ver se eu arrumo uma pessoa. Mas ele quis, ele te falou como pra vender. Eu falei, ele disse que dava metade da casa, a metade do dinheiro e a metade dividia. Aí ela falou assim, pergunta a ele se ele não recebe 5 mil.
0: Oxê.
1: 5 mil?
0: E tu tem 5 mil de onde?
1: E tu tem 5 mil aonde, rapaz? Aí ela falou, eu tiro aqui da Estavídeo e vou guardando. Se ele quiser os 5 mil, eu tenho.
0: Olha.
1: E a gente vai lutando pra pagar.
0: Tá vendo aí?
1: Aí eu falei, rapaz, ele pode aceitar. Mas tu tem 5 mil mesmo? Porque a gente passava regado, gente. Mas ela guardando o dinheiro.
0: Era aberto mesmo.
1: Que era o pensamento dela comprar uma casa pra gente. Enfim, nós compramos.
0: Deu 5 mil?
1: Deu 5 mil. Ficou 7 mil. O cara dividiu em duplicata. E o cara agoniado, Falcão. Que o cara assim. Aí o primeiro mês, antes de entrar o mês, ele foi lá. E falou, rapaz, tu quer tu quer, me paga aquele dinheiro lá e tal. Eu falei, rapaz, eu não pago não, porque aquele dinheiro eu tenho que correr um juro e tal, tal. Então tu desconta o juro. Eu, esperto, o cara meio que, eu falei, rapaz, uma duplicada dessa aí, de 1.200 aí, mais ou menos, dá pra pagar uns R$800. Aí ele, tu me paga 900. Aí Juliana já tava com dinheiro que a gente catava, pagou. Enfim, toda a história disso aí. Nós compramos a casa saiu por 8.500 conto. A casa.
2: Tem um meme que diz assim, eu não acredito nisso não, sabe? Sério, rapaz.
1: 8.500 conto, porque a gente foi deduzindo as
2: amortizando,
1: antecipava, né? Antecipava ele. No fim da história, o último dinheiro que ficou, ele pegou dois pneus para um carro que ele tinha comprado. Então, Gene, eu sempre, daí pra frente, eu acreditei que tudo que você faz, Deus lhe dá em dobro.
2: E você tem que correr também, né?
1: E, claro, a gente luta. Aí Deus me proporcionou a eleição com 1.116 votos. Aí eu entendi que eu tinha, né? Eu tinha que fazer alguma coisa pelo ser humano, porque Deus me deu a oportunidade e agora é a hora. E nós estamos aqui. Nós estamos aqui tranquilo para bater um papo, para falar. Não tenho interesse, Gene.
2: Você quer 50 mil na sua casa? Agora uma coisa, viu? Eu quero fiado.
1: Ô, Gene, mas eu tô lhe falando.
2: Essa história da sua casa, eu sei. Ela serve de exemplo de fé e determinação. Fé e determinação. Teve fé que a coisa acontecia e determinação para fazer, executar a coisa. E você fez e tá aí hoje. Se você quiser 50 mil.
1: E diz que sempre atrás de um grande homem existe uma grande mulher, né? Então, se hoje eu tenho uma casa, primeiro eu agradeço a Deus e depois a ela. Ela teve determinação. Nós passamos um momento difícil, gente. Teve um momento mesmo na Star Vídeo que nós paramos assim, quando chegava de sexta-feira, o dia que o cara trazia filme e a situação estava ruim, porque a gente não tinha esse negócio da ambição só de local filme, tinha que ter o dinheiro, pagar, brigar com ninguém, não. A gente tinha um imenso, uma inadimplência imensa, mas a gente continuava. A gente continuava trabalhando.
2: Até hoje tem pessoas que te devem dinheiro, né?
1: Até hoje, irmão. Até hoje. Tem pessoas que encontram, eu comprei na Estavida e tal.
2: Você que tá devendo aquela fita, né? Volta lá.
1: Teve momentos que nós paramos no dia de sexta-feira, de noite, fechamos a loja, sentamos no negócio chorando. Ela chorava de um lado, eu chorava de outro, que a gente não tinha dinheiro para comprar os filmes novos. Então muita gente não conhece essa história. Conhece do Edson com carro agora. Aí eu lembro que alguém perguntou assim, meu filho estava com carro, perguntou assim, aquele carro que o filho de Edson está dirigindo é locado da Câmara? Eu falei, meu Deus do céu. Agora sim, Gene, eu fico feliz, porque aqui no meu celular, quando você abre, se você quiser aqui, tem assim, uns 10 empréstimos no banco que você tem que pagar, que você tem que se virar, tem aqui, hoje eu vendo camisa de futebol, hoje o cara me pede, eu arrumo um colega lá, vindo uma quantidade em tal cidade, o cara me dá, então assim, eu fico tranquilo, irmão, porque a pessoa vai me julgar. Até que eu tô desviando alguma coisa.
2: Mas não sabe da história.
1: Mas os olhos de Deus não vai acontecer. E eu vou ficar tranquilo. Sabe por quê, gente? Sabe por que eu durmo até hoje, até um pouquinho mais tarde? Porque eu não tenho medo que a polícia vá bater na porta da minha casa para dizer, você desviou algum dinheiro. Então, hoje, eu ando em qualquer lugar em Piauí. Porque eu sempre tratei as pessoas bem e tive bem. Então, assim, essa história que a gente conta aqui é para as pessoas entenderem quem somos nós. Mas, enfim, estou aqui à sua disposição. Fica à vontade. Vamos lá.
2: A sua história foi bonita, mas agora, deixando a página bonita das coisas, nós vamos entrar aqui agora nos trabalhos da Câmara Municipal. Presidente, o senhor falou da reforma da Câmara, que é visível. De início eu falei, rapaz, que pintura feia é essa, rapaz? Mas depois, quando deu acabamento, ficou bonito. Eu falei, eu não acredito que Edson vai colocar uma tinta feia dessa, não. Ficou bonita, nome azul, com a parede azul, com os letreiros brancos, bonito. Aquele letreiro ficou lindo, maravilhoso. A Câmara de Vereadores hoje, todo dia 20, não falta, pagamento está em dia. Segundo informações de fonte, o vereador Edson já está se planejando aí para providenciar o 13º do povo. Isso eu estou sabendo de tudo, porque eu tenho que futucar pra saber o que tá acontecendo. A Câmara Municipal de Vereadores hoje, nós temos um fardamento para todos os funcionários. Crachá, identificação. Reuniões que o senhor faz lá com os funcionários da Câmara, sempre pedindo transparência, cuidado, comprometimento, respeito, tudo isso. Pronto. A Câmara passou por um ano da reforma, tá bonito, tá espetacular. Tudo isso é muito bom. Mas como o senhor falou no início da nossa entrevista, presidente, nós temos alguns assuntos também que não são tão bons, mas que precisam ser tratados.
1: Com certeza.
2: Eu acho que o nosso tempo está um pouco curto. Eu vou logo direto. Desculpa, claro, se eu estou sendo um zagueiro. Se você é um zagueiro muito duro com o senhor, mas eu não vou chegar com a trava alta, não. Vou chegar devagarzinho para o senhor não se machucar.
1: Mas venha.
2: Presidente, o Jornal da Manhã tem um compromisso com a verdade, com a seriedade, com o ouvinte que está do outro lado. Semana passada eu recebi informação de uma fonte, e eu não revelo minha fonte. A justiça me dá essa prerrogativa de não revelar as fontes que eu tenho, de que o carro da Câmara Municipal estava em Barra Grande e por volta das 1 da manhã, meia-noite, 1 hora da manhã, envolveu-se em um acidente. E a informação que nós temos é que o carro deu perda total. Beleza. Era período de um feriado. Essa mesma informação de lá me disse que o carro estava sendo conduzido pelo filho de um vereador. Aí entra agora uma situação polêmica, porque a informação foi que foi o filho de um vereador. Eu, no mesmo dia, busquei contato com o senhor, falamos outras vezes a respeito, o senhor falou, não, gente, nós temos que apurar os fatos, não vou entrar em julgamento agora. O senhor sempre se posicionou de uma forma muito justa. Isso aqui é bom a gente destacar. Presidente, o que aconteceu em Barra Grande? Apesar que o senhor não estava, não foi o vereador Edson.
1: Não, o vereador Edson não. Olha, gente, o bom é trabalhar com a verdade. E o bom é que nós estamos tranquilos. A Câmara hoje, ela é composta de 4 advogados da Câmara. Ela hoje tem um setor de transporte, onde o menino é um cara muito correto, direito. De fato, a gente extraoficial já sabemos de fatos que houve um acidente. Por que, Edson, extraoficial, se tem uma semana? Porque a gente trabalha com documento, gente.
2: Sim.
1: É. Extraoficial. A gente foi já logo. A primeira coisa é a gente se preocupar com a integridade física
2: dos envolvidos.
1: Dos envolvidos.
2: Sim, sim, claro.
1: Pelo que a gente soube ali agora, assim, não houve vítima, não tem pessoas, ninguém se acidentou, que eu saiba. Mas o que passou? Foi o vereador. Ligou para o chefe de transporte, que é de fato, não vai ligar para o presidente, uma hora dessa, é o chefe de transporte, e dizendo que houve um acidente com o carro da Câmara, pela manhã, acho que foi numa sexta ou no sábado pela manhã. O chefe de transporte, ele me relatou isso, mas eu vou receber o relatório escrito dele, que aí sim a Câmara vai fazer o que tem que ser feito. De boca não existe, né? Como você mesmo, sim, falou aí, tal. Eu não posso dizer que isso aconteceu caso a Câmara apure todos os fatos, né? Então, ele vai me passar um relatório me dizendo o que houve. O dono da empresa no qual a gente tem um contrato ligou também falando o mesmo fato, que foi lá, que foi acionado pelo vereador, o seguro. E o seguro foi lá, né? O pessoal com guincho trouxe o carro, né, para a seguradora cumprir e fazer os trâmites legal. Então, Gini, eu tô vindo aqui hoje porque nesse fato aí já se tornando uma semana, acho que de que você falou e tal, e já saiu uma matéria ontem dizendo que a gente se calou. Não, não é calou. Na verdade, Gini, o presidente, ele é o chefe naquele setor, mas ele tem que ter responsabilidade para não falar coisas. Não se tornar coisas políticas, perseguições, sem ter a certeza. Então, a Câmara hoje existe código de ética, a Câmara existe advogados, e eu estou aguardando o relatório do funcionário que é responsável, e no relatório dele, aí sim, o presidente vai fazer o que diz o regimento da casa e o que diz os advogados. Inclusive, você tem um filho também, que é nosso advogado também, doutor Jean, doutor Tiago, doutor Afonso, um abraço a todos eles, doutor Sandro, né, meus pêsames pela perca do pai dele, e vários outros advogados que não estão na lista de advogados. Então, Sandro, então, Gênio, a gente não pode chegar aqui no meio de comunicação e vou fazer isso, vou fazer aquilo. Eu sou muito cauteloso, porque eu terminei de falar para você. O que eu faço aqui de mal, eu vou ter que pagar depois. Mas a imprensa vai ter todas as informações, a comunidade de Piauí vai ser toda bem informada em relação a tudo que acontecer, porque isso vai estar aberto. A gente vai apurar, né? Só sabemos, de fato, através de conversa que foi com o meu funcionário. Ele me relatou esse fato e eu pedi a ele, como a gente é de costume, todos os acidentes que aconteceram com o carro da Câmara, ele tem me relatado em ofício. Uhum. Então eu não posso, gente, chegar aqui para você e dizer assim, ô, gente, foi isso, foi fulano que estava dirigindo. Pelo que eu vi no relatório, disse que foi o vereador que estava dirigindo o carro. Então...
2: Pronto, é justamente, presidente, permita aqui fazer...
1: À vontade.
2: Uma parte.
1: Fique à vontade.
2: Presidente, justamente é essa a informação. Porque assim, nós que trabalhamos com a imprensa, nós sempre buscamos algumas informações. E a informação é assim, que eu recebi por parte de algumas pessoas foi que o vereador citou que ele estava na condução do veículo. Outras pessoas diziam, não, foi o filho do vereador. É justamente esse quesito que chama a atenção. Primeiro já temos aí, desculpa aqui, não estou aqui para fazer juízo de valores, mas nós precisamos esclarecer o fato. Tem aí uma situação que eu entendo que seja agravante. O que é que o carro da Câmara, permita fazer essa observação, estava fazendo em pleno feriado em um espaço que é literalmente para diversão, descanso. O carro não estava prestando serviço a 1 hora da manhã. Esse é um ponto que me chamou a atenção. E eu lhe pergunto, o funcionário da Câmara Municipal vai lhe passar um relatório, não passou ainda, e tem que ser feito um relatório de forma minuciosa. Relatório não é feito de qualquer forma. O seu funcionário, ele tem que, de certa forma, junto ao nobre vereador, entender e descobrir qual foi a solicitação para que esse carro estivesse em Barra Grande. Gene, tem hospital em Barra Grande? Tem. Tem reunião? Tem. Era uma agenda oficial? Não sei. Eu não tenho como afirmar isso.
1: De fato,
2: não tenho afirmar. De fato. Eu não tenho. O senhor presidente também não tem como afirmar, porque é o relatório, é a solicitação que vai dizer o que é que o vereador estava fazendo lá em Barra Grande por volta de 1 hora da manhã com o carro da Câmara. Esse é um ponto, uma observação que eu faço. A pergunta que eu lhe faço agora, realmente houve perda total do carro?
1: Gene, continuo lhe dizendo, extraoficial, sim. Já foi o menino no qual a empresa da locadora dos veículos, disse que tem perda total. Eu ainda não sei se ele já... Ele disse que já acionou o seguro. Já acionou o seguro. E o seguro vai dizer se já houve perca total. Não houve. Esse é o que eu estou te falando. Já pedi um relatório dele e pedi um relatório do nosso funcionário. Então, assim...
2: Juntando o relatório da empresa, aí, locadora, pronto, junto com o relatório do funcionário, outra coisa... Aí o senhor consegue chegar mais ou menos o que de fato aconteceu.
1: Aconteceu.
2: A presidência da Câmara, que tem uma junta jurídica, um corpo jurídico muito, muito eficiente, já teve acesso às informações da ocorrência, já se fez presente no local do acidente para que viesse apurar os fatos sobre isso. O senhor responde depois do intervalo comercial.
1: Ok.
2: Eu vou faturar. Eu vou ao intervalo comercial e volto já.
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0: Agora são 7h40, 7h47, melhor dizendo. Olha, o vereador Beto Corde, assim, bom dia, amigo. Beto tá confiável, tá todo alegre que o Vasco tá aí e o Flamengo perdeu
1: ontem.
0: É. Bom dia, manda um abraço para esse grande amigo que tá fazendo um bom trabalho na frente da presidência da Câmara. Parabéns, meu amigo, pelo trabalho, pela inovação da Casa Legislativa, pela condução imparcial na frente desta instituição. Um forte abraço, vereador Beto Costa.
1: É esse que o povo gosta, viu, gente? Abraço, não vou mandar pra Beto, não. Vou mandar minha filha Branca, que é Rebeca, e um abraço pra Chile e os flamenguistas lá na casa de Beto.
0: Não fala isso não, pelo amor de Deus. Não faz isso não. Não fala de Flamengo, não, que seu coração tá partido. Presidente, eu fiz a pergunta seguinte. O seu corpo jurídico da Câmara teve acesso à ocorrência? Como que é feito o TAC? Porque é feito um TAC, né? O termo de...
1: Todo carro que é dado, né, ao vereador, existe um TAC de responsabilidade. Esse TAC está na casa, né? Todo ele vai ser conduzido de forma legal, né? Nada, então a responsabilidade, quando o carro sai da casa da Câmara, que é dado ao vereador, a responsabilidade é toda do vereador. Qualquer ato que acontecer no carro, a responsabilidade do vereador. É tipo se eu tivesse emprestando uma
0: coisa. Termo de responsabilidade.
1: É um termo de responsabilidade.
0: Ele é responsável pelo carro.
1: Eu continuo lhe dizendo, oficialmente eu não recebi nenhum documento, porque o menino está fazendo um relatório, e é evidente que acredito sim que o vereador, ele vai nos procurar, né, falar do que aconteceu, que a gente está ali para apurar os fatos, não perseguir ninguém, Gene. De hipótese alguma.
0: Exatamente.
1: Pode acontecer com ele, podia acontecer com qualquer outro, como já aconteceu, fatos, né? Essas coisas é ele que tem que explicar, né, para dizer, e nós vamos apurar dentro da legalidade do que aconteceu. De fato, eu fiquei na segunda-feira, encontrei, fiquei feliz porque ele não teve danos. Porque
0: esse é um ponto que nós precisamos destacar, né?
1: Eu não cabe no meu coração maldade, sem demagogia nenhuma, mas quando eu vi andando na boa, pra mim é o que é mais importante, gente. Agora, a Câmara tem uma responsabilidade com a comunidade, então

0: Senhor presidente, nós estamos aqui tratando um assunto e eu tenho visto assim que o senhor sempre nas suas entrevistas é muito amistoso, é muito compreensivo, mas eu vou lhe fazer uma pergunta aqui de uma linha imaginária. Vou fazer aqui uma suposição. Supomos que há necessidade de arcar com os danos, os prejuízos do veículo, porque houve sim essa situação, né? Supomos que há necessidade de arcar com esse prejuízo. Supomos também que o carro deu perda total, porque a informação é que o carro teve perda total, mas são informações extraoficiais. Quem irá arcar com a responsabilidade desses valores?
1: A despesa é do vereador.
0: O TAC já diz isso, né? O
1: TAC tem uma responsabilidade.
0: Pode ser um real ou 10 mil.
1: Pode ser multa, é o vereador. Se o vereador der o carro para qualquer funcionário dele para dirigir, que
0: o vereador também responde, não é isso?
1: O vereador, ele pode cobrar do funcionário, mas a multa vai direcionada a ele. E ele manda descontar no salário. Isso tem acontecido com todos, né? Desconta no salário. E o vereador, ele é responsável direto. É até você, por exemplo, Edson pegou o carro, a responsabilidade é minha. Se eu der o carro para qualquer outra pessoa dirigir, as consequências e a responsabilidade é minha. Então, todo vereador sabe disso. Aqui nós não estamos fazendo chacota, não. Temos na casa.
0: Não, se você quiser ter acesso, situação que a pessoa está...
1: Como você precisa de informações, se você quiser ter acesso, você vai ter feito que todos os vereadores assinou
0: um termo de responsabilidade. Se responsabilizando.
1: Então, isso é fato. Então, eu acredito que o seguro já deve ter acionado, por isso que eu estou lhe falando, não tenho nada, o seguro já deve ter acionado, né, o valor de franquia, né, como é tratado. Então, com certeza, isso, gente, não vai ficar aqui. Isso a gente vai seguir, fazer os trâmites legais, né? O intuito nosso aqui, irmão, é de fazer com que as coisas andem e que todo mundo faça o seu trabalho. Porque até um carro desse parado pra gente é ruim, gente. Porque larga de ajudar pessoas, entendeu? Mas a Câmara tem toda a responsabilidade, não vai ser omissa, como às vezes vai, não houve esse calor, não, mas eu não posso aqui ser leviano.
0: Deixa eu fazer aqui uma observação, Daniel, vigilante, perguntou assim, e quem foi o vereador, Gene? Olha, Daniel, o vereador envolvido no caso aqui foi o vereador Cláudio Nascimento. Nós estamos falando o nome dele aqui, não é para denegrir a imagem dele, até mesmo uma justificativa e uma explicação para você que está aí do outro lado. Eu, quanto profissional de imprensa, e o presidente da Câmara, quanto legislador, que também está aqui para esclarecer os fatos. Quem houve essa situação lá em Barra Grande foi o vereador Cláudio Nascimento. Aproveito aqui mais uma vez e reitero aqui a disponibilidade que nós temos aqui em trazer o nobre vereador para que ele fale, ele quiser falar comigo aqui no microfone da Nova, estamos à disposição. 8806-8468, ele pode ligar, ele pode marcar para segunda-feira uma agenda aqui com a gente, estamos aqui à disposição. A intenção da presidência da Câmara, a intenção do Jornal da Manhã, não é, nunca vai ser e nunca foi, denegrir ou prejudicar o vereador. Pelo contrário, é sim trazer informação e esclarecer os fatos.
1: E estou aqui, gente, para dizer ao próprio vereador, não vim aqui, tampouco eu tenho tido habilidade, não porque estou escondendo nada, de não falar
0: assim,
1: mas o repórter precisa assim, falou, e eu estou vindo aqui porque eu fui cobrado, eu fui, né, chamado para vir dar uma explicação, estou aqui, mas isso, a gente está tratando uma coisa interna, com todas as legalidades, aguardando chegar em minhas mãos, para que eu realmente tome. Eu não posso nem chamar o vereador agora, sendo que eu não tenho nada oficial em mãos ainda.
0: Sim, entendi.
1: Mas já se conta, todo mundo já sabe, isso aconteceu, é um fato, foi um acidente, normal. Mas para mim, chamar o vereador para entender o que foi que aconteceu, eu preciso ter as coisas na mão e tenho certeza que o vereador, no gabinete dele, vai fazer o seu relatório e vai mandar para a Câmara pra gente apurar os fatos de fato que foi real. Então, assim, irmão, eu quero te agradecer.
0: Só mais uma pergunta.
1: Senhor
0: presidente, existe, nós sabemos que muita coisa depende do outro, mas existe na sua memória assim, um tempo hábil para que o senhor, junto com a comissão da Câmara, traga uma resposta para a população desse fato?
1: Eu acredito.
0: Porque vai ser criado um relatório.
1: Eu acredito que a semana que vem, gente, a gente já tem um fato.
0: Uma resposta para a população.
1: Eu estou esperando receber em mãos para mim chamar o vereador para bater um papo com ele, para entender. Porque, assim, por mais que o local esteja, não esteja adequado como esteja, mas eu não posso pegar aqui e fazer um julgamento. Ninguém sabe o que de fato aconteceu, só o vereador que estava no momento que aconteceu.

0: o acidente com ele, é que ele pode explicar. Então, assim, eu vou aguardar chegar o relatório do nosso funcionário, depois da seguradora, aí depois sim a Câmara. Ela tem uma comissão, ela...
1: A comissão, comissão de ética, né?
0: Né? De ética.
1: De finanças.
0: De finança. Existe toda a legalidade. Então isso não cabe, não é o presidente, não. O presidente tem a função lá dentro de direcionar.
1: Uhum.
0: Mas isso aí vai ser feito uma comissão para apurar fatos, para ver o que foi que aconteceu e tal. Até porque também a seguradora, com certeza, vai apurar o fato, que ela não vai pagar um carro de qualquer forma, né?
1: Vai.
0: Ela vai querer saber boletim e tal, isso aqui. Então, chegando nas minhas mãos, gente, tudo legal, tá aqui à disposição.
1: Agora são 7h56. Senhor presidente, diante das informações que nós recebemos, é que o carro se chocou contra um outro veículo. E a outra parte? Nós não temos ainda nenhuma informação?
0: É isso, não tenho informação nenhuma.
1: Da outra parte?
0: Da outra parte ainda não sei. É, a gente tá aguardando, né? Até agora a Câmara não foi citada, nem pro policial, para esclarecimento, nem a pessoa que se envolveu na
1: situação. O senhor já teve acesso à ocorrência?
0: Não tive.
1: Até porque também é lá em...
0: Exatamente. Não, a ocorrência extraoficial...
1: Não, eu digo a ocorrência, o boletim de ocorrência da Polícia Rodoviária Estadual, que lá é uma BA.
0: Não, não tive, não. Entendeu?
1: Entendi.
0: Mas assim, a gente espera que seja tudo esclarecido. Nós estamos à disposição, gente. Você, que um repórter sério.
1: Obrigado.
0: Um repórter de Piauí, qualquer emissora que quiser, estarei à disposição. A casa está à sua disposição.
1: Tá certo. Senhor presidente, muito obrigado pela sua vinda aqui. Algo mais queria que você fique à vontade?
0: Não, quero
1: dizer
0: só...
1: que nós estarei sempre à disposição. Qualquer situação que queira tratar, o Jornal da Manhã se coloca à disposição para tratar e esclarecer qualquer fato. Muito obrigado pela sua
0: vinda. Gênio, muito obrigado. Obrigado, um jornal sério. E é isso que a gente quer. Muito obrigado pela entrevista, muito boa. Nada de acusar ninguém, nada de colocar ninguém na berlinda. Isso é coisa séria. Mostra que você é um cara responsável. Falcão, um abraço, bom final de semana. Que Deus nos conduza um excelente final de semana. Um abraço, meu irmão.
1: Valeu, presidente. Olha, agora são 7h58. A todos, o nosso muito obrigado. Obrigado a você que está sintonizado, obrigado a você que mandou a mensagem. Segunda-feira, se nosso bom Deus assim nos permitir, nós estaremos de volta com uma edição do Jornal da Manhã. Valeu, tchau, tchau.

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Sextou, 15 de maio de 2026. Já, hein? Nossa, metade do mês. O mês tá indo embora, hein? Daqui a pouquinho, junho, chegou São João, chega São Pedro e por aí vai, né? Tá tudo bem com você? Tá tudo ótimo? Tá tudo maravilhoso? Essa manhã de sexta-feira, tudo bem? Acordou bem? A positividade aí, né? Tô bem comigo que eu vou com você no seu mais novo almoço, Alexandre Novaes. Essa manhã maravilhosa de sexta-feira. Olha só, respira fundo. Nós conseguimos chegar até aqui. Sexta-feira não é apenas o fim de mais uma semana de trabalho. É o reflexo de toda a sua dedicação, da sua força, de cada batalha silenciosa que você venceu nos últimos dias. Se o cansaço bater hoje, lembre-se, você é muito maior do que qualquer obstáculo que tentou te parar. Não diminua o ritmo agora, mas mude a sua energia. Coloque um sorriso no rosto e encerre os compromissos de hoje com orgulho de quem deu o seu melhor. Permita-se desacelerar a mente. O descanso que te espera nos próximos dias não é um prêmio pelo seu esforço, é uma necessidade para que você continue brilhando e conquistando o mundo. Que você tenha uma sexta-feira extraordinária, cheia de paz, leveza e gratidão. Você merece o melhor hoje e sempre.

0: Hoje é dia, o Dia Mundial da Felicidade, sem motivo?
1: Sem motivo.
0: Boa sexta-feira, é a cara do final de semana. 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Vamos que vamos? Daqui a pouco um momento de informação tem dicas pra você. Às 9h15, link com as fofocas quentíssimas. E muita música boa na sua manhã de sexta-feira. Minha amiga, dona de casa, aquele cheiro no coração. Meu amigo, chefe de família, aquele forte abraço a você. Onde estiver, em Piauí, nas cidades vizinhas, você ouvindo a gente pela internet, agradeço pela preferência. Aumenta um pouquinho o volume do rádio. Bom dia, alegria, está no ar.
2: Bom dia! Bom dia, alegria!
0: Na nova 8 e 4, Kleber e Cauã, muito estranho.
3: Alô, Goiás!

0: sensação de ser um
1: casal do mal, Ferrugem na Nova Laguna Cidade. Tá chegando agora aqui na 89,3. Bom dia pra você. Ótima sexta-feira. Daqui a pouquinho, momento da informação. Tem dica pra você, hein? Bom dia, alegria no ar. 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
1: Vamos à nossa primeira dica de hoje, momento da informação. Aproveite essa sexta-feira para aliviar o estresse acumulado na semana, cuidando da base do seu corpo, os seus pés. Passar horas em pé, caminhar ou usar calçados apertados sobrecarrega a musculatura e a circulação. E também não pode passar horas sentado, né? Não pode passar horas em pé e nem horas sentado. Tem que intercalar. Reservar alguns minutos hoje para um ritual de relaxamento vai renovar as suas energias para o final de semana. Tá aí a dica de hoje, o momento da informação de volta daqui a pouquinho.
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2: Bom dia!

legal, o som do Coldplay. Feels Like For Love aqui na sua 89,3. Katy Perry. Hot Look. 8h27.

8h30 da Nova, seu Jorge, motoboy. Está aniversariando hoje a Neide lá em Birataia, de baixo, né, Neide? Parabéns pra você, felicidade, saúde, muitos anos de vida, tudo de bom na sua vida, hein, Neide? Pode comemorar, hoje é sexta-feira especial pra você. 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
1: 8h35, minha amiga dona de casa. Tem geladeira de inox ou fogão de inox e quer dar aquele brilho instantâneo? Ó, use uma gota de óleo de bebê ou óleo mineral em um pano de microfibra seco para polir a geladeira ou fogão de inox. Essa foi a dica de hoje. Daqui a pouquinho mais momento da informação.
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1: Bom dia, saindo pro Isaac, ligado aqui na 89,3. Uma Brasileiros para Lamas do Sucesso de Djavan. 8h36.

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1: 8h49, vamos à última dica: desinchar facial. Envolva um cubo de gelo em um pano fino e passe no rosto para fechar os poros e reduzir as olheiras matinais. Essa foi a dica de hoje. Momento da informação, de volta amanhã no Bom Dia Alegria, 8h49.
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1: Alexandre Pires e Ana Castela, Eu Esqueço.

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0: Vargas, Alexandre Novaes, com você no seu mais novo amor, deixando sua manhã com muito mais alto astral. Sextou, né? Sextou! Que beleza, hein? Todo mundo ama sexta-feira. Até às 12 horas. 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Daqui a pouquinho tem link. Ó, o Aqui Agora causa dor de cabeça ao SBT. Após baixa audiência, vou estar contando pra você. Maurício Matar, cantor e ator, volta às novelas da Globo após 17 anos. É link, é fofoca aqui na Nova, no Bom Dia Alegria. 988-06-8468 é nosso WhatsApp pra você mandar aquele alôzão, pra você pedir o seu alôzão. Aproveite e siga a Nova no seu Instagram, 9FM89. Siga a gente lá, 95.
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0: Danilo e Davi, apaga, apaga, apaga.
2: Aquela mensagem. Mas manda o que tá no seu coração. Porque se fosse eu falaria mais ou menos assim.
3: Ei, boa noite. 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
2: Não, apaga, apaga, apaga.

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1: Zé Cabaleiro, envolvidão na sua 89,3. Thiago York, menos é mais, amei te ver. 9:16, bom dia, alegria, oferecimento. 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

0: mais gostosa. Sexta-feira, sua linda, 9h22. Às 89,3. Já 9h22. Que é isso? O tempo tá passando rápido, né? Vamos lá, vamos de link, babados e fofocas quentíssimas. Eu trago notícia pra você desse mundo maluco dos famosos.
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0: Depois de tantos boatos, mas onde há fogo, quer dizer, onde há fumaça, há fogo, né? É onde há fogo, há fumaça. Onde há fumaça, há fogo. A influenciadora Virgínia Fonseca e o jogador Vinícius Júnior não estão mais juntos. Depois de dias de especulações, o término do relacionamento foi confirmado pela artista, encerrando o romance marcado por viagens, presentes e sinais também de desgaste, né? Nos últimos dias, fãs já vinham apontando um possível afastamento entre os dois. E depois de boatos de uma traição do craque do Real Madrid, Virgínia usou as redes sociais para falar sobre o término do namoro. E para confirmar, ela usou as redes sociais hoje pela manhã para falar que o relacionamento chegou ao fim. Houve um grande desgaste. Vinícius Júnior não é brincadeira. Então, suposta traição e distanciamento recente nas redes sociais já indicavam desgaste na relação. Mesmo com especulações, o Vinícius Júnior chegou a negar, falou que não, que estava tudo bem. Mas Virgínia Fonseca, logo hoje, pela manhã, comunicou o fim do namoro com o jogador. 9h24.
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0: Marília Tavares e Murilo Rufi.

o Talismã aí, 1929. Bom dia, alegria, oferecimento. 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
2: Vamos lá, tô de volta com o Link. 9h34, longe das novelas da Globo desde 2009, Maurício Matar volta à emissora em uma novela. Ele vai integrar o elenco de Por Você, próxima novela das sete, escrita por Dino Cantelli e Juliana Pérez, com a direção artística de André Câmara e prevista para estrear em agosto. Seu último trabalho na casa foi em Malhação. As informações foram divulgadas inicialmente pelo colunista Flávio Rico, do portal de Léo Dias. O ator celebrou o reencontro com os folhetins, feliz pela história, feliz pelo personagem e feliz por voltar à teledramaturgia com colegas tão especiais que respeito e admiro muito, foi o que disse a coluna. Pois é, Maurício Matar, depois de anos, né, fora das novelas, depois Maurício Matar volta às novelas da Globo após 17 anos. Lembrando que o último trabalho do ator na Rede Globo foi na novelinha Malhação, né? O pessoal falava que era novelinha, final de tarde. Malhação no início era até legal. Aí depois de um tempo começou a se perder. Né? Aí por isso que acabou. 9h35.
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2: You're beautiful! Na nova James Blunt.

0: Eu sou o Zinarcizinho, bem me quer. Jorge Vecilo, PKI Uxa. Barulho das Ondas, já tem o último link. 9h45.
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2: Vamos lá, tô de volta, 9h48, último link aqui do Bom Dia Alegria. O jornalístico aqui agora continua enfrentando o desempenho abaixo do esperado na faixa vespertina do SBT. A atração criada com a meta de disputar a vice-liderança contra o Cidade Alerta não conseguiu avançar nos índices de audiências registrados na Grande São Paulo. De acordo com dados obtidos pelo IG, a edição exibida na última terça-feira marcou média de 2,5 pontos, ou seja, o número ficou abaixo do desempenho de outros produtos da mesma faixa, como a novela Sortilégio, que registrou 2,6 pontos no mesmo período. Além disso, ainda conforme a medição, o resultado impactou diretamente a entrega de audiência do horário, influenciando o desempenho do SBT Brasil, que fechou com apenas 3,3 pontos. O Aqui Agora já fez muito sucesso há muitos anos atrás, com Gil Gomes. Quem não se lembra do Gil Gomes, né? Os mais velhos vão se lembrar. Mas você trazer o Aqui Agora, um programa que já teve, você tinha que dar uma repaginada, fazer alguma coisa para chamar atenção. É, só que nessa nova fase de jornalístico ainda não engrena na Grande São Paulo. Não é como era antes, né? 9h50, link de volta no Tarde 89.
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0: 7h28. Que delícia o verão. Marina Sena e Pablo Vittar aqui na sua 89,3. Bom dia, alegria. 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

0: Hoje é sexta-feira, hoje é dia.
1: Amanhã mais gostosa, só música boa pra você aqui no Bom Dia Alegria. Sextou. Sexta-feira maravilhosa. 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É o Bom Dia Alegria que está no ar até as 12, 10h44.

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0: E vamos aqui, preta. Só música boa. Vamos, Santana e Léo Foguete. Dona. 11 horas e 9 minutos. A sua manhã de sexta-feira. Thaís Lohan. E a Iquara tá ligada. Tá ouvindo a gente. Bom dia.
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0: 11h15, Luci Alves, Rastapé à Primeira Vista, na sua 89,3. Alexandre Pires e Léo Santana, Boteco Terapia. 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

também teve o som do grupo Revelação na sua 89,3, na sua manhã, no Bom Dia Alegria, Grades do Coração. Daqui a pouquinho tem mais uma sequência de música boa, até as 12. 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Daqui a pouquinho mais Bom Dia Alegria, hein? 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

forte, substantivo feminino de força invisível, que se atribui ao mundo, ao destino, minha vida. Que sorte boa.

essa foi pra fechar o Bom Dia Alegria de hoje. Não passa vontade, Duda Bitiana, Vitória. Você também ouviu o som do Filhos de Jorge. Sorte boa. Temos que ter sorte boa, né? 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Amanhã tem mais Bom Dia Alegria às 8 da manhã. Vem aí Celso Rommel e o Jornal da Nova, no seu mais novo amor. Ótima

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0: Legal, minha gente, 12 horas e 5 minutos, hoje é dia 15, tá começando o seu programa Jornal da Nova, hoje com os seguintes destaques. Jornal da Nova. Presidente da Liga de Piauí, Hamilton Careca, fala ao vivo no Jornal da Nova. A violência e a intolerância pela Bahia. Jovem autista é baleada no rosto após sorrir para homem. Eunápolis, empresário é preso por fraude na venda de carros. Vítima teve prejuízo de R$70 mil. Bahia, a Selen reduz preços da gasolina e do diesel na refinaria de Mataripe. Criança é internada com sintomas de suposta intoxicação por detergente IP. Essas e outras informações no programa Jornal da Nova desta sexta-feira, que já está começando a partir de agora com os destaques da nossa reportagem. Vamos com ele, o repórter Adel Santos, trazendo as suas informações para hoje. Fala, Adel, boa tarde.
1: Boa tarde, Celso. Boa tarde, Falcão. Ouvintes, o Jornal da Nova. Polícia Militar conduz a delegacia homem que estava traficando e estava armado. Polícia Rodoviária Federal registra grave acidente na BR-116. Caminhões bateram de frente. Todos os detalhes daqui a pouco aqui dentro do Jornal da Nova.
0: Está no ar o seu programa Jornal.

0: Legal, minha gente, estamos com 12 horas e 7 minutos, 12 e 7, aquele abraço, Cidade Alô Região, você ligado na Nova. Comunidade Interage, você que está com a gente nos mais distantes pontos de Piauí, desde você que se liga aí com a gente na Fazenda Boa Lembrança. A você, amigo, que está sintonizado na Palmeirinha, amigos ligados também aí em Barra Avenida. Você sintonizado também com a gente em Gitaúna, amigos de Córrego de Pedras. A você de Itaibó, pessoal ligado aí com a gente na região também da Fazenda do Povo. A você na Horta Comunitária, a Nova está chegando aí. Aos amigos que se ligam também na Baviera, aquele abraço pessoal ligadinho também com a gente. Aí no Guloso, no Bom Sem Farinha, amigos que estão também sintonizados no Tingui. Ao pessoal que ouve a Nova em Piauí de ponta a ponta da Aparecida ao bairro 2 de dezembro, você no Constança. O pessoal ligado no Pau d'Arco. A você que está ligadinho também com a gente aí na Rua da Batateira, Rua Walter Olenverge, chegando aí na antiga feirinha, na Praça da Bíblia. A você que vai chegando para almoçar nesse sol quente, com fome. Aí tem que ser o quê? O mocofá. Fato, né? O delicioso mocofato, ainda acompanhado de uma saladinha de tomate, mais o arroz e o feijão tropeiro. Bom apetite, ouvinte, amigo, diga Falcão, boa tarde.
1: Fala, Celso, grande abraço, já estamos por aqui de novo, um abraço e boa tarde para você e para todos. A gente acaba cansando, né?
0: Tá
1: dando sexta-feira rápido demais.
0: Muito rápido.
1: Pelo menos é a impressão que temos, né?
0: Numa Fórmula 1 do tempo.
1: É, pelo menos é a impressão que nós temos. Eu não sei se é por conta de idade, a gente acha que o tempo
0: tá
1: voando.
0: Não, não. O que tá mais acelerando o tempo são as redes sociais, né? Você fica muito tempo envolvido com coisas que não dão aquela exata noção de que você está aproveitando a vida. É. E aí, quando vê, passou o tempo, né? Antigamente, você não tem noção do que está acontecendo.
1: Antigamente, menino brincava de gude, bicicleta, essas coisas assim, né? Hoje em dia, não. Fica no, se você deixar, o menino fica a madrugada toda no celular. Cada seu tá bom hoje. Eu vou tentar comer agora. Vou tentar, né? Como eu tentei comer aquele dia lá no Niquém.
0: Mas é um cardápio bom.
1: E forte, né?
0: Forte. É um cardápio que gera força nos ossos.
1: Quem foi que disse isso?
0: Porque tem o colágeno. O colágeno é muito bom para os ossos. O colágeno está no mocotó.
1: E tu botou pé de galinha, foi?
0: Não, botei o mocotó. Que é o mocofato, vem o mocotó.
1: Ah, o colágeno tem pé de galinha, né, não? Mas eu vou comer. Vou comer, vou botar uma pimentinha e vou comer com muita cautela. Vou tentar isso. Comer. Se
0: não
1: der, bem.
0: Comer
1: se
0: não dois
1: der.
0: Pratos, não. Um pratinho só.
1: Não, se dois pratos também, aí você já fica empanzinado, já fica
0: desconfortável. É, um mal é algo disso. Você não pode crescer o olho demais, que senão depois não, você tá passando mal, aí não presta, né?
1: A comida tá boa, botar uma pimentinha, eu vou tentar comer. Vamos ver, né?
0: Isso, isso. Mas não queira botar bebidas alcoólicas no meio, não, para não piorar.
1: Não, tem que ter. Tem que ter, porque para abrir apetite, né?
0: Ah, só aquela dosinha bem pequena.
1: A dosinha para abrir apetite,
0: Aquela dose bem pequena.
1: Não, no meio dia tem que ser uma dosinha pequena, que é para abrir apetite.
0: Certo.
1: É, que eu também, o médico falou, você não pode beber mais, só de vez em quando que for tomar banho. Eu
0: tô aquela parte da Bíblia que você dá bebida forte.
1: Eu tô tomando 10 banhos por dia agora.
0: Como é, rapaz?
1: O médico falou, você não pode beber, só de vez em quando for tomar um banho.
0: Ah, sim.
1: Aí eu tô tomando 10 banhos num dia agora.
0: Rapaz.
1: É uma parte da Bíblia mesmo, dá bebida forte.
0: Dá bebida forte.
1: Aos amargurados.
0: Isso, isso. Você como tá amargurado?
1: Não, não tô não, você é doido. Deus é mais, eu tô é bonito. Eu tô é bonito, interessante, fica atrás, fica nessa.
0: Quer dizer que você vai comer o mocofato? Fiquei surpreso agora.
1: Ligeirinho, tem coisa na Bíblia que a gente confunde a cabeça da gente, né?
0: É que é o tipo da linguagem antiga, né?
1: Mas foi quase 3 mil anos atrás. Mas tá claro demais. Claro, mas há quase 3 mil anos, mas o português é bem claro, o português ali na Bíblia.
0: Dá bebida forte.
1: Dá bebida forte.
0: Qual será? Café?
1: Coisa amargurado.
0: De repente café?
1: Bebida forte é cachaça, rapaz.
0: Será, rapaz? Ixi.
1: A pessoa que tá nas últimas ali, ó, os doentes, aí dá cachaça.
0: Pode dar cachaça.
1: Não, é o que a Bíblia tá dizendo, bebida forte, né? Eu entendi isso aí.
0: Rapaz, aí você segue esse ditado?
1: Como também tem uma parte da Bíblia que a gente fica meio assim, confuso, que Deus manda matar todo mundo, todo ser vivo ali, até criança, os animais também. Tem uma parte da Bíblia.
0: Não, eu não entendo isso aí não, será?
1: A gente não entende, mas tem essa parte da Bíblia que
0: perguntar ao pastor e o padre que é cristiano.
1: Aí cada um vem com um tipo de entendimento, cada um entende a Bíblia de uma forma. É. Um já entende que tem que guardar o sábado porque tá no 10 mandamento. O outro já entende que tem que adorar a imagem. Nos 10 mandamentos diz para não adorar. Mas outro já entende que é para adorar. Outro já entende que é Jeová. Outro já entende que é. Cada um tem entendimento, se você observar.
0: Acho que é devido ao tipo da linguagem. A linguagem não é muito assim, moderna, né? E às vezes acaba confundindo a interpretação. Mas vamos lá, minha gente, 12 horas e 11 minutos, programa é Jornal da Nova, daqui a pouco eu vou estar conversando aqui com Hamilton Careca, presidente da Liga Desportiva de Piauí, na pauta a dificuldade que a Liga deverá enfrentar daqui para frente, uma vez que o município não está podendo realizar convênios com entidades. Isso devido à questão judicial, né, com relação aos mandatos da prefeita Larissa e do vice-prefeito Orlando. Você sabe que houve aquela liminar que cassou o mandato, eles continuam ainda até que chegue um resultado final a respeito dessa ação. Mas até lá, eles não podem firmar convênios com entidades. E dentre as entidades, a gente pode entender a Liga Desportiva de Piauí, a LDI. Então aí nesse caso, o que fazer, né? O que fazer nesse caso? A Milton está buscando um jeito. Está buscando um jeito aí de resolver. Eu vou estar conversando com a Milton, o popular careca, e para saber a respeito do campeonato da cidade também, final de semana, né? Quais são os acontecimentos do mundo esportivo que a Liga Desportiva traz pra gente nesta sexta-feira. 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Olha, 12:14. Eu vou intervalo aqui rapidamente para os nossos anunciantes e eu volto já já com as informações. Programa Jornal da Nova dá um tempo e volta já já.

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0: Legal, minha gente. Olha, 12 horas e 19 minutos, programa Jornal da Nova. Deixa eu conversar aqui com o povo. Luiz Marques mandou aqui o recado. Boa tarde, eu vou sim nesse cardápio. Quem mais que chegou pra falar? Luiz Marques também é boca boa, só não come peixe.
1: Qual foi o cardápio?
0: Foi o mocofato. Sim.
1: E é com quem?
0: O mocofato, com a saladinha de tomate.
1: E... tomate tá caro, tira o tomate.
0: O arroz.
1: Arroz.
0: E o feijão tropeiro. Tá ruim?
1: Ah, tá ruim. Não, quando bota o mocofato, você não precisa botar mais negócio de feijão, não. No mocofato ali mesmo, você joga a farinhazinha ali, meu amigo, você já faz aquele garagal.
0: Mas se não tiver feijão, tem gente que diz que é fraco.
1: Você é todo cheio de coisa.
0: Muita gente diz que é fraco. Ah, não tendo feijão, vou comer, vou sentir fraqueza.
1: É isso.
0: Mas você botando feijão, a pessoa não reclama.
1: Outra coisa, o tomate baixou de preço, mas ainda tá caro. Praticamente 10 reais. Então,
0: que 10 reais? Tá de 13 reais.
1: Já baixou de alguns lugares. Mas mesmo assim, aí você fica botando tomate, deixa o tomate que tá caro e compra o pepino, meu amigo. Aí você tá incentivando a coisa,
0: né? Mas quem gosta, meu amigo, não fica sem.
1: Ah, é, né?
0: Quem gosta não fica sem.
1: Quem gosta tá certo.
0: Diga, cachorrão de raça, boa tarde.
2: Boa tarde, Celso Romeu, boa tarde, Falcão. Aqui é o nobre cachorrão de raça. Celso, esse cardápio é fortíssimo, é top. Não pode comer demais, Celso, mas é top. Eu vou, Celso, com certeza. Eu, pra mim, dispensar alguma coisa é difícil. Eu vou, com certeza. E a violência na Bahia, Celso? Complicado, hein? Complicado. Complicado mesmo. Só Deus na causa. Valeu, Celso. Deixa um alô aí pra Jocélia,

0: vivem assim como se não pudessem estar desse que não, né? Porque você não pense que uma pessoa vai fazer um negócio desse e vai ficar por isso mesmo, né? Então é esse o caso, uma menina autista, ela tava, tem aquele sorriso assim normal que é do autismo, né? Ela não tem bem uma expressão facial definida, mas parecia sempre que estava sorrindo. O homem não gostou, achou que estava rindo dele, foi tirar a satisfação, o resultado aconteceu desse jeito aí, né? Ela acabou recebendo um tiro no rosto. Daqui a pouco a gente volta com mais detalhes a respeito dessa notícia, porque eu vou ouvir agora o Gildásio. Fala aí, Gildásio, boa tarde.
1: Boa tarde, certo? Satisfação. Todo mundo da escuta da Nova. Diego Moral e Del Santo.
0: É, a dona Lúcia mandou um recado. Será que Falcão come esse almoço? Nunca gosta de nada. Aí, Falcão, almoçozinho light. Esse almoço aí não prejudica nada. Almoço
2: tá legal, almoço como sim. Aí, ó, tem um ouro, tá vendo? Um ouro aqui, ó. Ouro é o tomate, tá vendo?
0: É verdade, tá tomate, custando oxe, ouro. Mas essa carne aí. É o quê? Que eu não tô entendendo, Falcão. É peixe, é o quê?
2: Aqui é galinha, é uma galinhazinha.
0: Ah, galinhazinha.
2: E aqui parece que é uma pedra de carne cozida, tá vendo?
0: Olha... Dona Lúcia sabe cozinhar.
2: Ela tá de boa.
0: Realmente tem a manha do tempero. Muito bem, Dona Lúcia. Parabéns pelo seu cardápio. Pé de pano. Cadê você, pano? Boa tarde.
3: Boa tarde, Celso. Boa tarde, Falcão. O cardápio tá top. Ele, Falcão, não sabe o que é bom o mocotó. Eu como a semana toda. E vou mostrar pra ele amanhã, viu? Um vídeo feito lá no Hospital Calixto na doação de sangue, viu?
0: Aí,
2: ó. Rapaz, pé de pano tá dando sangue, é?
0: Tá doando sangue.
2: Rapaz, então mostra que tá saudável, né?
0: Pô, com certeza.
2: Tá ok,
0: certeza.
2: Tá ok. Valeu, pé. Amanhã você sabe onde me encontrar, de manhã cedo, viu? Amanhã
0: é dia de fazer barra. O mocofato, viu?
2: Não, mas o mocofato tá bom. Eu vou tentar comer, botar uma pimentinha, vou tentar
0: você
2: comer.
0: Você vê todo mundo comendo, só você que não, né? Realmente começou a dar uma história
2: não,
0: assim,
2: não, mas daquele dia eu não comi mesmo.
0: Tem
2: não.
0: Algo errado aí comigo.
2: Aquele dia que tá, tinha todo mundo lá, meu amigo. Todo mundo batendo resenha, comendo. É, eu realmente tentei, mas não consegui comer.
0: É, tá aí. Portanto, o mocofato chegando e agradando. Tem mais alguém querendo falar? Deixa eu ver, Pio. Pio da Pilápia, diga Pio.
4: Boa tarde, Celso. Boa tarde, meu amigo Falcão. Boa tarde, ouvinte do Jornal da Nova. Celso, nesse cardápio aí, Pio da Tilápia vai, Celso. Com certeza, Pio da Tilápia vai no cardápio aí, Celso. Celso, aproveitar o espaço aí, Celso. Mandar um alô na Vila Irmã Dulce aí. Meu amigo Nando, meu amigo Bu, Dona Maria de São na Vila Irmã Dulce, para Paulo, mãe Ruxinha na Vila Irmã Dulce, meu irmão Paçoca, para compadre Jeito, a esposa Leidiane na Vila Irmã Dulce, meu amigo Roque da Viola, meu amigo Dentinho na Vila Irmã Dulce, meu amigo Adra, meu amigo Adriano na Vila Irmã Dulce, todo morador da Vila Irmã Dulce ouvindo a programação, meu amigo Torico na Avenida Lopes, né? Meu amigo Dedé do Quiosco, Chico do Jornal, Pescador Mentiroso, Nobre Cachorrão na Aparecida aí, né? Meu amigo Zé Paulo aí na Aparecida, sua esposa, sua filha, toda a sua família ouvindo a programação. Meu amigo Roberto, trabalha no Clube do Maçom aí, né? Toda a sua família também ouvindo a programação. E na Rua das Flores, meu amigo João Carpinteiro, sua esposa Jade, na Dona Anice e Silval na Rua das Flores. E no Japumerim aqui, minha irmã Arlinda, meu cunhado Som, para a Érica, David, Marco, Thalita e Neto aqui no Japumerim. E meu amigo Gileno aqui no Japumerim. Todos os moradores do Japumerim ouvindo a programação do Jornal da Nova, viu, Celso? E no bairro Novo, uma amiga Demia, meu amigo Né, e meu amigo Dernival, e todos os ouvintes ouvindo a programação do Jornal da Nova, Celso. Pio da Tilápia, vindo irmã Dulce. Estou na escuta, Celso.
0: Bem, Pio, obrigado aí pela sua participação. Pio ainda continua aquele dançarino top, Falcão?
2: Rapaz, sempre, né? Sempre que ele fica de boa, ele gosta de dançar. E dançar faz bem, dançar
0: claro,
2: faz bem.
0: Claro, dançar é um tratamento. A dança, a terapia, e Pio realmente não dá bola para a depressão, para a tristeza, e dança mesmo, porque a pessoa quando dança, libera, né, as energias negativas. Olha, 12 horas e 26 minutos, estava acompanhando hoje cedo o programa Jornal da Nova, onde o nosso colega Gênio Souza, ele vinha falando a respeito da presença de um veículo da Câmara de Vereadores de Ipiaú em Barra Grande. Ele comentou esse assunto, chamou o presidente da Câmara, Edson Marques, o vereador Edson, que confirmou a presença desse veículo por lá. Mas aí o caso é assim, o veículo estava fazendo, Falcão, algum tipo de serviço oficial do município, estava em alguma missão?
2: Rapaz, uma missão em feriado prolongado, ele foi muito cauteloso, né? E o presidente da Câmara foi muito cauteloso, falou que vai esperar tudo direitinho. O

0: vereador Cláudio, né, emitir uma nota, um laudo, tudo explicadozinho o que realmente aconteceu. Se foi Cláudio que estava com esse veículo, veículo público da Câmara lá em Barra Grande, ou se foi uma outra pessoa, né, que estava com esse veículo. Para dar então, e claro também, é que a seguradora vai investigar tudo direitinho, que a seguradora não é assim, ah, porque bateu, porque eu vou pagar.
1: Teve um acidente.
0: Né? Bateu, eu vou pagar.
1: Não foi, não, ele não foi visto jeito. Porque houve esse acidente, foi registrado e com isso não há como negar que o veículo estava lá.
0: O veículo estava lá. Outra coisa, um feriado prolongado, num lugar turístico, e esse veículo estava lá. Rapaz, eu defendo uma coisa, todo veículo público tinha que ter identificação. Veículo à disposição da Câmara de.
1: Esse carro não é plotado, não?
0: Não, nenhum. Nenhum, mas qualquer um pode pegar
1: o
0: e pode.
1: Presidente, esse carro tem que ser plotado, presidente.
0: Que é o correto, né?
1: É o correto.
0: Que não pode ser plotado é o carro particular.
1: Agora o carro que é público, ele tem que receber a plotagem com os símbolos do legislativo. Porque aí fica mais fácil a gente identificar. Fica mais fácil até para o ocupante do carro se identificar. Olha, estou aqui a serviço do Legislativo de Piauí, eu vim aqui resolver um problema, né? Porque tem muitos problemas que existem no dia a dia e que os vereadores realmente têm que se deslocar para ir lá resolver. Não sei se foi o caso, se é o caso do vereador Cláudio, que teve que se deslocar até Barra Grande para resolver algum caso particular do Legislativo Ipiauense.
0: Porque uma hora da madrugada?
1: Nós não descartamos
0: essa possibilidade. Foi de madrugada, sim. Mas foi de madrugada. De qualquer jeito, quem tem que explicar isso é Cláudio, né? E o presidente foi muito cauteloso, está esperando um laudo de Cláudio, né?
1: Sim.
0: De qualquer jeito, ele vai escrever e falar o que realmente aconteceu, por que esse veículo estava lá e por que se envolveu em um acidente nessa hora da madrugada.
1: Pô, né? Até que prova o contrário, para mim, ele estava lá trabalhando.
0: É claro, não, tem que se provar o contrário. É. Mas assim, claro que eu acredito que como aconteceu um acidente, eu acredito, me parece que foi envolvendo um outro veículo, tem que ter o BO, né? Talvez o BO tá pedindo, o BO vai estar tá relatando o que realmente aconteceu. Então, ninguém tá aqui para julgar ninguém, ninguém tá aqui para julgar ninguém, mas assim, esperar o que o Cláudio vai relatar aí, né? Nesse laudo, e também esperar para ver o que é que a seguradora vai falar. Não pense que a seguradora chegou assim, não, bateu, paguei, deu PT, vou pagar. Não, ela primeiro vai investigar o que realmente aconteceu.
1: Mas até que chegue um resultado definitivo, nós estamos aqui mantendo o espaço para que as partes que queiram se manifestar, aliás, inclusive depois, né, do resultado também, que possam vir aqui os microfones da Nova. Esses microfones estão franqueados para que o vereador Cláudio, para que o presidente da Câmara possa vir trazer a sua versão dos acontecimentos, né, a nota oficial também do Poder Legislativo, para que os nossos munícipes fiquem sabendo do que está acontecendo. Fato é, o carro foi visto lá na região de Barra Grande, se envolveu em um acidente, aconteceu durante a madrugada. Esse carro pertencente ao legislativo do município, que não pode ser utilizado para fins particulares, que não estejam ligados a questões do legislativo. Isso aí nós sabemos, faz parte, né, das regras da Constituição. E a gente não pode alegar o desconhecimento da lei. É o primeiro artigo da Constituição, todos são iguais perante a lei e ninguém pode alegar o desconhecimento da lei. 12h30, eu vou ao intervalo aqui rapidinho, eu volto já, trazendo as informações, inclusive o que está acontecendo aí pelo Brasil, os desdobramentos do áudio de Flávio Bolsonaro, mais uma operação da Polícia Federal, dessa vez mirando o ex-governador do Rio, Cláudio Castro, as informações que estão acontecendo aí pelo Brasil, pela Bahia, pela região de Piauí, já, depois do intervalo comercial.
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0: Ok, gente, 12 horas e 33 minutos, programa é Jornal da Nova, vamos conversando com o povo. Vamos lá, olha o Nilo Farias. Fala, Nilo, boa tarde.
1: Sou Celso, boa tarde, Falcão, boa tarde. Rapaz, se, o carro tem a placa que indica, rapaz. É do gabinete tal, tal, tal, tal. A placa é preta.
2: Do legislativo que conheço.
1: A placa indica ali.
0: Sabe dizer, Falcão, se a placa indica?
3: Rapaz, eu não sei, não tenho essa precisão, porque o carro é alugado, né? O carro pertence a uma empresa, viu?
0: Então o carro é terceirizado.
3: É um carro terceirizado.
0: Ah, não é carro
3: oficial. Não gerou aquela polêmica que o presidente ia alugar os veículos para cada um dos vereadores? Não gerou?
0: Não é comprado, é locado.
3: Não, é locado.
0: Então nesse caso ele não pode plotar, não. Porque é locado, pertence a uma empresa.
3: Aí
0: não
3: é
0: pode
3: demais,
0: não pode, não. Eu achei que fosse
3: vereador. Ah, se
0: eu
3: fosse vereador, um carrinho desse.
0: É, não pode não. Você, não rapaz, não, não vá não, viu? Não vá não, que é barril.
3: Eu sou santo. É. O carro não tá plotado, não posso ir ali com a gasolina pública. Eu posso sim.
0: Não pode não.
3: Bom, não pode não.
0: Não, não, não pode não. Não, não pode, eu tenho certeza.
3: Eu ia pegar meu carro de.
0: Eu tenho certeza que o vereador Cláudio não fez isso.
3: Não, ninguém tem certeza. Até agora só rola os boatos. Ninguém entende que falar, não foi Cláudio. É ele que vai responder, né? Ele vai responder através de. Deve fazer algo escrito e vai responder. Olha, aconteceu isso, eu fui lá levar um paciente, qualquer coisa. E envolvi com acidentes. Por outro lado também, a empresa dona do veículo, né? Ela não vai pagar. A seguradora não vai pagar, paga? Assim?
0: É.
3: Não vou pagar, né? Vamos ver o que é que dá até agora. Apenas aconteceu e a população tem a obrigação de estar sabendo porque trata-se de veículo público.
0: É porque o veículo público, gente, se a gente não cuidar, ele pode estar aparecendo em qualquer lugar, numa porta de um bar, ele pode estar aparecendo dentro de um micareta, ele pode estar aparecendo no São João. A gente tem que estar cuidando, observando onde é que anda esse carro. Porque se a gente deixar, né, de qualquer maneira aí, sem falar nada, a impressão que tem é que ninguém liga e que pode fazer como quiser. Né? Mas nesse caso aí especificamente, claro que estamos esperando que o vereador Cláudio, que é com quem o veículo estava, né, no domínio dele, que ele possa trazer o seu esclarecimento, a sua nota oficial, para que o município possa tomar conhecimento, claro, os seus eleitores e a comunidade em geral. Né? Já temos aí a participação do povo. Olha aí quem está falando, o Gilvan, é? Não, é o Gilvan. Gilvan da rua Dom Pedro II. Fala aí, Gilvan.
4: Boa tarde, Celso. Boa tarde, Falcão. Aqui é Giovana do Pedro II. Isso aí não vai dar em nada, não, rapaz. Isso aí já era a população que fica aí chupando o dedo.
0: Você acha que não vai dar em nada, rapaz?
3: Rapaz, às vezes tem coisa assim que é assim mesmo, né? O pessoal já tá tão acostumado, né?
0: Não dá em nada. Pode não dar em nada também, porque, se não, né, for nada.
3: Não, se não for nada. Não, mas nada. E se o carro da Câmara tava machucou, rapaz, deu a informação que o Virgínio falou que deu PT. Perca total, como é que não foi nada, rapaz? De qualquer jeito foi. Ou legalmente, ou ele foi levar um paciente lá de repente, final de semana prolongado, foi levar um paciente, lá deve ter, não sei. Ou alguma pessoa de lá, de Piauí, que tava lá e passou mal, ele foi buscar, não sei.
0: Pode ser.
3: Mas foi alguma coisa.
0: Sim,
3: verdade. Mas foi alguma coisa. Agora
0: tem que mostrar aí os laudos, documentos.
3: Enquanto ele não explicar, todo mundo fica especulando. Rapaz, será que ele foi passear? Será que ele foi fazer o quê? Então vai que tem alguma pessoa de Piauí lá, passou mal, ele foi buscar.
0: É verdade.
3: De madrugada.
0: Tudo isso é possível, nós temos que cogitar. Nós não somos juízes, nós não somos investigadores.
3: A gente tem que cobrar, porque trata de um veículo público, né?
0: É meu, é seu, todo mundo tem parte nele.
3: Agora julgar ninguém, a gente não.
0: Não. É meu, é seu, todo mundo tem parte nele. Se é público, é comprado com o nosso dinheiro, né? Vamos ver aí o que é que diz o Joelson Passos. Passo a passo com você, diga, Joelson.
5: Oi, Celso, boa tarde. Boa tarde, meu amigo Falcão. Boa tarde, povo de Piauí e da região. Hoje, dia 15/5, Celso, esse dia 15 me lembra, Celso, aquela foguetaria desgramada que o povo soltava. Era dia 15 e dia 11, não dá para esquecer. Celso, hoje é aniversário do Bispo Aguinaldo Vieira. Hoje é aniversário de Renatinha, a patrocinadora do programa de Falcão de manhã, né? A empresária no centro de abastecimento. Hoje é aniversário de Carmo Célio, o amigo de Dr. Ronei. Dona Vera, a esposa de Jonas, lá do Mercado Guimarães na feirinha também, hein, Falcão? Gabriel, filho de Wanda, Vandinha Mel, na feirinha. Maria Ilza na Fazenda do Povo. Hoje é aniversário de Espirro do Sinuca. Dona Célia e meu amigo Nempatias hoje completa 43 anos de casados. Olha que coisa linda. Não se faz mais casal nessa época, não, viu, meu filho? Pra viver 43 anos, ai, ai. Josemi, o marido de Jamires aí, Dona Marlene. Mailino Santa Rita. Hoje é aniversário de Anne, a filha de Nilza. Hoje é aniversário de Luquinha, ambientalista. E nosso amigo Alex, da Criativa, e a sua esposa Dulce, completa hoje também 22 anos de casados. Um abraço, Celso. Um abraço, Falcão. Sexta-feira de paz, de alegria e de felicidade. Sextou, Celsão. Falcão, hoje tem.
0: Que beleza, grande Joelson.
3: Quando ele fala assim, Falcão, hoje tem, será que ele vai entrar na
0: gelada? Não, hoje tem um descanso.
3: Não, porque ele pode... Não, eu entendi
0: hoje
3: que ele vai entrar na gelada, né?
0: Será?
3: Ele pode entrar na gelada.
0: Eu acho que não, rapaz. Eu acho que não.
3: Não, porque... E porque ele falou assim, hoje tem. E porque ele falou, hoje tem. Então, não sei, vai que...
0: Mas tem, pode ser assim, um momento de lazer com a família, tomar um sorvete.
3: Se a família dele tá aqui...
0: Ah, sim,
3: eu
0: verdade,
3: acho que ele
0: é
3: vai
0: verdade.
3: Tomar uma pra relaxar, rapaz, eu acho, pra rebater.
0: Sextou.
3: Ah, agora sim também. A gente não pode tomar sorvete. Você não pode tomar uma. Você não pode fazer nada. Você não pode pra chegar de madrugada. Meu amigo, o médico falou, rapaz, o médico perguntou ao rapaz assim: você bebe? Não. Você fuma? Não. Você sai pra rua pra namorar? Não. E pra que tu quer ficar tanto ano vivo? Faltar vivo aí.
0: É assim mesmo. Pelo amor de Deus, rapaz. Alguma coisa tem que fazer, mas tem que ver também se não prejudica a saúde.
3: Não, é verdade, é verdade.
0: Olha, 12 horas e 40 minutos. Programa Jornal da Nova. Soube aqui agora do que aconteceu de um adolescente que foi apreendido em uma escola pública, ameaçando matar todo mundo nessa escola. Deus é mais. O adolescente foi apreendido após planejar um ataque em uma escola pública na cidade de Penedo, interior de Alagoas. Caso foi confirmado pela Polícia Civil. Segundo as investigações, o menino, que é aluno da Escola Estadual João Valeriano, estava intimidando professores e funcionários da unidade. A situação se agravou após uma pichação ser encontrada dentro de um dos banheiros da escola, com as mensagens "massacre" e "todos vão morrer", além de desenhos com simbologia nazista. A PM foi acionada e encontrou o adolescente dentro da escola. Durante a abordagem, realizada na presença da família e da direção da escola, os militares encontraram na mochila, Falcão, uma faca, um martelo e luvas. Ou seja, bicho solto. Estava já interessado em fazer o que não presta. Todo o material foi apreendido e encaminhado ao Centro Integrado de Segurança Pública de Penedo, onde foi lavrado um auto de apreensão em flagrante por ato infracional. Ao longo das investigações, a polícia concluiu, após perícia nos dispositivos eletrônicos, que o adolescente agia sozinho. É aquilo que a gente sempre fala, mente parada é oficina do que não presta. Muitas vezes a pessoa está ali sem ter uma profissão, né, sem ter uma atividade constante, e a cabeça vai ali fermentando pensamentos nocivos, inclusive contra as pessoas que o cercam. E isso acontece muito com o adolescente, Falcão. O menino que não tem o que fazer, quando vê, já está fazendo coisa errada.
3: E agora, principalmente, antigamente a gente via os pais colocando os filhos para aprender uma profissão em uma oficina, trabalhar com um pai para aprender a profissão. Os grandes mecânicos hoje que a gente encontra, geralmente entrou na oficina, trabalhou ali sem ganhar nada, mas aprendeu a profissão. E hoje em dia já não pode, né? Hoje em dia já não pode, porque pode... o jovem aprendiz, mas igualmente antigamente não pode. Então, com isso, o jovem vai encafuçando coisa na mente e oficina vazia, dizem por aí que é a oficina do rabudo mesmo.
0: Olha, 12h43, eu vou intervalo aqui para os nossos anunciantes, eu volto já com as informações, inclusive saber a respeito da menina que morreu após tomar um choque elétrico quando fazia chapinha. Ela estava alisando o cabelo quando tomou esse choque fatal. E ainda, o Instagram vai alertar os pais sobre buscas de adolescentes por conteúdos ligados a suicídio e automutilação. Se por acaso seu filho estiver procurando esse tipo de coisa no Instagram, o próprio aplicativo vai entrar em contato com os pais para dizer: olha, seu filho está tendo uma conduta suspeita. Daqui a pouco eu trago mais detalhes depois do intervalo comercial.

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0: Ok, minha gente, olha, com 1h49, eu recebi aqui agora, das mãos do escritor Paulo Andrade Magalhães, nosso querido Paulo Magalhães aqui de Piauí, um livro titulado O Independente de Piauí, onde ele conta que a memória como fonte histórica do futebol e da cultura na cidade. Esse time, o Independente, né, Sport Clube, nasceu cheio de valores humanistas, né, não fazendo distinção de sexo, nacionalidade, cor, opinião pública ou crença religiosa entre os seus associados. Entre 1962 e 1972, o futebol de Piauí com o Independente teve aí o seu auge, que é retratado aqui nesse livro que o Paulo Magalhães está lançando. Então, quem quiser saber um pouco mais a respeito dessa história, nós vamos estar divulgando brevemente numa entrevista com o Paulo Magalhães aqui nos estúdios, nos microfones da Nova. Olha o Renato chegando aí, deixando a sua participação. Fala, Renato, boa tarde.
1: Boa tarde, Celso, boa tarde, Falcão, boa tarde todos os ouvintes da Nova Celso. Depois de uma paradinha na Operação Tapa Buraco, a Operação Tapa Buraco começou, Celso, dentro do perímetro urbano. Quem está se deslocando de Piauí para Jequié, quem está se deslocando de Jequié para Piauí, tome muito cuidado mesmo, porque tá no pare e siga. Tome muito cuidado nos trechos do perímetro urbano, viu, Celso? Já começou de novo a Operação Tapa Buraco e agora vem com toda a força para terminar o serviço dentro do perímetro urbano de Piauí. Tome cuidado a você ao trafegar de Jequié para Piauí, de Piauí para Jequié, no perímetro urbano. A Operação Tapa Buraco começou a todo vapor, entendeu, Celso? Tô vendo aí o seu programa. Ô, Celso, que situação lamentável que você contou aí desse caso aí, né, rapaz? Rapaz, cada vez mais a vida tá banalizada e Deus cada vez mais ficando triste com o ser humano na face da terra. O ser humano cada vez mais tá ficando estranho, Celso. Tô ligado, tô vendo seu programa aí, tô ligado.
0: Pois é, Renato, é uma coisa que a gente fica se analisando, o que é que tá acontecendo. Inclusive, muitas pessoas hoje precisam saber, muitos pais precisam saber onde é que os filhos estão navegando, quais redes sociais, qual o comportamento dele nas redes sociais. O Instagram anunciou hoje uma nova ferramenta de segurança que vai alertar pais irresponsáveis quando adolescentes realizarem buscas repetidas por conteúdos relacionados ao suicídio e à automutilação na plataforma. Segundo a Meta, que é a dona do Instagram e do Facebook, a funcionalidade estará disponível para contas que utilizam o sistema de supervisão dos pais. Só aquelas contas que estão ligadas, a conta da criança está ligada à conta do pai, aí tem como o Instagram descobrir, né, o que está acontecendo e passar para o pai e para a mãe. Por outro lado, se seu filho

0: psicológico. Além disso, pais e responsáveis cadastrados na supervisão parental poderão receber notificações informando sobre esse tipo de busca. Os alertas poderão ser enviados por e-mail, SMS, WhatsApp ou diretamente pelo aplicativo. A Meta afirmou que a maioria dos adolescentes não realiza pesquisas relacionadas a esses temas, mas destacou que o objetivo da medida é ampliar a proteção de menores nas redes sociais. Agora veja, Falcão, a criança não pode entrar num ambiente de prostituição. A criança não pode estar num ambiente onde tem um filme 18+, né? A criança não pode estar sozinha à noite em determinados locais, mas pode estar com a internet na mão, através da qual ela pode entrar em qualquer lugar, mesmo esses que são proibidos para crianças,
1: né? A partir daí tem tudo na mão. Acabou, aquele tempo de ser de criança, acabou. Hoje tá difícil encontrar criança. O menino com o celular na mão já sabe de tudo. A gente é do tempo que a mãe falava, não foi o avião que trouxe o filho. Pergunta um menino hoje para tu ver o que é que o menino vai falar. Agora, a questão dessa conta associada, os pais criam essas contas associadas, mas também o menino com o celular na mão, ele pode criar uma conta oculta ali, uma conta ali, e ficar de boa navegando ali normalmente.
0: Já tem isso, né?
1: Pode, isso pode acontecer.
0: Ele pode muito bem ter uma conta vinculada aos pais, mas ele tem uma outra.
1: É que os meninos não querem ser fiscalizados, não.
0: Não querem ser fiscalizados.
1: Não querem. Menino já quer ser gente grande, é desse jeito.
0: Eu me lembro que aqui no Cine Éden, nos saudosos anos 70, né? Tinha o porteiro Dunguinha. Quem tem um pouco mais de idade talvez se lembre de Dunguinha.
1: Tá vivo, Dunguinha?
0: Não, já tá no andar de cima. E passava filmes como Emanuele, né? Os Sete Gatinhos.
1: Sete Gatinhos, lembra?
0: E aí, resultado, a meninada queria assistir.
1: Ah.
0: Queria assistir. Ô, Dunguinha, deixa a gente dar só uma olhadinha, Dunguinha. Aí Dunguinha fala, não posso não, porque o dono tá me vendo. Mas quando você... era muito amigo dele, ele falava assim, você pode chegar ali, só dar uma olhadinha rápida e voltar.
1: Coisa boa.
0: Aí você ia ali, olhava aquele momento ali, torcendo para que estivesse passando aquela cena que você queria ver. Né? E aí você olhava ali naquele momento, Dunguinha já puxava, vambora. Que aqui não é lugar de menino, não. Mas Dunguinha era o nosso fiscal, era o nosso protetor, porque mantinha as crianças. Que falta faz Dunguinha hoje nas redes sociais, né, Falcão?
1: Eu não sei se Dunguinha ia ter esse domínio que ele tinha, né? Eu acho que hoje não tinha como mais, não. Dunguinha dominava porque era ali, a portaria ali, teria como, mas as redes sociais não tinha como, não, meu amigo. Mas Dunguinha, se fosse, né, bem chegado, Dunguinha, não, vai lá, dá uma olhada.
0: Dá só uma olhadinha rápida e vem embora.
1: Rapaz, quando o menino tava no bem bom, Dunguinha, já, bora.
0: Já deu.
1: Rapaz, que é isso?
0: Esse era o Cine Éden, ponto
1: de
0: encontro.
1: Eu não lembro
0: de Dunguinha. É, ponto de encontro ali do povo na Praça Rui Barbosa, né? Os domingos eram a base de muito rolete. Já pegou rolete, Falcão?
1: Rolete
0: de
1: cana. Eu lembro, rolete de cana.
0: Muito rolete.
1: Nem isso tem mais,
0: viu? Né? O pessoal ficava vendendo ali o rolete, vendendo aquele pirulito Zorro.
1: Rapaz, o Zorro era uma beleza, viu, menino? O Zorro era só
0: as balinhas Juquinha.
1: Juquinha também.
0: E o povo tudo ali na porta, ali comentando os filmes e tudo.
1: E aqui não
0: tudo
1: tinha aquela bala.
0: Isso se perdeu.
1: Não tinha, né? Aquela bala, não, né? Uma bala que tinha aí antigamente, já não, né?
0: Não, aquela ali já é dos anos 80.
1: Não.
0: É nome feio.
1: Não, né? Não. Década de 90 tinha. Década de 80 90, tinha.
0: Isso. Mas é coisa mais
1: aquela pra bala cá. Ali mesmo. Eu caía pra dentro.
0: Você gostava daquela bala?
1: É, não tinha muita opção. Era a bala mesmo, né? Não tinha muita opção. Era a bala mesmo. Não tinha jeito.
0: Gente, olha, 12h58. Eu vou só um intervalozinho rápido. Eu volto já conversando com o repórter Del Santos, que traz aqui a sua participação, contato do que está acontecendo na região de Jequié. Daqui a pouco eu trago mais detalhes depois do intervalo comercial.

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0: E aí, minha gente, olha, estamos com 1 hora e 1 minuto, o programa é Jornal da Nova, que nós vamos conversando, vamos falando com o povo, e já temos aí o contato com o repórter Del Santos, ele já tem aí as informações do que está acontecendo por lá em Jequié, vamos buscar o contato com ele nas suas primeiras participações deste final de semana, não é isso, Del? Boa tarde.
1: Muito boa tarde, Celso Romeu, boa tarde também Falcão e ouvintes, o Jornal da Nova. Tô chegando com as informações direto e ao vivo aqui de Jequié, falando sempre no oferecimento do deputado estadual Hassan Youssef, municipalista, sempre trabalhando por Jequié e toda a nossa Bahia. Celso, a Polícia Militar nos informa que na cidade de Jaguaquara, 2 homens foram conduzidos até a delegacia, segundo informações, por motivos aí de tráfico de drogas. Segundo relatos ainda da Polícia Militar, eles foram flagranteados próximo da Igreja Católica, uma praça que tem. Segundo informações, eles faziam isso diariamente. A polícia estava monitorando e no tempo certo deu bote. Estão detidos na delegacia e vão responder pelo crime de tráfico de drogas e associação criminosa. A Polícia Militar aqui em Jequié conduziu até a delegacia um homem por descumprimento de uma medida preventiva e cautelar de distanciamento. A mulher informou aos policiais de que o seu ex-companheiro estava tentando se aproximar dela. E segundo informações, depois que ela falava, sempre falando para ele que não queria reatar o relacionamento, que não queria relatar o relacionamento, ele ameaçou ela. A Polícia Militar chegou até ele. Ele foi detido, levado e apresentado na delegacia e vai responder por esse crime, ameaça e o descumprimento aí da medida protetiva da mulher. A situação complicou para ele. Celso, um grave acidente foi registrado pela Polícia Rodoviária Federal ontem por volta das 2h40 da tarde, ali próximo já à reta da Coalhada, em frente ao posto de combustível. Essa reta da Coalhada, Celso, tem um índice muito grande de acidente na BR-116, que ela antecede a ladeira do Mutum. Segundo informações, o caminhão ia saindo do estacionamento do posto, ao pegar a via, pegou de frente um caminhão que vinha no sentido contrário. A Polícia Rodoviária Federal foi acionada, chegando lá muitas pessoas já estavam socorrendo, os condutores dos veículos ficaram presos nas ferragens, mas houve necessidade do 8º Batalhão de Bombeiros Militares aqui de Jequié ir para dar esse apoio e o homem foi socorrido para o Hospital Geral Prado Valadares. Segundo informações, eles não correm risco de morte, graças a Deus, né? Pelo menos uma notícia boa com tudo isso. Informações agora da Polícia Rodoviária Estadual dão conta de que um acidente aconteceu na BA que liga Maracás até Planalto. A Polícia Rodoviária Estadual esteve no local, prestou socorro às vítimas e foram socorridas para o Hospital Geral Prado Valadares aqui em Jequié. Segundo relatos ainda da Polícia Militar, da Polícia Rodoviária Estadual, dão conta de que o acidente foi por conta de uma ultrapassagem mal sucedida. São essas informações, Celso, das últimas 24 horas de notícias aqui de Jequié. Bom final de semana a todos e até segunda, se Deus quiser.
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0: 1h04, 1h04, olha, comércio de Ipiaú já se prepara para o período do São João, do São Pedro, esse momento em que as pessoas tendem a consumir mais. Por incrível que pareça, a pessoa às vezes pode estar até passando por uma dificuldade financeira, mas para as festas de São Pedro sempre dá um jeito de comprar a roupa nova, de comprar o sapato, para curtir aquele momento de lazer, não é? Mulher, por exemplo, não quer ficar sem comprar. O homem também acaba comprando a mais o de comer, porque é um período festivo em que as pessoas já preparam para gastar um pouco mais. E pensando nisso, claro, o comércio faz sempre a sua tradicional promoção junina. Essa promoção que movimenta o comércio, premia a clientela. Eu já estou aqui com o Odeilton Bastos, presidente da CDL de Ipiaú, para falar um pouco mais a respeito disso. Olá, Odeilton, boa tarde.
3: Ô Celso, boa tarde Falcão, boa tarde ouvintes da Nova.
0: Bem, nós estamos aqui já naquela expectativa de como deverá ser a promoção do comércio de Ipiaú para as festas juninas, presidente. O que é que traz aí de novo a respeito?
3: Bem, Celso, a CDL, como todo ano, né, ela vem participar dessa época junina junto com os empresários, comércio de Piauí, comércio local, e junto a gente sempre traz alguma coisa nova, alguma inovação para poder esquentar esse período junino. Então, nesse período agora, que nós vamos até aí depois do São Pedro, a CDL já lançou sua campanha junina, onde esse ano a gente vai ter uma premiação muito legal, muito boa também, como todos os anos a gente faz. Só que antes, para aquecer esse comércio, Celso, a gente fez um trabalho aqui de algumas lojas da cidade, Comércio Glamouroso de Ipiaú, onde a gente levou a princesa, a Miss, e desfilava nas lojas, a loja também era destaque nas redes sociais. Fizemos um trabalho também de treinamento e capacitação para os lojistas e também para os comerciários, onde a maioria das lojas levaram seus funcionários até a CDL e foram capacitados ali para atendimento, como vender melhor, como ter um atendimento de qualidade. Também nós fizemos essa preparação para esse mês de junho. Vou te dizer de antemão aqui, de primeira mão, notícia aqui quentíssima, a partir da próxima semana já vai estar ornamentando as ruas, a praça aí de Piauí, aqui é nosso comércio, já vai estar sendo ornamentado. Então a gente vai antecipar esse ano, vai ser antecipado a ornamentação junina do comércio, entendeu? Então a gente já vai ter um esquente também nessa parte de ornamentação aí do comércio local. E a nossa campanha esse ano, Celso, nós vamos estar sorteando uma moto zero quilômetro, uma moto novinha, e 30 vale-compras de R$300. Então, assim, é uma campanha que vai também ajudar o comércio, que vai ajudar aos lojistas, como também toda a comunidade, que a comunidade, ela cria uma expectativa de ganhar, de ser sorteado, de estar participando ali também desse sorteio da CDL. E a CDL nada mais justo do que mais um ano, né, a gente está soltando essa campanha, Celso, que esquenta, que motiva e que dá um ânimo também aos lojistas. As lojas que estão participando do comércio, ela vai estar dando um cupom, onde será preenchido o cupom, colocado na urna, e o sorteio logo após o São Pedro, dia 11, será feito o sorteio, 11 de julho. Nós vamos sortear essa premiação aqui em Piauí.
0: Mas aí, a partir de quando os cupons já vão começar a ser distribuídos nas lojas, presidente?
3: Boa pergunta. Os cupons já estão sendo distribuídos nas lojas, então a gente já tem várias lojas com os cupons e já começa a ser distribuído. A campanha oficialmente começou agora, dia 15, né? Então a gente já tem lojas com cupom e as outras lojas estão adquirindo os cupons também já para poder estar entregando. O lojista sabe da necessidade de ter esses cupons, porque o cidadão, a comunidade, ela vai pedir, ela vai exigir o seu cupom. Então a gente sempre orienta que a comunidade exija seu cupom para poder participar da campanha. Então a partir do dia 15 agora, oficialmente já estaremos entregando os cupons nas lojas.
0: Então, ela começa a partir da semana que vem e, só recapitulando, a ornamentação de São João, a partir de quando a gente já começa a ver as ruas de Piauí sendo transformadas?
3: A partir da próxima semana, o pessoal já vai estar medindo o lugar de colocar os eucaliptos, também colocar as banderolas, e a partir da próxima semana já vai começar a fazer a medição para estar ornamentando. Então, a gente quer que no final de maio, início de junho, as ruas já estejam enfeitadas aí com as banderolas, tudo direitinho para o nosso evento junino, né? Que a gente considera essa campanha aí, a campanha junina, que é São João e São Pedro.
0: Essas campanhas, presidente, só para poder assim ilustrar, especialmente para quem é do comércio também, o resultado prático em termos de melhora nas vendas, em termos de visibilidade do comércio de Piauí, vocês têm números, você tem informação para passar para a gente?
3: Temos sim, Celso. Desde o primeiro que nós fizemos aí, a gente tem uma preocupação muito grande de saber se está trazendo resultado para o lojista ou não. E só para você ter ideia, o ano passado nós tivemos lojista querendo participar da campanha porque os clientes estavam cobrando dele os cupons e ele não tinha, já tinha encerrado a venda dos cupons, então a gente não tinha mais. Outra informação também é que tinha lojas querendo participar, ligando para a CDL para participar da campanha, porque também o comércio, a comunidade estava pedindo os cupons e ele não tinha. Então isso é muito interessante. Em relação aos lojistas, a gente acredita que com a campanha, existe um aumento de vendas de torno de 17 a 23% de aumento de venda no comércio local. Então isso é muito significativo. Você deixar de realizar uma campanha dessa, você acaba não tendo um movimento maior do que com a campanha. Então 17 a 23% foi o que nós identificamos o ano passado, dependendo das lojas. Tem loja que chega até mais, mas isso aí é uma média estimativa que a gente tem. Tem loja que chega a mais de 30% por conta da campanha. E as outras, as menores que a gente conseguiu identificar, foi 17% de aumento. Então, há um aumento significativo com a campanha.
0: Muito bem. Então, está aí a CDL de Piauí. Já há quanto tempo voltando com essa campanha junina? Passou uma época que não tinha, né? Mas na gestão de Odeilto, todo ano, religiosamente, acontece a promoção junina, né, Odeilto?
3: Isso, Celso. Nós estamos à frente da CDL há 3 anos e essa é a nossa terceira campanha junina. Então, todos três, São João e São Pedro, nós conseguimos fazer essa campanha e que tem sido de grande valia para o comércio. A gente percebe que os lojistas cobram essa campanha, que os lojistas ligam para a gente querendo saber qual vai ser os prêmios, quando é que começa. E a gente teve uma satisfação muito grande de ter a prefeitura prometido essa ornamentação já agora em maio. E segundo a informação que eu recebi ontem, já começa a semana que vem.

0: Triângulo, cantor, que ao mesmo tempo é sanfoneiro. Isso. Que tá cada vez mais em falta, né? Quem sabe executar a sanfona mesmo, de verdade, tá ficando meio que em falta hoje em dia.
1: Esse é o nosso problema, porque alguns que fazem, que toca sanfona principalmente, já ou tá com outro compromisso, ou não tá mais nem tocando sanfona. Então a gente ainda não tá fechado ainda, mas a gente tá tentando, espero conseguir realizar esse ano esse título nordestino pelas ruas aí.
0: Em relação às palestras de capacitação, presidente, e as palestras que trazem com reconhecimento, de qualquer maneira, para comerciantes e comerciários, tem alguma coisa em vista para os próximos tempos?
1: Tem, olha bem, esse ano nós já tivemos 3 treinamentos de capacitação, entendeu? Um foi envolvendo vendas pela internet, e todos os treinamentos da gente, a gente envolve atendimento, porque atendimento a gente sabe que é tudo. Quando você tem um bom atendimento, o cliente volta e compra na sua loja. Então, nós tivemos um treinamento que foi como vender mais, vender melhor, como vender pela internet, obter bons resultados. E, então, nós tivemos março, abril e maio. Nós tivemos 3 palestras esse ano já. Como eu te falei também, nós tivemos uma ação no comércio local, que foi o comércio glamouroso, onde a gente fazia ações nas lojas, que nos permitiu fazer ações voltadas também para motivar e dinamizar, de qualquer maneira, as vendas no comércio local.
0: Muito bem, eu conversei aqui com o Deilton Bastos, presidente da CDL de Ipiaú, já anunciando, né, essa boa informação de que a partir da semana que vem já começa a ornamentação do comércio de Ipiaú e também já começa a promoção, que, só relembrando, traz grandes prêmios. Quais são eles, presidente?
1: Celso, só para relembrar aí, a gente começa já as medições, a ornamentação em si já deve ficar por mais daqui uns 15 dias, mas as medições de onde vai ficar os piquetes, onde vai ficar os eucalipto e onde vai ser colocada a corda. E em relação à premiação, é 30 vale-compras, Celso, 30 vale-compras de R$300. É prêmio, muito prêmio, entendeu? Então a gente consegue esse ano premiar 30 pessoas diferentes. Além desses 30 vale-compras que vão estar sorteando, temos o GLED, né, a fatia do bolo, a cereja do bolo, que é uma moto zero quilômetro. Então essa moto é também o desejo, o sonho de todo mundo, ainda mais hoje que gasolina está muito caro, você andar de moto, o custo é muito menor.
0: Maravilha,
1: então,
0: presidente.
1: Então é uma moto zero quilômetro.
0: Maravilha. Mais uma vez, parabéns aí pela iniciativa, por esse trabalho que está modificando um pouco a visão que as pessoas têm do comércio e agregando aqui toda a região em torno de Ipiaú. Algo mais a acrescentar? Fica à vontade, presidente.
1: Não, Celso, só agradecer aí pela participação, entendeu? E convidar todos para que queira participar da campanha, que solicite da entidade lá seus cupons e venha participar conosco dessa grande campanha.
0: Muito bem, estamos com 1h17, programa Jornal da Nova, dá só um tempinho, já já a gente volta com mais informações, contato com o povo, análise do que acontece, as reivindicações populares e muito mais no Jornal da Nova, que dá um tempo e volta.

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0: Beleza, gente, olha, 1h23, programa Jornal da Nova, vamos conversando, vamos falando com o povo, vamos trazendo a informação, sempre em nome também da Comercial Conferro, essa loja que é parceira da construção civil e sempre traz tudo o que você precisa para construir a sua casa do alicerce ao telhado. 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Deixa eu passar aqui para ouvir o povo. Olha o Luan Calhau deixando um recado dele. Diga, Luan.
1: Fala, Celso. Estou ouvindo o programa aqui. Achei alguns pontos interessantes. Exemplo desse caso das crianças e adolescentes, né, que não tem o que fazer, né, muitas vezes não fazem nada e acaba, né, não dando nada. Temos que levar para as escolas, para estudar, para fazer, praticar esporte, né? Esses dois caminhos são muito importantes. O estudo, ele pode passar no Enem, virar qualquer profissão que ele quiser na vida dele. E no esporte, ele pode ser quem ele quiser, né, como esse esportista famoso. E além disso, né, ser reconhecido, ganhar de muito dinheiro e ser reconhecido pelo país. Também sobre o carro da Câmara, né? Eu achei um absurdo. O povo tem que ser. O vereador tem que dar explicação, o vereador que eu gosto. Mas o povo também não tá nem aí. O povo realmente não tá nem aí. O dinheiro do povo. O povo paga imposto, tem uns que reclamam, mas a maioria não tá nem aí. Valeu, um abraço, como chama Calhau.
0: Ok, Luan, obrigado aí pela sua participação. 1h26, programa Jornal da Nova. Deixa eu mandar um abraço aqui para Valtinho Viana, o sanfoneiro do povão. Mandou aqui o recado, tô disponível para tocar essa sanfona aí no comércio. É um dos poucos sanfoneiros que faz a tradição da sanfona, mantém de pé a sanfona tocando. Porque muita gente, Falcão, hoje vai tocar o São João, mas não é mais na sanfona, é no teclado, né? Hoje não tem aquela coisa dos foles.
2: Hoje é tudo no teclado, todo mundo, cara. Sanfoneiro aqui tem pouco. É o Valtinho, Andinho Brito, que eu acho que não vai, né?
0: Andinho não vai, não.
2: Aí tem Chico lá do Japumerim. E se tiver mais, me aponte aí, porque eu não tô lembrando, não. Bem poucos sanfoneiros, né?
0: É. Então,
2: eu acho que não vai tocar nem começo, porque acho que o patamar, né? O patamar deve estar em outro nível.
0: Mas o Valtinho falou que vai. Ele tem uma humildade de...
2: Valtinho vai.
0: Viu, Adeilton? Quiser procurar o Valtinho, ele está disponível. Já falou aqui que
2: e ele canta?
0: Vai tocar. Canta, gente. Canta, sim. Casa de Reboque e outras. Eu já vi ele cantando.
2: Entre outras, né? Será que ele vai chamar o professor Aritã?
0: Capaz, né? Para dar uma canja. É. Mas está aí, portanto, nosso querido Valtinho Viana... dizendo que está disponível para participar.
2: Valtinho está querendo ir para o Canadá.
0: Para o Canadá?
2: É, o Canadá.
0: Tá querendo ir pro Canadá é um país bom para a pessoa começar a vida.
2: Mas Valtinho já vai começar com mais de 40 anos. Eu falei, Valtinho, rapaz, tu demorou demais, tu já tem 40 anos, já está, né, bem rodado já, meu amigo. Aí, meu amigo, você tem aí, rapaz, 10 anos de estrada para tu batalhar para vir voltar para cá. Ele tá, com esses planos de
0: ir pro Canadá. E acontece que lá é frio, que não é brincadeira.
2: Ah, o cara tá acostumado aqui nesse clima quente.
0: Maria, quando procura aquele solzinho quente pra se encostar, não tem.
2: Ele tá falando que aqui ele não ganha dinheiro. Trabalha, não ganha dinheiro.
0: A verdade é essa.
2: E será que diz, ele vai ter esse gás de 40 a 50 anos?
0: Quem chega lá é trabalho pra ver o caco também, né?
2: Então não vai aguentar mais não, já foi.
0: É, o pessoal quer tirar o couro da pessoa, ver que é imigrante e tal, mas...
2: Ah, é, né?
0: Cada caso é um caso, quem sabe, né? Ele levando a sanfona, chega lá, começa a tocar, os gringos se invocam e dá dinheiro a ele.
2: Tem um país melhor aí pro cara sobreviver e levar uma vida de boa, que é Tailândia.
0: Tailândia, tava ali mostrando ontem. Tailândia. Se você tem um...
2: Se você me fala isso 10 anos antes...
0: Pois é, rapaz.
2: Você me gosta tanto tempo, rapaz.
0: Se você tem, assim, uma renda fixa de 3 mil, você vive muito bem.
2: Mas pra levantar guia lá não, né?
0: Não, você não vai levantar guia, você vai ganhar os 3 mil lá.
2: E a violência?
0: Você já vai gastar os 3 mil lá, a violência é zero.
2: É mesmo, rapaz.
0: Não tem violência.
2: Meu Deus do céu.
0: País muito bonito, clima agradável, igual o Brasil, não é país de frio. E você com 3 mil reais, 400 você gasta pra poder pagar um aluguel numa casa muito boa, que você encontra, né? Você gasta cerca de 10 reais numa refeição boa também.
2: Ah, é mesmo.
0: É. Então lá você vive muito bem, com 3 mil você vive vida de rei.
2: Um dos maiores problemas do Brasil é a violência, rapaz.
0: Ah, com certeza. Hoje é o maior problema.
2: Ontem você entrevistou aqui o doutor Rodrigo e ele falou dos roubos que vem acontecendo aí, né? A veículos aí na 330, quem vai pro litoral praiano aí, meu amigo, você, além dos perigos das estradas, tem o perigo dos ladrões, né?
0: Os malfazejos que estão espreitando dentro das motos.
2: Você já sai com medo, meu amigo, você tem medo do próprio ser humano. Valtinho falou que vai ele, Eritan e Luciano Nazabumba. Ele, Eritan e Luciano Nazabumba, diz que vai ganhar esse dinheiro aí, esse cachê aí.
0: Pronto. Preparar aí um sombreiro muito bom, porque ela tá fazendo sol, por incrível
2: que pareça. Ele tava mais rir do que cantar, né? Que ali rir. Botar ele. E pior que se ele rir e passar aquele nassé, aí agora lascou.
0: Aí pronto, fica um indo
2: de
0: pro outro.
2: De cá.
0: Olha, ele tem uma risada tão personalizada que ele já não escreve no WhatsApp kkk. Ele manda a gravação da risada dele. Pra você ter ideia. Ele não escreve kkk, não. Quando ele quer rir de alguma coisa, ele já tem a gravaçãozinha, já banda ali. Pra o pessoal ver como é que ele ri.
2: Tá sabendo que vou falar uma coisa, não era pra falar não, que o Valtinho tá de boa. Tá vendo que ele pegou um milhazinho?
0: Foi mesmo, rapaz.
2: A placa da moto dele, meu amigo.
0: Ele jogou e bateu
2: na
0: certo.
2: Cabeça. Tá de boa.
0: Aí, ó.
2: Tá de boa.
0: É por isso que ele tá assim, alegre.
2: Ele investiu o dinheiro todo,
0: né?
2: Numa construção que tem lá no Japomerim, comprou um terreno. Ele falou que não tem dinheiro não. Eu 15 minutos terreno, tu vê que terreno. Ele, rapaz, não tem dinheiro não. Chorão, eu baixei o valor. Quando eu baixei o valor, meu, ele pagou, né? Pagou duas vezes, chegou lá, a casa já tá feita já.
0: Tá vendo?
2: Porque bateu um milhazinho na cabeça.
0: É isso. Não pode investir dinheiro em tigrinho, porque aí o dinheiro não volta mais.
2: Tem gente que... Ei, teve uma mulher agora recente que tirou a própria vida por causa disso.
0: Por causa de tigrinho.
2: Por causa de tigrinho. Pegou dinheiro emprestado. Eu também conheço pessoas aqui em Piauí que se endividou totalmente, pegando dinheiro emprestado. Às vezes a pessoa pede, ô Celso, tu me empresta o dinheiro porque eu tô precisando pra fazer não sei o quê. Mentira, pro tigrinho.
0: Ó pra aí.
2: Hoje mesmo tem uma pessoa que me pediu 900 reais emprestado. Eu falei, já fiquei assim, ressabiado, né? Não, é que é pra fazer um exame.
0: Trabalhar você, que é bom.
2: Aí você já difícil. Fica ressabiado. Mas tem gente, um bocado de gente aí. Pessoas que eu conheço mesmo.
0: Já tô pipinado com jogo, né?
2: Tigrinho.
0: Pipinado com jogo.
2: Aí você sabe o que é? A ambição.
0: Demais. Você já observou uma coisa que as pessoas talvez não tenham observado? Aquelas pessoas que dependentes químicos, apelidados aí popularmente de noias, não estão sendo mais vistos nas ruas?
2: Rapaz.
0: Não estão sendo mais vistos.
2: Também não sei, eu não estou andando pela noite?
0: Não, não anda mais não.
2: Passaram 50 anos ali, será?
0: E a explicação é muito simples.
2: Dedéu que deve saber.
0: A explicação é muito simples. Aquelas pessoas tinham o costume de chegar e falar assim, me dá aí 10 reais, me dá aí 5 reais, me dá 2 reais. Ninguém tem mais dinheiro no bolso, meu amigo.
2: Será?
0: Tudo hoje é dinheiro digital, é Pix. Então, quer dizer, de certa forma, ele não pede mais porque não tem a quem pedir. O caso é esse. Já me entregaram aí esse diagnóstico e eu concordo. Hoje você não encontra mais o dependente químico pedindo nas calçadas porque... Ele sabe que as pessoas não vão ter dinheiro em espécie.
2: Será que tá assim
0: mesmo? É desse jeito aí. Faça análise que você vai ver.
2: Perguntar a Dedéu que tá sempre ali.
0: Pergunte a Dedéu. Yeah. Ele vai lhe dizer, não tá vendo mais aquele homem que chega assim, né, com aquele aspecto assim, bem abalado, né?
2: Rapaz.
0: Pedindo 10 reais. Você não tá encontrando mais. Olha, 1h32, vamos em breve intervalo, daqui a pouco eu volto com mais Jornal da Nova no seu rádio.

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0: Legal, gente. 1h35, programa Jornal da Nova. Deixa eu registrar aqui o contato com o Jaedson. Ele mandou aqui pra gente uma série de balinhas que ficaram marcadas, né? E ele falou assim, quem tem mais de 50 vai lembrar. Deixa eu ver aqui quais são.
1: Balinha de canela.
0: A balinha de canela, aquela balinha vermelha.
1: E essa aqui, a de morango
0: também. A balinha de morango toda pintadinha.
1: Mas ele não mandou uma bala.
0: A bala soft.
1: Chita.
0: A bala chita, essa eu não lembro não. Bala chita.
1: Chita eu lembro.
0: Bala de banana.
1: Ave Maria. Né?
0: Aquele dropzinho de hortelã verdinho.
1: Aqui, vem. Essa aqui é.
0: House é recente.
1: É atual. Essa aqui é atual.
0: Balinha do coração, né? A balinha do coração foi muito famosa.
1: Isso aí, juntando lombriga na barriga das crianças.
0: E cariando também, né? Muita cárie.
1: Antigamente
0: era o que mais tinha na
1: dente.
0: Hoje
1: em dia você não vê mais os meninos com cáries, fazer aquele furo bem no centro do dente, né?
0: E aí vamos levar pra botar o motorzinho, hein?
1: Os pais antigamente não tinham dinheiro não, meu amigo. Não era assim não. Hoje em dia os pais botam logo aqueles ferros logo na boca da criança, fica aquele negócio.
0: É isso mesmo.
1: Aí fica tudo certinho.
0: Quem é essa pessoa aí, Falcão?
1: Sei não.
0: Ela é de Ubatã, né? Vamos lá, minha senhora, boa tarde.
2: Boa tarde, Celso. Aqui é Sidney de Ubatã, tô vindo a Nova, todo dia. Mandando pra mim, pra minha filha Ana Júlia, meu filho Lázaro, e os Celso, pra vocês aí da Nova.
0: Muito bem, dona menina, obrigado aí pela sua participação. Um abraço pra todos os nossos amigos ligados aí em Ubatã, né, que não perdem a programação da Nova. Olha, eu tenho aqui a informação, após 5 anos, barbeiro preso por assalto em Salvador é inocentado e lembra o tempo na prisão ao dizer, achei que ia morrer. 5 anos depois de ser preso enquanto trabalhava em uma barbearia em Salvador, o barbeiro Luan Bruno Barbosa Lopes foi absolvido da acusação de participação em um assalto no bairro do Rio Vermelho. Luan foi preso em setembro de 2021, acusado de integrar um grupo que roubou clientes em um restaurante. Na época, a Polícia Civil informou que o barbeiro teria confessado a participação no crime. A família, porém, sempre contestou a versão e afirmou que ele foi espancado dentro da delegacia para assumir o assalto. Na nova decisão, a justiça afirmou que não encontrou provas suficientes para ligar Luan a este roubo. A sentença destaca que as vítimas não reconheceram o barbeiro como um dos envolvidos e que apenas 2 homens foram vistos dentro do restaurante durante a ação. Outro ponto considerado é que o fato dos objetos roubados foram encontrados na barbearia onde Luan trabalhava não era suficiente para comprovar a participação dele no crime. Um dos acusados, inclusive, ainda afirmou em depoimento que o barbeiro não sabia a origem dos aparelhos escondidos no local. Em entrevista, ele descreveu o período na prisão como um dos momentos mais difíceis da sua vida. Ele falou, Falcão, parece que o tempo não passa nunca lá dentro. Eu fiquei quase 5 meses preso. Lá dentro a gente não dorme direito, fica numa agonia, às vezes fica acordado até 5 horas da manhã. Eu tinha medo, ali o cara sofre mesmo. Tá vendo como é que é o negócio? Você tá vendo como é que é o negócio? Quer dizer, o rapaz foi preso injustamente, comeu o pão que o diabo amassou, vendo a hora, inclusive, de perder até a própria vida, né? Porque numa cadeia, meu amigo, qualquer brincadeira, qualquer coisa fora do normal pode suscitar uma briga e aí gerar até mesmo a morte da pessoa. Mas tá aí, finalmente, né, foi feita a justiça.
1: Até Falcão. Mesmo, às vezes, acontece rebelião, né? Rebelião e pessoas acabam sendo mortas, às vezes até injustamente, né? De maneira tão brutal. Às vezes a pessoa tá aqui por motivos de coisa banal. Só comete um crime que diferente dele aí, né? Conseguiu provar que foi inocente. E aí você perde a liberdade. E aí, meu amigo, se aqui no mundo a gente solto tá, não tá bom, tá um verdadeiro inferno, imagina lá dentro.
0: Sem ventilador, sem direito a ter uma cama pra dormir.
1: Meu Deus do céu.
0: Sem direito a ter o seu banhozinho de todo dia.
1: Meu Deus do céu.
0: É, meu amigo, lá é que o bicho pega, viu? Onde o filho chora e o pai não vê. E mesmo que veja, não pode fazer nada. Tá chegando aí o repórter Dig Moral com a participação no programa de hoje. Fala, Dig.
3: 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Olha, Celso, vamos à cidade de Itajibá. Corpo de agricultor de 62 anos é encontrado em represa da fazenda. Um homem identificado como Ivo de Paula Faleiro, de 62 anos, foi encontrado morto na manhã desta sexta-feira, 15 de maio, em uma represa localizada na fazenda Itamaraty, na zona rural do município de Itajibá. Segundo informações apuradas pela reportagem, Ivo estava desaparecido desde o final da tarde de quinta-feira, 14 de maio. Familiares e moradores da região iniciaram buscas e o corpo foi localizado por populares nas primeiras horas da manhã desta sexta-feira. O Departamento de Polícia Técnica foi acionado para realizar a remoção do corpo e encaminhar ao Instituto Médico Legal de Jequié, onde realizará a necrópsia para determinar a causa da morte. As circunstâncias do caso deverão ser apuradas pelas autoridades competentes do município de Itajibá. Celson, vamos falar agora de outra situação em que Ipiaú, garoto de bicicleta, é atropelado por moto nas imediações do Arara. Um garoto de 9 anos, morador da Rua da Granja, ficou ferido após ser atropelado por uma motocicleta por volta do meio-dia desta sexta-feira, 15 de maio, no perímetro urbano da BR-330, nas proximidades da área de lazer Areião do Arara, na entrada de acesso à Rua da Granja. Segundo informações apuradas pela reportagem no local, a criança estava em uma bicicleta e teria tentado atravessar a rodovia quando foi atingida pela motocicleta. Com o impacto, o menino sofreu ferimentos, estava bastante trêmulo e apresentava episódios de desmaio. Uma equipe do Serviço de Atendimento Móvel de Urgência, SAMU, prestou os primeiros socorros ainda no local e encaminhou a vítima para o Hospital Geral Prado Valadares, em Jequié. O motociclista sofreu escoriações e foi levado para o Hospital Geral de Ipiaú, onde passou por avaliação médica. Ao receber a notícia do acidente, a mãe do garoto passou mal e precisou ser socorrida para o HGI. A ocorrência foi registrada pela Polícia Militar da Bahia, que esteve no local organizando o trânsito e levantando informações sobre as circunstâncias do atropelamento. Ok, meu caro Celso? Deixa um abraço para você, um abraço a todos, bom final de semana. Desculpa, Celso, ter chegado um pouco meio atrasado, mas Deus sabe todas as coisas. Um abraço a todos. Tchau, pessoal.
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0: Tá bom, Diego. Olha, 1h44. Diego Moral volta na segunda-feira falando com a gente, comunicando, trazendo a sua reportagem, que tem muitos fãs aqui na região de Piauí. Eu vou ao intervalo rapidinho, já eu volto com a etapa final do Jornal da Nova desta sexta-feira.

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0: Tá legal, minha gente. Olha, estamos com 1h48. A IP, né, que é a fábrica que está com seus produtos aí suspensos devido à informação de que estariam contaminados com bactérias resistentes a antibióticos, agora está pedindo PIX das pessoas que possam ter sido contaminadas para que façam o reembolso dos valores. A IP começou a pedir a chave PIX de consumidores que adquiriram produtos do lote final 1, atingido pela suspensão determinada pela Anvisa e mantida por decisão unânime do colegiado hoje. A informação consta em um formulário disponibilizado aos clientes no site da IP. Para fazer a solicitação, também é preciso informar dados pessoais como nome completo, CPF, telefone e endereço. Há ainda um campo para o envio de eventuais notas ou cupons fiscais dos produtos. A IP, inclusive, é suspeito aí que uma criança de 10 anos no interior do Rio Grande do Norte tenha sido uma das vítimas, porque teria entrado em contato com esse tipo de produto e deu uma alergia na pele. A criança toda empolada deu entrada aí no hospital e estão analisando a possibilidade de que tenha havido uma reação alérgica ao contato com esse produto. Bom, e o caso aqui, já voltando para outro assunto, o caso Flávio Bolsonaro. Nós temos aqui informações novas, atualizações a respeito desse caso, que tornam a situação ainda mais complicada. O que mais chama atenção é de que o Flávio Bolsonaro foi gravado pedindo dinheiro para supostamente pagar custos do filme sobre a vida do seu pai, o Jair Bolsonaro, que está preso, mas acontece que a empresa envolvida na produção do filme já veio a público dizer que não recebeu nenhum centavo desse dinheiro. Então um dos dois aí não está falando a verdade. Ele disse que o dinheiro, 63 milhões que ele botou no bolso, era para terminar o filme, para pagar cachê de artista, para pagar dívidas relacionadas com o cenário do filme, enfim. Só que a empresa veio a público dizer que não, nunca recebeu nenhum centavo relacionado com o Flávio Bolsonaro ou mesmo com o Vorcaro, que é o homem do Banco Master, que está preso por falcatruas, por fraudes, né? E aí, como é que vai ficar? Por isso é que o Flávio Bolsonaro está cada vez mais trocando os pés pelas mãos, cada hora diz uma coisa. Agora já vem dizer que era um contrato que ele tinha com a obrigação de não sair explicando o que aconteceu. Ele tinha que manter segredo. Mas só que quando falaram para ele que havia essa gravação, ele chegou dizendo que era mentira, que era fake news. Depois que ouviu a gravação, que tornou pública, ele já veio com essa explicação. Então, cada vez mais ele vai se enrolando e, com isso, os seus aliados vão pulando fora do barco. Quem defendeu ontem o Flávio Bolsonaro foi o ex-juiz Sérgio Moro, né? Veio dizer que a corrupção que tem é no PT, que o pessoal esqueceu de Mensalão, de Petrolão, enfim. Mas, por outro lado, os dois pré-candidatos à presidência da República, que são virtuais aliados de Flávio, Ronaldo Caiado, ex-governador de Goiás, e Zema, que é ex-governador de Minas Gerais, dizem que o que aconteceu foi imperdoável e praticamente já anunciam que irão debandar do grupo. Então, chega uma situação como essa. Vamos ver quais são os próximos passos e já se começa a falar abertamente quem seria o candidato a assumir a possibilidade de concorrer à presidência caso a candidatura de Flávio entre água definitivamente. 1h52, programa Jornal da Nova. Sextou de novo, Falcão.
1: Mais uma sexta-feira. Só voltando ligeirinho aí, com essa indecisão aí que fica aí, né? Se é Flávio Bolsonaro, se vai ser Zema, se vai ser Caiado, fortalece mais o velhinho, viu? Pelo jeito que eu tô vendo aí, vai ser fácil pro velhinho. Seria uma disputa bacana se fosse Tarcísio, mas não tem mais possibilidade. Agora é só pensar na sexta-feira, tu vai pra onde?
0: Rapaz,
1: você vai viajar,
0: eu tô sabendo. Daqui a pouco vou estar aí na estrada pra Jaguaquara.
1: Rapaz.
0: Vou estar me apresentando lá no no evento de motociclismo amanhã que acontece em Jaguaraquara. Aliás, a banda Rock Nibs, da qual faço parte, tá hoje inscrita aí, mais de 10 desses eventos, né? Para animar.
1: Eu tava olhando a agenda da banda, meu amigo. Já contabilizei ali tudo. Tem uns 10 eventos, né?
0: É.
1: Uns 10 cidades diferentes.
0: Cerca de 10 cidades.
1: Rodando a Bahia aí.
0: Rodando a Bahia, até no Espírito Santo
1: agora
0: também.
1: Agora eu vou lhe falar uma coisa, aí você vai e roda a Bahia com a banda. E você frequentemente canta aqui também, e agora?
0: Como é que vai ser, né?
1: É, porque não, frequentemente, raramente, de 15 em 15, às vezes, toda semana, você toca aqui. E agora, meu amigo?
0: Como é que vai ser?
1: Pelo que eu tô vendo aí, vai passar um tempo bom você sem se apresentar.
0: Não,
1: aqui.
0: Mas é aquela coisa, não é todo final de semana, né? A gente faz, vamos dizer, são 10 shows, no máximo 2 shows por mês. Né? Vai continuar ainda.

0: com ações preventivas e entrega de equipamentos, porque todo ano são incêndios que acontece, ó, tá o inverno, mas tá seco, né? Mas tá seco, aí como é que tá? O mato seco, já viu, né? O mato seco,
1: essa campanha deveria ser, na verdade, no verão, correto, né?
0: Mas o verão, hoje, inverno, a gente não sabe mais reconhecer, né?
1: Mas de qualquer jeito, a temperatura cai bastante, já tem aquela neblina que molha a grama, né? Mas eu quero observar essa informação.
0: Vamos ouvir aí o que diz a Suelen a respeito disso.
2: Boa tarde, Celso Romeu, alô, ouvintes da Nova. Hoje é sexta-feira, 15 de maio, e a gente começa o boletim falando da Caravana Bahia Sem Fogo, que iniciou a programação na Chapada Diamantina com a abertura oficial da segunda edição de 2026 em Lençóis. A ação reúne órgãos estaduais, brigadistas e lideranças locais para fortalecer a prevenção e o combate aos incêndios florestais. A caravana vai percorrer 14 municípios da Chapada Diamantina até o dia 29 de maio, com oficinas, capacitações, mobilização social e entrega de equipamentos para as brigadas voluntárias. As ações também chegaram à comunidade quilombola do Remanso, com atividades educativas e entrega de equipamentos para a brigada comunitária. Olha, atenção, em casos de incêndios florestais, podem ser denunciados pelo 0800 071 1400 ou pelo 193. A gente segue o boletim falando da visita do governador Jerônimo Rodrigues ao lado do presidente Lula e do ministro da Agricultura, André de Paula, à Fafem, a fábrica de fertilizantes nitrogenados da Bahia, que fica em Camaçari. A agenda marcou a retomada das operações da unidade, que voltou a funcionar em janeiro deste ano, após investimento de 100 milhões de reais da Petrobras. A fábrica Fafem passou a produzir 1.300 toneladas de ureia por dia, volume que representa cerca de 5% da demanda nacional do produto. A retomada da Fafem também garante a geração de 3 mil empregos diretos e indiretos e reforça o papel do polo petroquímico de Camaçari no desenvolvimento econômico da Bahia. Continuando com as nossas informações, a gente fala de educação e segurança nas escolas. Professores, gestores e funcionários de unidades estaduais de Paulo Afonso participaram de uma capacitação sobre a Lei Lucas, que torna obrigatório o treinamento em primeiros socorros nas escolas. A formação foi realizada no Colégio Estadual de Tempo Integral Quitéria Maria de Jesus, em parceria com o Núcleo Territorial de Educação de Itaparica e o Corpo de Bombeiros. Durante o treinamento, os participantes receberam orientações sobre como agir em situações de emergência, como engasgos, quedas, crises convulsivas e manobras de reanimação. A iniciativa busca fortalecer a segurança no ambiente escolar e preparar as equipes para atendimentos até a chegada do socorro especializado. Fechando o boletim desta sexta-feira, a gente fala sobre a campanha Nota Premiada Bahia, que ganhou uma nova facilidade para os participantes. Agora, o cadastro pode ser feito diretamente pela plataforma ba.gov.br em um ambiente mais prático e acessível. E para quem ainda não participa da Nota Premiada Bahia, ainda dá tempo de entrar na campanha. Ao informar o CPF na nota fiscal até 31 de maio, o consumidor passa a concorrer ao prêmio especial de R$1 milhão, além dos sorteios mensais realizados pelo governo do estado. Tá, e esse foi o nosso giro de informações nesta sexta-feira, 15 de maio, direto de Salvador, Sueli Queiroz, desejando a vocês da rádio e a todo mundo que nos ouve agora um ótimo final de semana.
0: Ok, Sueli, deixa eu mandar um abraço aqui para Luzia Aguiar, ela que está ouvindo a gente lá no bairro São José Operário, ouvindo o Jornal da Nova. Mando também um abraço e os parabéns para os estudantes que desenvolveram o chocolate para diabéticos, que apareceram agora no site Metrópolis. Estão sendo divulgados aí nível nacional, porque chocolate é bom demais para ter gente que não pode comer, né, gente? A gente precisa ter um jeito de comer o chocolate, não pode ficar sem ele, porque realmente é uma das grandes delícias que a vida nos proporciona. E aí, Falco, já tá indo pra Ilhéus, que o solzinho promete.
1: Eu vou lhe falar uma coisa.

0: viu? Se eu tivesse com a casa totalmente pronta, eu iria pra Ilhéus. Sairia amanhã cedo, então dá um migué hoje à tarde e iria. Mas falta algumas coisas ainda. Tá praticamente feito, mas falta...
1: Mas tem uma casa muito boa chamada Pousada também.
0: Não, precisa, não. Não, lá tem casa pra gente ficar.
1: Aí, ó.
0: A casa hoje em memória, né? Do nosso saudoso periquito.
1: Olha.
0: Ei, rapaz, isso me doeu muito, viu, mano? Foi ele que me incentivou. Ele que me incentivou a comprar o terreno.
1: Você tinha uma ligação muito forte
0: com ele. Ele me incentivou a construir. Inclusive o pedreiro ficou na casa dele, entendeu? E hoje a gente fala, hoje em memória.
1: Em memória, é
0: verdade. Tudo aqui não passa de uma mera ilusão.
1: É verdade.
0: Rapaz, mas que Deus o coloque em um bom lugar.
1: Já dizia o rei Salomão, né? Que a gente aprende muito mais no velório do que no banquete.
0: Salomão foi o homem mais inteligente, foi?
1: Dizem, né?
0: É.
1: Que ele dizia
0: isso. Foi tão inteligente que teve 1000 mulheres, a gente não pode ter 2, né? A inteligência dele foi boa. É verdade.
1: Mas é isso que ele fala. A gente aprende mais no velório do que no banquete.
0: Pois é, e vamos aprender com o Salomão também outras coisas.
1: Gente, pontualmente 2 horas, chegando aqui ao final de mais um programa Jornal da Nova. A gente volta a se falar aqui na segunda-feira, se Deus quiser. Mandar um abraço aqui pro meu querido Furpa, lá em Lauro de Freitas, que tá ouvindo agora também o Jornal da Nova. Um abraço a todos os nossos amigos, um bom final de semana e até segunda, se Deus quiser.

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2: Guilherme Benuto, gente! 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

0: Meu muito boa noite pra todos vocês que estão com seus rádios ligados aqui na Nova FM, seu mais novo amor. Estamos com 18 horas e mais 6 minutos desta sexta-feira, dia 15 do mês de maio do ano de 2026. E a partir de agora, está entrando no ar o mais completo programa do Rádio Esportivo do Brasil.
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0: A partir de agora até às 19 horas, o nosso compromisso é manter você ouvinte bem informado de tudo o que acontece no esporte de Ipiaú, de nossa micro-região, do estado da Bahia, do Brasil e do mundo. 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
0: 18 horas e 8 minutos, chegando a 18 horas e 9 minutos. Boa noite, Paulo Henrique Grilo.
2: Boa noite.
0: Já tá melhorzinho, fi?
2: Não, não precisava lembrar, eu não tava nem lembrando, tu vê coisa ruim.
3: Obrigado, Jesus. Obrigado, Papai do Céu.
4: Eu tô aqui ansioso pra começar logo o painel esportivo. Tô, vixi, já tô ansioso. Que não quer dar logo 6 horas pra começar logo o painel esportivo.
0: Já chegou.
3: Obrigado, Jesus. Obrigado, Papai do Céu.
0: Valeu. Ai, vamos lá, abrindo espaço pro nosso ouvinte interagir conosco através do nosso WhatsApp 988068468. Vou repetir, 988068468 é o nosso número de WhatsApp pra você interagir conosco. A partir de agora, mande a sua mensagem de texto ou de voz, porque chegou a hora de bater a resenha esperta que só rola aqui.
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0: Começando por onde, PH?
2: Vamos começar na Copa do Brasil.
0: Dá pra já pular, não?
2: Não, não, tem
0: que... Deixa isso pro fim, a gente finge que esqueceu, que não deu tempo e passa.
2: Tem que ser profissional, né? É. E a gente tomou... A gente, você, né? Hoje o é karma que... veio na hora. Certeza que o Flamengo só perdeu ontem por causa do tanto que você zoou o seu Elias.
0: É,
2: tanto, rapaz, que zoou. Será, ele, rapaz? O karma veio.
0: Será que seu Elias é bom de praga?
2: E vamos ser sinceros,
0: porque Flamengo... ele levou a semana toda falando isso, rapaz, e aconteceu.
2: Mas também todo jogo ele fala isso, é, né?
4: E tô aqui ansioso pra começar logo o painel esportivo. Já tô ansioso. Que não quer dar logo 6 horas pra começar logo o painel esportivo.
3: Obrigado, Jesus. Obrigado, Papai do Céu.
5: É a primeira vez que eu vejo um cara torcer pelo seu arquirrival, que ele não gosta nem de falar o nome, só pra torcer contra o Flamengo. Mas vamos lá, vida que segue. Ano passado também foi assim.
2: Vamos ser sinceros, o Flamengo perdeu pra jogar mal ontem, que nem jogou.
5: Eu não acho,
2: pra não ir pra, os jogadores pra Copa. Alguém tinha que se sacrificar.
5: Ah, tá. Flamengo, só que os convocáveis, alguns não entraram nem em campo, né?
2: Eu tenho fontes de lá de dentro que me asseguraram de que o Flamengo já tá formalizando um pedido pra FIFA pra poder jogar Champions.
5: É?
2: Aham.
5: Uhum. Ah, tá bom. Vai nessa. Foi o Botafoguense conversou com essa palhaçada 2024. Olha no que deu. Fique quieto, é melhor.
2: Nem toca mais nesse assunto. Vamos lá. Tivemos ontem Atlético Goianiense 0, Atlético Paranaense também 0, repetindo o mesmo placar do jogo da ida. E aí nos pênaltis o Atlético Paranaense passou por 4-1. A gente preveu aqui, né, o Atlético
5: classificado. Agora, sinceramente, eu esperava uma vitória no tempo normal e não nas cobranças de penalidades máximas, viu?
2: O Atlético não é mais o mesmo também, né?
5: Não, realmente o Atlético Paranaense não é mais aquele furacão que há alguns anos atrás dava trabalho para todo mundo.
2: Principalmente os jogadores.
5: Inclusive, chegou em final de Libertadores, né? E não foi uma vez só não, hein? Foi contra o Flamengo, muito antes também, contra o São Paulo. Era um time campeão de Copa do Brasil também, para você ter uma
2: foi ideia. Também contra o Atlético, eliminou várias vezes não, né? Eliminou o Flamengo algumas vezes, eliminou
5: claro.
2: Um time grande.
5: Não, era uma pedra no sapato. Hoje o Furacão já não é mais o mesmo.
2: Bora lá, também tivemos, como a gente falou, né, 2-1 no jogo da ida, Flamengo e Vitória, e no jogo de ontem, o Vitória venceu 2-0 e reverteu no agregado.
5: Não dá pra pular, não?
2: Tem que ser profissional, como eu falei, né?
5: Então não adianta, vai bora lá. Acabar logo isso, a gente ir pra outro assunto.
2: Tivemos Grêmio enfrentando Confiança, o primeiro jogo 2-0 pro Grêmio. Grêmio, então, ontem só pra cumprir tabela e venceu de 3-0 só pra liquidar a fatura.
5: Lembrando aqui, nós apostamos aqui no Flamengo, quebramos a cara. Apostamos no Grêmio e tá 2-1 pra nós até agora. Mas o Grêmio teve uma vida, ou fez a sua vida ficar muito mais fácil. Eu acho que mais fácil do que o Grêmio, só o Palmeiras, que meteu 3-0, não foi? E depois 4-1, foi isso? Pois é, o Grêmio fez valer o seu nome de imortal.
2: Bora lá, também tivemos CRB e Fortaleza no empate 0-0, classificando Fortaleza, que fez 2-1 no jogo da ida, aí com empate no agregado, o Fortaleza se classificou.
5: Eu apostei no CRB, achava que o CRB fosse pelo menos vencer 1-0, levasse pros pênaltis e tal, tivesse mais chances.
2: Apostei no Fortaleza. Bora lá, também tivemos Chapecoense 2, Botafogo 0. Também surpreendendo, que eu não esperava esse resultado. 2-1 no agregado pra Chape, e a Chape tá na próxima fase, eliminando aí o Botafogo logo na quinta fase.
5: Eu não tomei como surpresa, porque eu apostei que o Chapecoense fosse aprontar pra cima do Botafogo. Botafogo não vive um bom momento, e não sei se tecnicamente ou taticamente é influência do que está acontecendo nos bastidores políticos e financeiro do clube. Algumas partidas o Botafogo joga muito, mas também o Botafogo não tem cara pra fazer gol não, pai. Mas arrumaram um tal de Arthur Cabral, que vou te contar, viu, nego? Manda o Arthur Cabral. O cara nem correr não sabe. Você olha, eu vejo o Arthur Cabral correndo dentro de campo. Correndo não, que ele trota. Eu falo assim, meu Deus, por que eu não insisti, hein? Se o meu joelho deixasse... Sinceramente, eu jogo melhor do que o Arthur Cabral e outros ali.
2: Hoje, atualmente.
5: Não, atualmente não, eu tô mais de 20 anos parado, né? Mas se eu insistisse, eu jogaria. Hoje eu estaria muito, ó, com 53 anos ainda, viu? Nego sabe da minha idade que o irmão dele foi meu colega, ele sabe que eu sou uns 3 anos mais novo que ele. Só isso.
2: Continuando, tivemos Corinthians 1, repetindo o placar do jogo da ida, 1-0 Corinthians em ambos os jogos, classificando o Corinthians aí, com gol de Yuri Alberto, que deu uma declaração muitíssimo polêmica no final.
5: Qual foi?
2: Falou que tá querendo respirar novos ares nessa temporada, falou que já conversou, acho que com, se não me engano, com o staff, com o empresário dele, pra procurar coisa nova pra ele. Ele abriu o jogo totalmente, falou também
5: não deve
2: que,
5: tá é difícil feliz,
2: de,
5: né?
2: Que é difícil de conseguir uma negociação também, por causa que o Zenit tem 50% dele, aí tem que combinar os dois e aí não fica bom pra ninguém,
5: aquele pessoal lá da Rússia é difícil pra negociar com esse cara.
2: Não fica bom pra ninguém receber um pouquinho pelo Yuri.
5: Eles dão um preço, se você pagar, eles liberam. Se não pagar, a negociação com os caras é difícil. Agora, o Yuri Alberto também, não sei, que às vezes o cara fica muito num time. Quando você está muito feliz, ganhando títulos e tal, se acomoda. E outros, mesmo ganhando, o que é preciso respirar novos ares. Eu até entendo até certo ponto a atitude do Yuri Alberto.
2: E eu acho realmente que ele tem identificação com o Corinthians, tem um carinho pela torcida, não é um jogador ingrato que tá virando as costas agora.
5: Claro, claro. E é um jogador, é um cabeça de bagre também, né? É um cabeça de baga.
2: Tem
5: agora
2: hora
5: é um cara...
2: que ele parece que é o melhor do mundo. Fala, meu Deus, Yuri Alberto é seleção no outro jogo.
5: O Yuri Alberto é de 8 a 80. Ou ele joga muito bem, faz coisas inacreditáveis, golaços. Às vezes ele tropeça na bola, ele
2: perde gol debaixo da linha.
5: Agora é um jogador que se entrega. Disso o torcedor corintiano não se entrega, não pode reclamar. Se é um jogador que se entrega, e ele é capaz, ele perde uns gols numa partida, e na mesma partida ele vai lá e decide.
2: Verdade. Bora lá. Por último tivemos... Ah não, perdão. Já foram esses aí os jogos da Copa do Brasil na noite de ontem. Agora vamos ver os classificados.
5: Os classificados: Atlético Mineiro eliminando o Ceará, o Cruzeiro eliminando o Goiás, Atlético Paranaense eliminando o Atlético de Goiás, o Vitória batendo o Flamengo, o Grêmio despachando o Confiança, o Vasco que deixou para trás o Paysandu, o Fortaleza que eliminou o CRB, o Remo que eliminou o Bahia, Chapecoense que mandou o Botafogo embora, Mirassol que deixou para trás o Bragantino, Corinthians que eliminou o Barra, Fluminense que eliminou o Operário e Palmeiras que eliminou a Jacuipense, Internacional que eliminou o Atlético, o Santos que bateu o Curitiba e o Juventude que eliminou o São Paulo. São agora 16 times, né? Na sexta fase ou oitavas de final, haverá sorteio na sede da CBF para se decidir, para a gente conhecer os confrontos da próxima fase da Copa do Brasil.

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0: Tamo de volta, gente boa, aqui na Nova FM, seu mais novo amor, 18 horas e mais 23 minutos na Bahia. O painel esportivo continua no ar, aqui na Nova FM, seu mais novo amor, mantendo você bem informado.
1: Ô, obrigado, já vi, eu vi, valeu.
0: E o quê, rapaz?
1: É Valdir Osmar, as vozes são igual. É, obrigado, já vi, esse menino disse que ele passava a ser, ele largava de ser torcedor do Bahia se o Vitória passasse pro Flamengo. A ele, é porque ele levou fé e todo mundo, nós, que é torcedor do Bahia, que é anti-Vitória, ontem tava assim, ó, queria que o Flamengo avoasse mesmo, não tava fazendo aquela festança pro o Vitória ganhar, não. Mas estava mais para a Bahia do que para o Rio de Janeiro, porque aconteceu. Mas nós não tava puxando só para o vice ganhar, não. Só nós queria ver só ele fazer alguma coisa. Porque não só vocês, não. A torcida do Brasil inteiro estava tirando sarro com a TV, com Bahia, porque o Remy eliminou.
0: Ah, eu tenho que aguentar. Só um comentário breve sobre Flamengo e Vitória. Eu vi aí o pessoal, o flamenguista, na verdade, ele depois de 2019, ele não aceita só ganhar, só jogar. Ele tem que dar, ele acha que todo jogo o time precisa dar espetáculo. E quando não dá espetáculo, o time jogou mal. Pra mim, na minha sincera opinião, o Flamengo não jogou mal ontem, não. O Flamengo jogou bem. Não foi das suas melhores partidas, tá? Mas também não foi uma partida ruim. O que aconteceu foi o seguinte: o Vitória fez uma partida simplesmente perfeita. Você não viu o Vitória errar ontem? Não viu. Alguns contra-ataques foram puxados, não deram em nada. Por quê? Porque tava um só jogador que entrou, foi pro contra-ataque, os demais ficaram lá atrás. O Vitória fez uma partida perfeita. Flamengo teve pouquíssimas oportunidades. Quando apareceu essas oportunidades, isso que eu falo, oportunidade dentro da área, não é chutar, porque ontem o número de finalizações foi grande do Flamengo, porém, chute de fora, errado, pouca coisa, o Lucas Arcândio também precisou fazer. O problema do Flamengo, e não teve falta de garra, falta de vontade do Flamengo, eu não vi isso no Flamengo ontem. Não vi. Só que o Vitória, de certa forma, além de fazer uma partida perfeita, deu sorte. 8 minutos do primeiro tempo, o Eric faz apronta uma daquela. O Ross fica querendo tirar com os olhos. Pra mim, foi falha do Ross. Se ele fosse na bola, daria pra pegar. Ah, mas não pegaria. Quando o goleiro vai na bola, quem já foi goleiro sabe, quando você vai na bola, mesmo sabendo que você não tem condições de defender, você já tira a sua culpa. Certo? No segundo gol, uma saída ridícula do Ross. Como foi o nome do cara? Luan Cândido, né? Que fez o segundo gol.
2: Lucas, eu acho.
0: Não, acho que é o Luan Cândido. Ele chuta e chuta em cima do Ross de virada. E a bola desvia no Ross e entra novamente. E o treinador, Leonardo Jardim, fez a escalação errada, na minha visão. E depois, na hora de mexer, mexeu tarde e mexeu de forma errada. Pronto, falei. Vamos lá, vamos falar agora de 18 horas e 27 minutos. 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
0: 18h27, vamos de Brasileirão agora, rapidíssimo, Paulo Henrique Grilo.
2: Bora lá, 16ª rodada do Brasileirão, nesse final de semana, começando amanhã na Arena MRV, às 18h30, com Atlético Mineiro e Mirassol.
0: Tu vai de palpite pra galera ganhar uma grana lá no chute certo?
2: Mirassol ganhando fora de casa.
0: É, Mirassol no Brasileiro não tá de confiança não, rapaz. O Galo, lá na Arena, depois do Flamengo, quem manda lá é o Galo, rapaz. Eu vou de Galo.
2: Pronto. Internacional e Vasco da Gama também às 6:30 do sábado. Esse jogo acontecendo lá no Sul, no Beira-Rio.
0: É, o Internacional que não vinha nada bem jogando em casa, deu uma mudada, pouco nisso, né? Mas eu vou de empate.
2: Eu vou de Vasco da Gama. Também vamos ter amanhã, às 7:00, no Maracanã, Fluminense recebendo São Paulo.
0: São Paulo que contratou até o final do ano Dorival Júnior para ser o seu treinador. Ele só vai ser apresentado segunda-feira, então São Paulo vai com o técnico interino lá, né, da base, comandar esse jogo. Fluminense vem de vitória na Copa do Brasil, mesmo não jogando o seu melhor futebol, eu acho que vai dar flusão.
2: Também acho, vou concordar com você nessa. Pouco mais tarde, às 9:00, na Arena Barueri, o Palmeiras vai receber o Cruzeiro.
0: Ah, isso aí é fio desencapado, hein, velho?
2: Esse aí é jogo de empate, viu?
0: É jogo de empate. Vou torcer pra que seja, mas eu acho que vai dar Palmeiras. O Cruzeiro tem alguns desfalques lá. E o Cruzeiro não tem aquele elenco recheado pra um substituto imediato fazer o mesmo papel. Eu vou de Palmeiras.
2: Na Neoquímica Arena, o Santos vai jogar...
0: De novo?
2: Isso. Vai jogar contra o Coritiba.
0: É. Eu vou de Santos, né? Meteu 2-0 lá no Couto Pereira.
2: É, não tem como dizer outra coisa. Santos, aí, meu palpite. Também vamos ter Botafogo e Corinthians às 4:00 da tarde pelo domingo.
0: Eu acho que o Botafogo vai ganhar o jogo.
2: Bahia e Grêmio. Ah, não falei o meu palpite, né? Acho que o Botafogo vai ganhar. É, agora no Bahia e Grêmio, também às 4:00 do domingo. Acho que o Grêmio vai surpreender. Surpreender não, né? Que o Bahia é aquele negócio. Bater...
0: Bater em quem?
2: Não, deixa. Já.
0: Não, bater em quem, rapaz? Bater não. Em bêbado, não?
2: Bater em morto, não tem graça, alguma coisa assim.
0: Ah, bater em bêbado. Normalmente a gente fala assim, bater em bêbado. E o bêbado não tem nem defesa, tá pocado. Mas eu acho que o Bahia, esse jogo bem que poderia ser fora, né? Porque perdeu a classificação fora de casa, o torcedor tá irado, o Rogério Ceni tá sendo esculachado nas redes sociais, e com razão do torcedor do Bahia. Mas se fosse fora de casa, talvez essa recuperação seria mais fácil. Mas mesmo assim, eu acho que o Bahia vai ganhar esse jogo.
2: Eu acho que vai dar no empate mesmo. Você acha que o Rogério Ceni tá à beira lá do...
0: Eu não diria à beira. Se dependesse do torcedor, ele já tinha sido demitido há 425 anos atrás. Mas como a SAF não funciona bem assim, eu acho que ele ainda vai ficar por mais um tempinho lá.
2: Agora Red Bull Bragantino e Vitória às 6:30 da noite, pelo domingo, no Cícero de Souza Marques.
0: Não sei se o Vitória vai repetir a partida de ontem, né?
2: Eu acho também não, eu fico com Red Bull Bragantino.
0: Ah, mas eu ainda vou apostar no Vitória ainda. Vitória do Vitória.
2: Na Arena Condá, também às 6:30, Chapecoense e Remo.
0: Ei, jogão, estádio cheio. 0-0, sem perigo de gol. Não, tô brincando.
2: Chapecoense vai ganhar.
0: Eu acho que o Remo vem embalado, rapaz. Eu acho que eu boto os dois ganharam na Copa do Brasil, né? É, eu vou de Chape.
2: Agora,
0: em casa.
2: Agora, por último, na Arena da Baixada, Atlético Paranaense e Flamengo, às 7:30 do domingo.
0: Empate.
2: Jogo bom, viu?
0: É.
2: Muito tempo sem ter esses dois aí, muito bom ver de novo.
0: Eu vou de empate.
2: Também.
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0: 7 horas certa da Bahia. É o painel esportivo que continua no ar aqui na Nova FM, seu mais novo amor. Cadê ele? Cadê ele? Cadê ele? Deixa eu ver, rapaz. Deixa eu ver aqui onde é que tá. Aqui, achei.
1: Oh, já, obrigado, já vi. Eu vi, valeu. É Valdir Osmar, as vozes são igual. É, obrigado, já vi. Esse menino disse que ele passava a ser, ele largava de ser torcedor do Bahia, se o Vitória passasse pro Flamengo a ele.
2: Boa tarde, Tafarel. Nós estamos escutando aqui. O time é ruim mesmo. Esse jogador é ruim mesmo, mas Beré confirma e torce por ele. Eu fiquei tão baleado que eu falei boa tarde, né? Boa noite. Aqui tem um bocado de homem aqui, tudo olhando seu programa. Tudo ouvindo o seu programa aqui. Um bocado de corintiano, um bocado de Botafogo, uns dois flamenguistas. Aqui tem três Botafogo, quatro flamenguistas e um corintiano.
0: Certo, esse é o nego botafoguense lá do Japumeri, irmão do Netão. Tá rodeado de homem uma hora dessa, nego. Que história é essa, rapaz? Deve estar jogando, batendo pé do velho dominó.
1: Obrigado, Jesus. Obrigado, papai do céu. Eu tô aqui ansioso pra começar logo o painel esportivo. Já tô ansioso. Que não quer dar logo 6 horas pra começar logo o painel esportivo.
0: Rapaz, da hora que deu 6 horas.
1: Obrigado, Jesus. Obrigado, papai do céu.
0: Valeu. Um abraço pra você, nego. Continue mandando sua mensagem de texto aqui pro nosso WhatsApp 988068468. Tem News, fala aqui, ó. Boa noite. João Jesus, PH, Jarlen, seu Elias, Valdir, todos os ouvintes da Nova. Valeu, brigadão pra todos vocês. Cadê o Manuel, hein? Fala, Manuel.
3: Boa noite, Tafarel. Boa noite, PH. Ô, Tafarel, rapaz. É, o Flamengo. Na, eliminou.
0: Fala, São Paulo.
4: Cadê o Paulo? Por favor.
0: Ué, mas tu não é Paulo César? Hã? Fala pra mim, tu não é Palmeiras ou mudou também? 18h39, hora certa da Bahia, seguindo aqui com o painel esportivo. É, lembrando o seguinte, hein? 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
0: Vamos lá, 18h41. Falar aqui da Série B do Campeonato Brasileiro, seu Paulo Henrique Grilo.
6: Bora lá. Nona rodada do Brasileirão na Série B, começando amanhã, 4 horas da tarde, vamos ter São Bernardo recebendo o América Mineiro dentro de casa. Aí às 4 horas também vamos ter Operário e Náutico. O Náutico indo jogar fora de casa tentando enfrentar o Operário. Também vamos ter Goiás e Botafogo de Ribeirão Preto às 6h30 da tarde. Na Arena Pantanal, Cuiabá vai receber o Novo Horizontino às 8h30, Atlético Clube na Arena Sicredi às 4 horas da tarde, já pelo domingo, vai receber o Juventude. O Vila Nova joga contra o Avaí no domingo, 6 horas da tarde. No Castelão, o Ceará vai jogar contra o Fortaleza, 6h30, clássico, aí vai pegar fogo.
0: É. E Ceará vem de eliminação na Copa do Brasil também, né? Fortaleza classificado.
6: O Criciúma vai jogar contra o Atlético Goianiense às 18h30. O Sport Recife, na Ilha do Retiro, vai pegar o CRB. E por último, na segunda-feira, um único jogo para fechar a rodada, às 19h.

0: chegou e se observou isso. Eu tenho observado isso há muito tempo. O Flamengo é dependente de Arrascaeta. Se Arrascaeta não jogar, ele não ganha fácil pra ninguém. Boa noite.
1: Boa noite. De certa forma é, mas eu não concordo 100% com isso não, porque eu já vi até o Flamengo fazer boas partidas sem o Arrascaeta. Mas com ele em campo, a gente sabe que é diferente, viu, Jânio? Bem diferente mesmo. Eliseu Pimentel, direto de Itaúna City, boa noite.
2: Boa noite, Tafarel, a nação corintiana, o grande Pinho, seu Zebala, seu Elenito, Elias do Bahia, tá de uma alegria que sobe, Elias. Deixa
1: eu que ature ele.
2: Jarley Fera, João do Avião, telecampeão. Tafarel, futebol é dessas coisas, né? A gente tem que dar mérito pro vencedor. Que o Flamengo é mais time, dispensa comentário. Futebol, às vezes, não quer saber quem tem mais jogador melhor ou financeiramente tá na frente. O futebol é bola na rede. O Vitória ganhou com mérito. Não sei se você concorda.
1: Concordo.
2: Segue, né? O Campeonato Brasileiro é longo, o Libertadores tem aí. Eliseu Pimentel.
1: É isso aí. Ô, Eliseu, por isso que a gente, eu particularmente gosto do futebol, sou apaixonado pelo futebol por isso, que é um dos poucos esportes onde o pequeno derruba o grande, onde quem tá numa fase ruim ganha de quem está numa fase boa. Você vai no tênis, dificilmente a zebra acontece. Você vai no vôlei, é quase que impossível uma zebra acontecer. E por aí vai, é muito difícil mesmo. No futebol, não. Futebol não só aqui no Brasil, não só aqui no Brasil. Olha aqui outro, tem o quê? Uma semana, duas. O Manchester City foi jogar, não me recordo com quem, é um jogo atrasado, para passar na frente da classificação, né, do campeonato inglês. Tropeçou, empatou em 3-3, não me lembro agora qual foi o adversário. Praticamente esse empate tirou o título do Manchester City. Ele não depende mais dele. Precisa ganhar as duas e ainda ver o Arsenal tropeçar mais uma vez, pra você ver como é a situação. E no próprio futebol brasileiro tá cheio, tá recheado de exemplos disso. Por isso que a gente
3: foi contra o Everton.
1: Everton, pois é. Não é um adversário pequeno, não é nada, mas não condiz com o momento do Manchester City. Por isso que a gente ama o tal do futebol.

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0: e vamos! 18h51, hora certa na Bahia, ouvindo os nossos torcedores, os fanáticos ligados aqui no painel esportivo Show do Esporte Notícia. Eu vivi pra ouvir um palmeirense falar de arbitragem, hein? Aquele jogo contra o Botafogo lá no Engenhão, hein? Hein, seu Paulo César? Contra o São Paulo? E por aí vai, companheiro. Deixa eu ver aqui o Jober. Vamos lá rapidinho, Jober, que o
1: boa
0: tempo
1: noite,
0: tá curto. Tá,
1: boa noite, Pedro Henrique. É, pessoal, camarão que dorme, a maré leva. E o Eric calou a torcida do Flamengo, deu cansaço aos jogadores do Flamengo e a bola parece que foi o Ângelo que colocou lá naquele ângulo. E a ponte que os deputados não conseguiu fazer, Arcanjo conseguiu, né? Mas foi um bom jogo e pensou que o time do Flamengo pensou que era fácil, né? Mas não foi fácil. Cozinhou o galo até.
0: É, exatamente isso, né? Valeu! Cadê o Jarley Pinton? Fala aí, fera!
2: Sai que é sua, Taferão Miranda. Boa noite pra você, PHI, Ney Vitória, feliz da vida, hein, Tafa?
0: Oh.
2: Derrubaram ontem,
0: hein? Você falou de tanto dele, né?
2: Parabéns,
0: do time dele.
2: Vitória. Jogaram duro. Seu Lenito aí, Fábio Elias, Eliseu, Pio João do Avião, Solvinte, Dona Eliette, Gilmar Vascaíno, lá na região da Serra Bonita, Marquinhos e Elinaldo, torcedor do time vermelho e preto, derrotado. Meu parceiro Marquinhos Vascaíno aí, Temilson, meu colega de trabalho, Valdir Pintor aí, seu Zé Carlos também aí, né? Na sintonia, Jorge também, Predeiro, torcedor do time vermelho e preto, Jacu Baleado aqui do bairro Massaranduba, seu Raimundo no Cantinho do Céu, Marbelle Azevedo aí, Joyce do Algodão também na sintonia, seu Renato, seu Zé Bala, Damião Orlando, torcedor do Vice-Vitória, Júnior Jogue Duro aí, Jacu Baleado também aí, tomou peia ontem, né? Seu Arlindo também aí, outro, né? Que tomou peia, meu amigo Carlinhos aí, também tá te ouvindo, né? Que anda sempre viva, o Vascaíno Jobe aí, né? E eu, fera da pintura, valeu, Miranda!
0: Valeu.
2: Seu Renato aí, viu? Tá falando, Miranda, também na sintonia, e pega leve com seu Elias, viu, Miranda? Aquele abraço!
0: Valeu! Se for falar o nome dos baleados aqui, né, o Jarley? A gente tem que ler o ano inteiro pra falar. Valdir Pintor! Peraí, Valdir Pintor não, esse é o Valdir da JM Tecidos.
3: Olá, Tafarel Miranda.
0: Olá.
3: Olá, garotinho de ouro. Olá, ouvintes do painel esportivo. É com imensa gratidão, satisfação que estou passando essa mensagem aí. Eu ouvi o Tafarel Miranda falando que desses que poderia classificar seria o Vitória, mas que seria difícil. Mas não é impossível. E só assim, se me chamar eu vou. Eu vou pro Barradão, vou ver o meu leão.
0: Valeu. E era uma missão dificílima pro Vitória. Quebrou a invencibilidade de 10 jogos do Flamengo. O Vitória quebrou a invencibilidade, acho que de 13 anos sem vencer o Flamengo no Barradão. Foi uma vitória realmente emocionante. 18h58 na Bahia, seguindo aqui com o nosso painel esportivo Show do Esporte Notícia no campo do seu rádio. 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
0: Vamos lá, que ainda tem mais ouvinte aqui. Vamos ser rápido. João de Jesus, fala aí rapidíssimo.
4: Salve, salve, Tafarel. Vamos que vamos. Noite abençoada pra nós todos. Boa sexta-feira, tá?
5: Amém.
4: Já isso aí, a Copa do Brasil aí, né? Pegando fogo, né? Quero ver agora o Damião aí, Tafarel. Parece aí, Damião. Ficou ontem cantando de galo aí, ontem te zoando com o Elias. Pensando que já ia classificar aí, ó. O teu Mendinho foi eliminado. Ai, Damião. E aí, fala, manda áudio agora, Damião. Só aparece quando ganha. E é isso aí, Timão classificado também. Vamos que vamos aí.
0: Valeu, João de Jesus, aquele abraço pra você também, obrigado aqui pela sua participação. Pio da Tilápia, boa noite.
6: Paulo Henrique, boa noite, ouvinte do Painel Esportivo, boa noite aí, manda um alô, meu amigo ali da cidade de Riquelme, meu amigo Eliseu Pimentel, da cidade de Itamuna, meu amigo Fábio, meu amigo Nenê Chupagelo, meu amigo João do Avião, meu amigo Danilo, meu amigo Damião Gari, meu amigo Zé Bala, ouvindo a programação, meu amigo Nenê aí no Bairro Novo, né, meu amigo Machado do Estrecado, meu amigo Bobô aí no Japão Marinho, esse grande baluarte, meu amigo Gesso Preto, seu filho Samuel e Dona Lua aí no Japão Marinho.

0: Joaquim Seis, do Clube Bruges. Pro meio de campo, Kevin De Bruyne, do Napoli. Amadou Onana, do Aston Villa. Nicolas Haskin, do Rangers. Yuri Tchemelis, do Aston Villa. Hans Vanaken, do Clube Bruges. Axel Winter, do Girona. Pro ataque, Charles de Keteari, né? Do Atlanta, Matias Fernandes Prado, do Lille, Jeremy Doku, do Manchester City, Romelu Lukaku, do Napoli, Alexis, do Milan, Leandro Trossard, do Arsenal, Dodi, Luke Bacchio, do Benfica, e Diego Moreira, do Estrasburgo. Esse é o time da Bélgica. E ainda tem uma última informação aqui. Atenção, ô nego, chega perto aí, porque ontem foi aprovada a recuperação judicial da SAF do Botafogo, com passivo de 1 bilhão 286 milhões sujeito à medida. A segunda vara empresarial do Rio de Janeiro, em decisão do juiz Marcelo Mondego de Carvalho Lima, deferiu o pedido feito ontem, iniciou o processo de recuperação judicial, que é um mecanismo formulado pelo poder público para salvar empresas da falência. Nos últimos anos, Cruzeiro, Coritiba, Vasco participaram desse processo. Com a RJ, a SAF do Botafogo busca rediscutir prazos e valores com seus credores. A conta chegou. Boa noite, PH. Até segunda.
1: Só lembrando que na segunda, 5 horas da tarde, a gente tem a convocação mais esperada aí, né? Da Copa do Brasil.
0: Exatamente. Copa a seleção brasileira isso. Sendo convocada.
1: Exatamente.
0: Né?
1: A gente vai ver lá o Neymar. Boa noite.
0: Boa noite.
1: Bom final de semana.
0: Obrigado. Cadê, rapaz? Eu tenho aqui a última informação também, que tem jogos da ABB, né? Campeonato da ABB no próximo final de semana, mais precisamente domingo, a partir das 7 horas da matina. Você é o nosso convidado para acompanhar os jogos do Supermaster da ABB de Ipiaú. É a segunda rodada, né? Segunda rodada, é o segundo dia de eventos. Teremos, como já disse, na ABB de Ipiaú, 7 horas da matina. Deixa eu ver aqui a tabela de jogos. Dan Cacau enfrentando o Hortifruti São Luís. Dan Cacau estreia na competição e Hortifruti São Luís vai buscar a segunda vitória. Na segunda partida, Ita Telecom, que perdeu da estreia para o Hortifruti São Luís, enfrenta Coxinhas Real, que empatou em 3-3 com a Consucred. Um abraço a todos, bom final de semana e até segunda, galera! Tchau, Brasil! 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

0: A voz do Brasil. As notícias do governo federal que movimentaram o país no dia de hoje.
1: Olá, boa noite.
0: Boa noite para você que nos acompanha em todo o país.
1: Terça-feira, 12 de maio de 2026.
0: Vamos ao destaque do dia, mais de 11 bilhões de reais no combate ao crime organizado.
1: O governo do Brasil lança plano com foco na desarticulação financeira e operacional de facções criminosas.
0: Presidente Lula destaca a união com estados e municípios para enfrentar a violência e garantir a segurança de todos os brasileiros.
2: O território será devolvido ao povo brasileiro de cada cidade e de cada estado.
1: E ainda, o governo do Brasil zera impostos de importação sobre compras internacionais, a chamada taxas das blusinhas.
0: O imposto vale para importação de produtos de até 50 dólares, cerca de 250 reais.
1: E você vai ouvir também prevenção e controle aos incêndios florestais.
0: Novos equipamentos foram entregues para reforçar a ação no Cerrado e Pantanal.
1: Um investimento de 150 milhões de reais do Fundo Amazônia, Gabriela Noronha.
3: Os equipamentos entregues vão fortalecer a atuação em áreas de difícil acesso e reduzir o tempo de resposta aos incêndios no Cerrado e Pantanal.
0: Hoje, na apresentação da Voz do Brasil, eu, Luciana Vasconcelos e Nazi Brum.
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0: Para combater o crime no país.
1: O programa Brasil contra o Crime Organizado conta com investimentos e financiamentos que ultrapassam os 11 bilhões de reais.
0: Entre as ações previstas está a asfixia financeira do crime organizado para atingir fluxos ilícitos e lavagem de dinheiro.
4: O programa Brasil contra o Crime Organizado conta com quatro eixos. O primeiro mira a estrutura financeira das organizações criminosas, como, por exemplo, a lavagem de dinheiro. Para isso, o país vai ampliar as forças integradas de combate ao crime organizado, que farão operações interestaduais de alta complexidade, como explicou o secretário nacional de Segurança Pública, Francisco Veloso.
5: O crime organizado, diferente de outros tipos penais, tem um objetivo muito claro. Claro, ele quer ter lucro. Para isso, nós temos as forças integradas de combate ao crime organizado em todos os estados. E nós vamos criar ficos nacionais. Abriremos em São Paulo, no Rio, no Nordeste, no Sul e no Norte.
4: Outro eixo busca melhorar a investigação de homicídios, com fortalecimento das polícias científicas, dos institutos médicos legais e da rede integrada de bancos de perfis genéticos. O último ponto busca desarticular o mercado ilegal que abastece as organizações criminosas, a partir do tráfico de armas, munições, acessórios e explosivos. O programa prevê a criação da Rede Nacional de Enfrentamento do Tráfico de Armas. O ministro da Justiça e Segurança Pública, Wellington Lima e Silva, ressaltou a importância da participação dos estados e municípios no trabalho conjunto.
6: É fundamental que cada um dos agentes de segurança aqui tome o plano como seu. O programa é do Brasil. O programa não é só do governo federal. O programa é do Brasil e de cada um dos cidadãos para que nós possamos viver sem medo.
4: Presidente Lula destacou a união necessária para combater o crime organizado e disse que o plano vai devolver o Brasil aos brasileiros.
2: O território será devolvido ao povo brasileiro de cada cidade e de cada estado para que a gente possa dizer ao mundo que muitas vezes o criminoso não é o pobre, não é o negro, não é o desempregado que está no bairro pobre. Muitas vezes o responsável está no andar de cima, engravatado, tomando uísque e zombando da nossa cara.
4: Para colocar o programa Brasil contra o Crime Organizado em prática, o governo prevê mais de R$1 bilhão em recursos diretos já em 2026. São quase 390 milhões para combater o fluxo de dinheiro ilegal, 330 milhões para reforçar presídios, 201 milhões para investigação de homicídios e 145 milhões para enfrentar o tráfico de armas. Além disso, será criado uma linha de crédito de 10 bilhões de reais para estados e municípios investirem em equipamentos, tecnologia e estrutura para as forças de segurança. Reportagem Márcia Fernandes.
1: E a gente segue falando sobre esse plano lançado hoje, mais especificamente sobre o eixo voltado às políticas penais.
0: Está prevista a criação do Centro Nacional de Inteligência Penal, além da aquisição de equipamentos, realização de operações nacionais e capacitação de servidores.
1: E para falar mais sobre o assunto, temos conosco ao vivo pela internet o secretário nacional de Políticas Penais, André Garcia. Boa noite, secretário.
7: Boa noite, Luciana. Boa noite, Nazi Brum. Boa noite a todos os nossos ouvintes.
1: Secretário, no que se refere às políticas penitenciárias, o que o senhor pode falar para a gente sobre as medidas que serão adotadas e os investimentos que serão feitos, inclusive em presídios estaduais?
7: Bem, o nosso programa, ele teve uma premissa importante, que foi a orientação do presidente Lula e do ministro Wellington César, de também aproveitar o que vinha dando certo, experiências exitosas e programas do governo, junto com os estados e o Distrito Federal, que já estavam funcionando e que precisavam, de certa forma, de maior robustez e maior aporte financeiro. Essa premissa, por exemplo, foi a que regeu o eixo 1, que trata de asfixia financeira do crime organizado, e que teve como parâmetro a recente Operação Carbono Oculto, uma operação que foi realizada em parceria com a Receita Federal, Polícia Federal e o Estado de São Paulo, e foi muito exitosa porque atingiu fortemente a criminalidade organizada entranhada em instâncias de poder econômico que comumente não são atingidas em operações policiais. A mesma premissa nós usamos no sistema penitenciário, porque nós temos um modelo de excelência que é administrado pelo governo federal, que é o sistema penitenciário federal, seguro, rígido, que permite um controle e monitoramento de diversas lideranças criminosas no nosso país. São 5 unidades, 5 presídios federais estão espalhados pelo país e são administrados pelo governo federal. E a nossa pretensão é, após identificadas as unidades, os presídios nos estados, que precisavam, porque abrigavam lideranças criminosas locais, precisavam de uma elevação do padrão de segurança, foi exatamente isso. Elevar o padrão de segurança para protocolos, treinamentos.